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Davi, porém, disse ao filisteu: Tu vens a mim com espada, e com lança, e com escudo. Porém, eu venho a ti em nome do Senhor dos Exércitos, o Deus dos Exércitos de Israel, a quem tens afrontado.

0: A fé, a coragem de homens do passado nos estimulam a viver como filhos de Deus. Isto porque sempre os filhos de Deus vivem pela fé que vem do próprio Deus aos seus corações e às suas almas. A coragem do homem que tem fé é uma coragem sobrenatural. Coragem para se humilhar, coragem para esperar. O homem que tem fé não anda, não segue adiante enquanto Deus não lhe ordena. Mas quando Deus lhe ordena, nada lhe segura. Nada lhe detém. Isto por causa da fé. Me faz lembrar aquele fato que aconteceu no México, quando o profeta desta era chegou ali. Foi tremendo aquilo. Numa daquelas arenas, com aquilo superlotado, ele teve que ser guarnecido para entrar naquela plataforma, descer por uma corda e coisas difíceis. Isto porque os cegos enxergavam, paralíticos levantavam das cadeiras de rodas e até mesmo ressurreição aconteceu naquele momento, naquelas reuniões do profeta. Uma mulher, ainda nova, católica, depois de ter o seu filhinho morto, aquela criança morreu no consultório do médico, às 10 horas da manhã. Aquela mulher foi dotada de uma fé tão tremenda na palavra, na oração do profeta, que ela enfrentou a multidão, enfrentou aqueles homens, mais de 300 homens que estavam pondo em ordem as coisas ali. E ela passava entre as pernas dos soldados, dos administradores, daqueles que mantinham a ordem, ora por cima, ora no chão, com a criança morta em seus braços, até que conseguiu chegar onde estava o profeta desta era, Elias. E ele viu, numa visão, a criança sorrindo. Então ele orou, e a criança sorriu na hora, foi ressuscitada. O médico havia dado o atestado de óbito. A criança estava morta, comprovadamente morta. Depois estava comprovadamente viva, através da fé de sua mãe, que enfrentou multidão. Enfrentou como uma louca, um sacrifício tremendo. Mas o que era isto? Era a fé que salta as barreiras, que ultrapassa muralhas, que não se detém através de cercas algumas que possam se levantar diante desta fé. Ouvintes, em 1 Samuel capítulo 17, versículo 45, nós temos Davi dizendo para Golias. Agora vocês sabem que Golias desafiou durante tempo o exército de Israel. E Davi disse para ele: tu vens a mim com espada e com lança e com escudo, porém eu venho a ti em nome do Senhor dos Exércitos, o Deus dos Exércitos de Israel, a quem tens afrontado. Que afrontando ao povo de Deus, estava afrontando a Deus. Quando Jesus apareceu ao então Saulo de Tarso no caminho de Damasco, e que o grande teólogo caiu por terra, logo, como um teólogo, sabia perfeitamente que quem estava lhe barrando era Deus, era o Senhor. Quem és tu, Senhor? Eu sou Jesus a quem tu persegues. Agora Paulo, ou então Saulo, não estava perseguindo a Jesus, a Deus, ao Senhor, como ele tratou. Mas ele estava perseguindo ao povo, aos cristãos, e afrontando ao povo de Deus. Golias estava afrontando a Deus. Ora, e como sempre Deus se esconde e se revela em simplicidade, o que ele quer é apenas fé no coração. E os homens estão enganados. A solução dos problemas não podem vir através das grandes coisas. Eles desprezam os humildes mensageiros de Deus, como Acabe fez, que trazem a verdadeira mensagem de fé para o seu dia. A solução está aqui, está na pequena coisa, através da qual Deus se manifesta. E Davi, depois de dispensar a armadura de Saul, isto é uma mensagem tremenda para quem sabe ler, um pingo é uma letra. Foi com apenas uma funda na mão e fé no coração. A pedra não podia ser grande, porque era pedra para ser atirada através de uma funda. Quanto maior o alvo, mais possibilidade tem de se acertar o tiro. Quanto maior o inimigo, mais fácil de ser acertado. Vamos, Golias, você é grande demais. Tão grande que fez sombra, não é? A ponto de seus escravos não verem que estão sob sua sombra? Mas há alguém que pode ver. A arma não é muito grande. Não é tão grande como as tuas. Mas aqui está a pequena pedra. E Jesus disse que aquele que tiver fé do tamanho de um grão de mostarda. Não precisa ter fé de toneladas. Fé do tamanho de um grão de mostarda remove montanhas. Ali estava uma montanha diante do povo. E um homem que tinha a unção de Deus, o Espírito de Deus, agora estava falando pelo povo de Deus. Falando no lugar do povo de Deus. O povo de Deus estava dentro de uma terra prometida por Deus. Oh, que coisa tremenda, ouvintes, é a gente encontrar no lugar que Deus tem dado para a gente. E essa Canaã, essa terra prometida, que muitos de nós pensávamos até pouco tempo e cantávamos Caminho Vou a Canaã, não é o milênio. Isso é o batismo do Espírito Santo. Isso é a mensagem que Deus envia. Isso é o espírito da mensagem em seu dia. Essa é a terra prometida. Esse é o lugar que o crente deve estar. Dentro da terra prometida, eles tiveram Golias. Eles tiveram grandes lutas, grandes batalhas ainda. E depois que nós alcançamos esta promessa, o Espírito Santo, então é agora que nós estamos aptos para sermos testemunhas. Agora que estamos aptos para enfrentar as barreiras, os problemas, as lutas, como verdadeiros cristãos. Não tente, minha filha, vencer pelos meios naturais. Não tente, meu filho, vencer pelos meios naturais. Isso Saul tentou, o exército de Israel tentou, sem conseguir coisa alguma. Experimente entrar na promessa de Deus. tenha ousadia para entrar nesse santo lugar, nesta mensagem que Deus enviou, deixando para trás todas as formas de crer em todas as armaduras dos Sauls do século que apanham esses rapazes e logo querem equipá-los, tirando tudo que Deus pôs neles, querendo pôr seus próprios treinamentos neles. Vamos, igreja. Josué e Caleb tinham visitado essa terra da promessa, mas para entrar nessa terra tinha que vencer muralhas, porque a cidade era murada, tinha que passar por Jericó, que era murada de uma maneira forte, resistente. Você tem que vencer muralhas para entrar na mensagem prometida para esta era. Essa é a terra prometida para você. Não diga que tens o Espírito Santo fora da mensagem do dia. Você pode estar em processo para chegar lá. Você tem que passar por um batismo que te separa de todos os demais. Você tem que receber este nome. E Davi disse: eu venho a ti em nome do Senhor dos Exércitos, o Deus dos Exércitos de Israel, a quem tens afrontado. Comece pelo seu batismo. Há uma jornada pela sua frente. Há muralhas. Isso não é um evangelho sem sal, ou um sal insípido para ser pisado pelos homens. Não, não, não. Isto é um evangelho para viver, para ser vivido por quem tem sido chamado. Josué e Caleb é o tipo desta noiva que tem esta fé perfeita em seu coração. Josué e Caleb conclamaram o povo a possuírem a promessa, a entrarem na terra prometida. Mas aqueles demais ficaram olhando para as grandes muralhas da cidade. Começaram foi a ver os gigantes. Eles são grandes demais. Na verdade a terra é boa. Na verdade as uvas, o fruto desta terra, que são os frutos do Espírito Santo, isto é uma maravilha. Eu os quero, mas quero fora da terra, aqueles que são trazidos de lá por homens corajosos. Ficar comendo esta uva aqui fora, sem passar pelas muralhas, sem enfrentar o inimigo. Isto não faz de nós cristãos. Isto faz de nós covardes. Covardes. Covardes. Por que não receber aquilo que Deus tem enviado para um povo faminto, sedento, cansado, oprimido? Covardes. A terra é boa. A mensagem é boa. É, mas temos que enfrentar muralhas. Temos que perder muitas coisas. O inimigo é grande. Josué e Caleb estavam olhando para a promessa que Deus havia feito. Fiquem com a palavra. Não importa quem seja você. Fique com a palavra de Deus. Davi não estava confiado no que ele era. Davi não tinha nada para confiar. Não tinha um grande míssil. Não tinha um grande gênio dentro de si. Um grande intelecto. Davi não tinha muitos conhecimentos, a não ser o conhecimento que um homem que se põe na frente do povo de Deus tem que ter. Conhecimento de ovelha. Cheirava ovelha, cheirava mato, cheirava relva,
1: homem do campo.
0: E trazia um testemunho consigo, dentro de seu coração, na sua experiência. Não um testemunho público, mas um testemunho particular. Venceu o leão por causa de uma ovelha. Venceu o urso por causa de uma ovelha. Sozinho. Não um espetáculo num estádio florido, com holofotes. Mas venceu o inimigo. E ele carregava esse testemunho secreto, íntimo, no seu coração, para depois, então, dar esse testemunho público. Público diante do inimigo, público diante dos amigos, diante do seu próprio povo. Eu venho a ti em nome do Senhor dos Exércitos. Há um problema na sua frente. Há um gigante na sua frente agora. E você está buscando meios, armaduras de Saul. Joga tudo isso fora agora. Joga todo o credo, toda a forma de crer que os homens te deram. Creia somente na palavra de Deus. Vamos! Decida-te por ti mesma, por ti mesmo. Paulo disse a Timóteo: cuida-te de ti mesmo. Salva-te, escapa-te por tua alma, por tua vida nesse instante. Estamos na última hora, a hora de decisão, a hora de desafio. O mundo está desafiado pelo inimigo. Vamos, vamos, a terra é boa. A palavra é boa, o evangelho é bom, mas não fique comendo de apenas uma amostrazinha disto lá fora no mundo, não. Venha para dentro de Cristo. Venha para dentro da palavra, comece pelo seu batismo, receba este nome. E Deus te abençoará. Você já é vitoriosa por este nome, você já é vitorioso por este nome. Esse nome é Jesus Cristo.

0: enquanto você sobe mais um degrau para os céus em fé perfeita, ore comigo nesse instante. Diga assim: meu Deus, cujo nome tem no meu coração, na minha vida, me faça ver os meus problemas como o Senhor vê. Isto é o bastante, Senhor, que eu possa ver as muralhas de cima, de onde o Senhor está, das alturas, em nome de Jesus Cristo. E isto me fará vitoriosa, vitorioso nesse instante, por esta fé que recebo através do que eu ouço do Espírito Santo. E ouvintes, vocês podem subir num edifício, entrar num avião e ver muralhas, muros aqui embaixo, que quando você está de a pé na rua, aquilo é alto demais para você. Sobe no avião, aquele edifício que era tão alto para você lá embaixo se torna pequenininho. Suba para as alturas com Deus, em fé, em amor, em coragem, pelo Espírito Santo, em nome de Jesus Cristo. Amém.
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E há de ser que, quando ele se deitar, notarás o lugar em que se deitar. Então entra e descobrir-lhes-ás os pés e te deitarás, e ele te fará saber o que deves fazer. E ela lhe diz: tudo quanto me disseres, farei.

Nós lemos no livro de Rute, capítulo 3, o versículo 4 e o versículo 5. E o profeta de Deus, na mensagem, o parente redentor, mostra este quadro para nós. Rute, o tipo da noiva, marcando o seu lugar. E no parágrafo 120 em diante, o profeta diz: agora então, Rute foi pedido a fazer algo que era vergonhoso, porém ela estava disposta, porque ela tinha feito a sua decisão. Que tipo perfeito! Rute é tipo do cristão que faz a sua decisão nítida. E a Rute foi pedido para ela fazer coisas que era difícil, vergonhosa, mas ela estava disposta, porque ela tomou a sua decisão. E há um cristão também está disposto a fazer tudo que Deus mandar ele fazer. Noemi, a igreja velha, disse: vá lá hoje à noite, é tempo de cevada. Oh, que pensamento lindo! Poderíamos segurar bem aí. Noemi e Rute vieram juntamente no tempo da cevada. Tempo de cevada era tempo de pão, o tempo quando o pão fresco estava sendo servido. E a igreja, neste último dia, através de 2000 anos de ensinamento pagão e outras coisas, tem chegado no tempo da cevada.

novidade de vida, pão novo, mel do céu. Graças a Deus. Você pode dizer graças a Deus, que nós estamos vivendo no tempo da cevada? 2000 anos de ensinamento pagão, errado, mas desceu pão do céu, novidade de vida. Esse tempo é o tempo de novidade de vida. Graças a Deus. E assim, isto é aquilo, pão do céu, sobre casca de mel de pão, isto é aquilo, pão do céu. Eu sou pão da vida. Seus pais comeram maná e estão mortos. Porém, eu sou pão da vida que vem de Deus, do céu. Se um homem come deste pão, ele nunca morrerá. E a igreja, nestes últimos dias aqui, é trazido para dentro, agora mesmo, no tempo da cevada. Nós estamos no tempo da cevada. Graças a Deus, como nós temos alimento, como Ruth voltou para Israel no tempo da cevada. E nós estamos no tempo da cevada, no tempo da novidade de vida, o alimento que Deus nos deu. Graças a Deus. Ruth, uma gentia, excomungada, tomada para fora, foi trazida dentro para ser aceita como noiva. Cristo vem juntamente no tempo da cevada. Ele disse: agora põe as tuas vestes sobre ti. Ela não disse: tire suas vestes de ti. Como é tão ao contrário hoje em dia. Coloque tuas vestes sobre ti. Quando você for para encontrar com ele, ele vai limpar a cevada hoje à noite. Vai, coloque tuas vestes sobre si, cubra-se para encontrar com ele. Isso era Noemi dando instrução para Ruth, para encontrar-se com Boaz. Hoje elas querem descobrir a si mesmas. Cubra-te, vá lá, porque ele limpa a cevada. E então marque o lugar onde ele deitará. Você fez aquilo? Você marcou o lugar também? No Gólgota. Ele deitou a sua vida lá no Gólgota, no Calvário. E nós, como cristãos, nós também marcamos o nosso lugar, como Ruth marcou, que ele poderá se levar. Marque o lugar onde ele deitou-se. Repare onde ele deitou. Aquilo é o que cada crente deve fazer. Marque o que ele tem feito para você. Marque o que ele tem feito para você. O que ele fez por nós no Calvário, marca o que ele fez por você. Vivendo, ele me amou. Morrendo, ele me salvou. Sepultado, ele levou os meus pecados para longe. Ressuscitando, ele nos justificou para sempre. Um dia ele virá, ó dia glorioso. Marque o que ele fez por você. Ele foi ferido pelas nossas transgressões. Você coloca o seu nome, eu coloco o meu nome. Ele foi moído pelas minhas iniquidades, pelas nossas iniquidades.

0: e o castigo que nos traz a paz estava sobre ele, e pelas suas pisaduras nós fomos sarados. Louvado seja o nome do Senhor Jesus. Marque o que ele fez por você. Noemi diz para Ruth: marque aonde ele deitará. Então, quando ele se deitar para dormir, para descansar, você vai e se deita aos pés dele, não a sua cabeça, seus pés, indignidade, e tome o mandamento com que ele tenha se coberto e coloque-o sobre você. Você vê isto? Eles pensam que eu sou um fanático, porém aquilo me serviria muito bem. Aquele Espírito de Deus, marque aonde ele deitou-se no Calvário, aonde ele deitou-se no túmulo, no Getsêmani, marque e arrasta-se até aos seus pés e deita lá e morra para si mesmo. Vê, aí está você, cubra-se mesmo com seu manto. Ele disse: o manto, ela o chamou assim. E Ruth disse: o que tu disseres, isto farei. Ó, irmão, marque o seu lugar também. Eu devo marcar o meu lugar, como Paulo diz: já estou crucificado com Cristo. Não vivo mais eu, mas Cristo vive em mim. Paulo marcou seu lugar, ao ponto dele não estar mais vivendo, mas Cristo vivendo nele. Marca o seu lugar também, e nunca sair dali. Oh, que decisão nítida e clara para um crente. O que a Bíblia fala, isso eu farei. Ela fala: arrependei-vos e cada um de vós seja batizado no nome de Jesus Cristo, isto eu farei. Você pode dizer: isto eu farei? Isto
1: eu farei.
0: Eu já fiz. E você que ainda não foi batizado, fala também: isto eu farei.
1: Isto eu farei.
0: Se ela fala: ide por todo mundo pregai o evangelho, isso eu farei. Se ela fala, seja o que for que ela disser, Jesus Cristo é o mesmo ontem, hoje, para sempre, seja o que for que ele disser para eu fazer, isso eu farei. Vê a igreja tomando as suas ordens da palavra. Ela deitou-se. Agora lembre, aquilo era uma vergonha para aquela mulher, jovem, viúva, estar lá deitada ao lado deste homem, aos pés, uma vergonha para um mundo aí fora. Oh, você poderá aguentar? Aqui está. Olhe, é isto aqui, a igreja, a mulher jovem, o homem jovem, o velho, o novo, e eles foram pedidos para que se separe a si mesmo do mundo e a vire a um lugar, um reino do Espírito Santo, o qual é vergonhoso para o mundo. Nos seus próprios corações, eles sabem o que tudo isto é, porém para o mundo, eles se tornam fanáticos, eles se tornam aleluias, ou algo de acordo com esta ideia. Um nome vergonhoso, porém a igreja foi pedido para que faça isto. Você está disposto a marcar o lugar e deitar-se? Deixe o mundo te chamar de qualquer coisa que eles queiram. O velho hino dizia: comecei a andar sozinho com Jesus e tomarei o caminho com os poucos desprezados do Senhor. Comecei com Jesus e vou até o fim. Diga, eu comecei com Jesus e vou até o fim. Eu marquei o meu lugar no Calvário. Sim, eu tenho vergonha, mas é de mim mesmo. Como diz o profeta, eu tenho vergonha das minhas falhas, eu tenho vergonha dos meus erros, eu tenho vergonha de mim mesmo. Eu também digo, eu tenho vergonha. O profeta diz, eu tenho vergonha de ser um brana. Eu não posso me garbar na minha árvore genealógica, mas eu posso me garbar do meu segundo nascimento, o meu Pai, o Senhor Jesus Cristo. Eu também, você também, mas eu tenho vergonha de ser o que eu sou, esse homem que eu sou, Cleomar Borges. Você, que é cheio do Espírito Santo, também tem vergonha desse humano. Como todos, você pode discernir entre os dois, entre esse homem espiritual, como Paulo diz, nesse eu me glorio, mas nesse homem carnal, nesse miserável homem que eu sou. Paulo tinha vergonha, eu também tenho vergonha, mas desse meu segundo nascimento, nesse eu me glorio. Marque o lugar. Ruth estava segura ali, aos pés de Boaz. Ó, igreja de Deus, aos pés de Jesus, você está segura, irmã. Você está segura, irmão. E ela, Ruth, saiu dali quando foi casar com Boaz. Vamos sair dos pés da cruz para aquela cerimônia de 3 anos e meio nas bodas do Cordeiro e para a lua de mel no milênio. Vamos ficar, eu comecei com Jesus e vou até o fim. É isto aí, não importa, pagarei o preço, seja lá o que for que os outros façam, se significa vergonha, se significa perder o lar, perder a família, todos seus companheiros, amigos, amigas, seja o que for que isto significa, eu irei até o fim, eu tomarei o caminho. Se meu vizinho diz que sou um aleluias, ou um pentecostal, ou um fanático, não me importa com o que eles digam. Não faz nenhum pingo de diferença para mim. Tenho começado com isto, tenho feito a minha decisão clara e vou indo até o fim. Sim, que maravilhas é ir até o fim com Jesus. Dá-me a tua graça, Senhor. As tuas misericórdias são a causa de eu não ser consumido, porque a sua misericórdia não tem fim. Como Ruth puxou o manto, deixe-me puxar o manto também. Deixe-me puxar o manto do teu espírito. Deixe-me estar no Calvário. Deixe-me estar ao pé da cruz, marque o lugar onde lhe deitou e deita lá com ele. Você está pronto para ir ao Calvário nesta manhã? Você está pronto? Você tem marcado o lugar na sua vida? Você tem trazido a si mesmo para aquele lugar aonde Jesus foi crucificado? Graças a Deus, graças a Deus, eu marquei o lugar. Você marcou também. Pode me chamar de que quer que seja. Pode me chamar de fanático. Eu sou um pecador. Mas eu estou aos pés de Jesus, como aquela mulher estava, pecadora. Quando ela foi ali, ela encontrou Jesus com os pés sujos. Ela foi inspirada, dizendo, é minha vez. E ela caiu de joelho, chorando aos pés de Jesus, com suas lágrimas lavando os pés e com seus cabelos enxugando os pés. Simão estava lá censurando. Se ele fosse profeta, ele saberia quem é esta mulher. Mas logo Jesus disse, Simão, eu entrei na sua casa, você não me lavou os pés. Simão, se um homem é devedor, Simão, e ele é perdoado, se um deve 50 e é perdoado, e se o outro deve 500 e é perdoado, a quem mais ele ama? Simão disse, tenho para mim que é aquele a quem mais perdoou. Jesus disse, você disse a verdade, Simão. Eu entrei na sua casa, você não lavou meus pés. Você não me deu ósculo santo. Mas esta mulher pecadora lava os meus pés com as suas lágrimas, enxuga com os seus cabelos. Eu digo que os seus muitos pecados são perdoados. Aquela mulher marcou lugar aos pés de Jesus. Graças a Deus, eu também sou um pecador, mas eu marquei o meu lugar aos pés do Senhor Jesus Cristo. O ladrão do lado da cruz, no último instante, marcou seu lugar ali no Calvário, aos pés da cruz. Você que ainda não marcou seu lugar, você pode marcar agora mesmo, aos pés do Calvário da cruz. A sua indignidade, a minha indignidade, o sangue responde no meu lugar. O sangue respondeu para o ladrão. O sangue respondeu para aquela mulher pecadora. O sangue responde para aqueles que têm marcado seu lugar no Calvário, na cruz. O sangue responde no meu lugar. Jesus cumpriu todos os requisitos que Deus determinou, e eu estou nele, você está nele. Por nós mesmos, nós não podemos alcançar nada, mas Cristo alcançou tudo, e nós estamos aqui, sofrendo a vergonha da cruz, aos pés do Senhor Jesus, marcando este lugar. Você marcou o seu lugar, eu não saio daqui. Nunca sairei daqui. Senhor, me conserva aqui nos teus pés, como um pecador, como um falho, como um indigno. Não sou digno de falar o teu nome. Não sou digno de olhar para esta mensagem. Não sou digno de olhar para esta Bíblia. Mas eu estou aqui com meu lugar marcado, como um pecador, indigno, indignidade como sou, mas graças te dou, Pai, Senhor, por ter revelado na oração do Senhor Jesus. O Senhor disse, graças te dou, Pai, Senhor dos céus e da terra, que ocultaste estas coisas aos sábios entendidos e revelado aos pequeninos, como eu, um pecador, como nós, Deus nos revelou, e aqui estamos com esse lugar marcado, indigno como somos. carregando a nossa cruz, que é a nossa indignidade, mas estamos aos pés da cruz, com esse lugar marcado como Ruth estava até o último momento. No nome de Jesus Cristo, até que nós sejamos convidados, suba cá para as bodas do Cordeiro. Agora é a hora do casamento, é a hora da festa. A Ruth foi ser esposa do Boaz. Aos pés de Boaz ela estava protegida. Aos pés da cruz nós estamos protegidos pelo sangue. Por isso, o sangue responde no nosso lugar. Deus os abençoe. Você está protegido e protegida pelo nosso Boaz, pelo sangue de Cristo, no nome do Senhor Jesus. Amém.
1: Amém.

Boa noite, ouvintes da Web Rádio do Tabernáculo da Fé de Campinas. Agradecemos por ter nos acompanhado em mais este dia cheio de bênçãos de Deus. Estamos certos que você foi abençoado. Durante a madrugada, teremos uma mensagem completa do profeta de Deus prometido em Malaquias capítulo 4, versículo 5. Amanhã, temos mais bênção para vocês aqui na Web Rádio Tabernáculo da Fé de Campinas. Boa noite com Jesus. Deus vos abençoe.

Força da nossa vida, graças a Deus. Nós vamos marcar a escritura, São Mateus capítulo 18, versículos do 1 ao 7, escritura que será lida esta manhã, São Mateus capítulo 18, versículos do 1 ao 7, e nós vamos cantar o hino de número 186, Os Dons do Céu, Sol Maior. Manda, ó Senhor, chuvas dos céus, chuvas do Consolador. Vamos todos juntos louvar ao Senhor.

Amém. Bom dia com Jesus. Vamos todos juntos. O Senhor é a força.

0: me vereis, pois eu, um pronome pessoal.
1: I will be with you, even in you, to the end of the world. Jesus Christ, the same yesterday and forever.
0: Eu estarei convosco, mesmo em vós, até o fim do mundo. Jesus Cristo é o mesmo ontem, hoje e eternamente.
1: People.
0: Gente, oh Deus, não pode você compreender?
1: Don't pay no attention to this little stoop-shouldered, bald-headed man standing up here trying to tell you these things.
0: Não preste nenhuma atenção neste pequeno homem careca de ombros caídos aqui de pé tentando lhes dizer estas coisas.
1: Don't look at me, uneducated, uncouth. Don't notice that.
0: Não olhem para mim, iletrado, inculto. Não observe isto.
1: What's the nature of the spirit that's working through here?
0: Observe a natureza do espírito que está operando aqui.
1: Believe the Lord Jesus.
0: Creia no Senhor Jesus Cristo.
1: It isn't me. I don't know you. Know nothing about you.
0: Não sou eu. Eu não te conheço. Nada sei a seu respeito.
1: It's Him. Christ fulfilling His word to what He said He would do.
0: É Ele, Cristo, cumprindo a sua palavra ao que Ele disse que faria.
1: Remember, the end is drawing nigh.
0: Recordem, o fim está próximo.
1: Seek ye refuge while you can, while the doors of mercy is open to the Gentiles.
0: Procurem por um refúgio enquanto vocês podem, enquanto as portas de misericórdia estão abertas para os gentios.
1: Seek refuge. That thus saith the Lord.
0: Se refugiem, este é o assim diz o Senhor.
1: I invite every one of you that doesn't have that peace that would take you over there to come here, stand here by this altar.
0: Eu convido a cada um de vocês que não possui aquela paz que te levará para lá, para vir aqui, ficar aqui de pé ao lado deste altar.
1: Every sinner in here, every backslider, I want you to come and stand right here by the altar.
0: Cada pecador aqui, cada apóstata, eu quero que você venha e se coloque bem aqui ao lado do altar.
1: If the Spirit of God is sure that knows you, surely you know what to do.
0: Se o Espírito de Deus que te conhece está aqui, com certeza, ele saberá o que fazer.
1: God bless you, sir.
0: Deus te abençoe, Senhor.
1: Rise up and come here. See how sincere you are.
0: Levante e vem aqui. Veja quão sincero você é.
1: Would you walk from back there to here mean the difference between going to heaven or losing your salvation?
0: Você andaria daí de trás até aqui se isto significasse a diferença entre ir para o céu ou a perda de sua salvação?
1: See, I'm a member of the church. I've been born again.
0: Você diz, eu sou um membro da igreja. Eu nasci de novo.
1: Have you got that?
2: Bom dia com Jesus. O Senhor continue nos abençoando. Nós temos um comunicado. O irmão Abimael e família agradece a Deus e ao pastor pelas orações e pelo tempo que esteve congregando aqui. Ele comunica que estará se mudando para a cidade de Cajamar, São Paulo. Ele está aqui? Já não está aqui, né? Hoje. Então, fica comunicada à igreja a mudança do irmão. Deus o abençoe. Justifica a ausência nesta manhã, irmão Samuel, de Pouso Alegre, por motivo de trabalho. Também, irmão Adão Procopio e família, justifica a sua ausência. E nós temos um agradecimento que veio lá de Boa Esperança, que diz assim: eu venho por meio deste agradecer a Deus pelas orações da igreja e do pastor Cleomar Borges, pelo sucesso da minha cirurgia e de minha recuperação. Agradeço a todos, que Deus continue abençoando a igreja e ao nosso pastor. Deus abençoe. É o agradecimento da irmã Eliana de Boa Esperança. E agora nós vamos orar. Se você tem um pedido, uma necessidade, faça conhecida ao Senhor pelo levantar de uma de suas mãos. Nós vamos orar com o pastor Aparecido Vital e você apresente diante do trono da graça a tua petição.
3: Senhor Jesus Cristo, estamos agradecidos, Pai bendito, por mais esta manhã estarmos, ó Deus, aqui nesta casa de oração, ó Pai, para ouvir, Senhor, a palavra, o alimento para nossas almas, Pai Santo, enquanto levamos a Ti as nossas petições. O Senhor é onisciente, o Senhor é onipresente, Pai, o Senhor sabe a necessidade de cada um de nós. Conceda pelo Teu poder, Pai, que possamos todos usufruirmos, ó Pai, da bênção que estamos em necessidade. Que o Teu servo possa ser usado, ó Pai, nas Tuas mãos, como sempre tem sido, para nos trazer o alimento espiritual, ó Pai. No nome de nosso Senhor Jesus Cristo, nós oramos. Amém, Senhor. Amém.

Graças a Deus. Vamos ver as igrejas que nos acompanham nesta manhã. A Igreja de Boa Esperança, Pouso Alegre, Mogi Mirim, os irmãos, Americana, Indaiatuba, pastor Wesley Rodrigues, graças a Deus. E também a igreja que se encontra em Pirassununga está acompanhando, irmã Madalena Machado, Lúcia, Terezinha, Daniel Grigório e família, Douglas e Luana, Edna, Tiago e Gisele Paiva, Ademilson Castro e família, Daiane, Márcio de Jesus e família, Vicentina de Jesus, Pedro Araújo e Cleonice, Vanete, Scarlett, Tiago e Larissa, Isilda, Emerson Lino, Kelly Mantovani, Timóteo e família, Jaqueline Batista e família, Edmara e Dalirian. Um total de 79 computadores, aproximadamente 139 irmãos que nos acompanham. Deus os abençoe, Deus abençoe a cada irmão e a cada igreja nesta manhã. E nós vamos acompanhar na mensagem Qual Atração Sobre a Montanha, do parágrafo 167 ao 208.

0: here gone? Surely, we're not a bunch of hybrid Christians. We shouldn't be. Somebody has to be petted and babied.
1: Agora, querido Deus, certamente nós não somos grupo de cristãos híbridos. Não devíamos ser. Alguém que tem que ser acariciado e mimado.
0: You don't have that kind, Lord. You have rugged believers.
1: Tu não tens esse tipo, Senhor. Tu tens crentes fortes.
0: The very presence of God sets a man's heart on fire.
1: A própria presença de Deus coloca o coração do homem em fogo.
0: Like Abraham. He believed God.
1: Como Abraão, ele creu em Deus.
0: You made yourself known to him. Then you appeared to him and performed a sign. And he believed you.
1: Tu fizeste a ti mesmo conhecido a ele. Então apareceste a ele e realizaste sinal. E ele creu em ti.
0: You turned his body back to a young man and also his wife, which his wife was part of his own body.
1: Tu tornaste o seu corpo em jovem e também sua esposa, a qual sua esposa era parte de seu próprio corpo.
0: Then come forth the new child, the promised son.
1: Então veio o novo filho, o filho prometido.
0: God, you promised that it'd be the same thing in this day.
1: Deus, tu prometeste que seria a mesma coisa neste dia.
0: I pray that you'll confirm this word.
1: Eu oro que tu confirmes esta palavra.
0: And we'll deal right on that one promise there, that it would be like it was in Sodom.
1: E nós atuaremos exatamente sobre aquela promessa ali, que será como foi em Sodoma.
0: Just before Sodom was burnt and judgment struck Sodom, the Gentile world.
1: Pouco antes que Sodoma fosse queimada e o julgamento atingisse Sodoma, o mundo gentio.
0: So judgment is fixed to strike the Gentile world.
1: Então o julgamento está para atingir o mundo gentio.
0: And the Jews got 3.5 more years through the period of tribulation, Jacob's trouble. The continuing of the 70 weeks of Daniel.
1: E os judeus têm mais 3 anos e meio através do período da tribulação, a angústia de Jacó, a continuação das 70 semanas de Daniel.
0: But the Gentiles are numbered. It's time to go.
1: Mas o tempo dos gentios está contado. É o tempo de ir.
0: And you give that sign and you said it would be again.
1: E tu deste aquele sinal e tu disseste que assim seria outra vez.
0: Grant it, God. We're in your hands. Do with us as you see fit. In Jesus Christ's name, amen.
1: Concede, Deus. Nós estamos em tuas mãos. Faça conosco como tu achares conveniente. No nome de Jesus Cristo. Amém.
0: Now, don't be nervous. What would it be if I was nervous?
1: Agora, não fiquem nervosos. O que seria se eu estivesse nervoso?
0: Now I'm making a thing here that it has to depend on the sovereignty of God.
1: Agora eu estou fazendo uma coisa aqui que depende da soberania de Deus.
0: But why do I do this?
1: Mas por que eu faço isto?
0: He said it would be. That settles it.
1: Ele disse que assim seria. Isso está estabelecido.
0: And if he makes himself that confirmed like that before you, well, can't you believe him? Certainly.
1: E se ele fizer ele mesmo isso, confirmado assim ante vocês, bem, não podem vocês crer nele? Certamente que sim.
0: You just have faith now and believe.
1: Simplesmente tenha fé agora e creia.
0: Let me just look around, see where the Holy Spirit will lead. What he'll do.
1: Deixe-me simplesmente olhar, ver onde o Espírito Santo guiará, o que ele fará.
0: I don't know what he'll do. That's up to him.
1: Eu não sei o que ele fará. Isso depende dele.
0: But if you just only have faith, only believe, all things are possible to them that believe.
1: Mas se você simplesmente tiver fé, somente crer, todas as coisas são possíveis àqueles que creem.
0: All of you believe that, raise up your hands and say, I do believe it. With all my heart, I believe it.
1: Todos vocês que creem nisso, levantem suas mãos e digam, eu creio nisto. De todo o meu coração, eu creio nisto.
0: Now three will be a confirmation. If he'll do it 3 straight times to prove you that it's right.
1: Agora 3 serão uma confirmação. Se ele fizer isso ininterruptamente 3 vezes, provar para você que isso está correto.
0: I don't care where you are, who you are, You just have faith and believe.
1: Não importa onde você esteja, quem você seja, você simplesmente tenha fé e creia.
0: I don't stir.
1: Agora não se mova nesta direção.
0: Lady, friend, I don't know. You just sit where you're at. You don't have to
1: come. A senhora orando, eu não a conheço. Fique no lugar onde a senhora está. Não precisa vir.
0: I don't know you, but you're holding a little girl in your hand or in your lap.
1: Eu não a conheço, mas a senhora está segurando uma garotinha em sua mão ou em seu colo.
0: I'm a total stranger to you. And the little girl looks normal. She looks well.
1: Eu sou completamente desconhecido à senhora, e a garotinha parece normal. Ela parece estar bem.
0: She's a pretty little girl, a little red-headed girl.
1: Ela é uma linda garotinha, garotinha de cabelos ruivos.
0: Looking here at her, she don't look like she's crippled or anything. I don't know what's wrong with her.
1: Olhando daqui para ela, ela não parece ser aleijada ou ter algo. Eu não sei o que há de errado com ela.
0: Might not be for the child, it might be for you.
1: Pode que não seja pela criança, talvez seja pela senhora.
0: But I just happened to see you sitting there with that child praying.
1: Mas aconteceu de eu vê-la sentada aí com essa criança e orando.
0: I have to talk to
1: essas pessoas sentadas aqui. Eles talvez estejam necessitados também, mas a senhora é desconhecida.
0: Do you believe me to be God's prophet?
1: Você crê que eu sou um profeta de Deus?
0: Do you believe these things that you've heard tonight is the truth?
1: Você crê que estas coisas que você ouviu nesta noite são a verdade?
0: Now, if God will reveal to me something that you've done or something you ought not have done.
1: Agora, se Deus me revelar algo que você tem feito ou alguma coisa que você não devia ter feito,
0: or something's wrong with you, or what your desire is, you'll know where it's true or not, won't you?
1: Ou algo que esteja errado com você, ou qual é o seu desejo, você saberá se é verdade ou não. Não saberá?
0: And if he'll do that, will it confirm his word that he's the same yesterday, today, and forever? And if St. Luke 17:30 is being manifested?
1: E se ele fizer isso, confirmará isso a sua palavra de que ele é o mesmo ontem, hoje, eternamente, e que São Lucas 17:30 está sendo manifestado?
0: You believe it?
1: Você crê nisto?
0: Now the lady raised her hand that we're strangers.
1: Agora, aquela senhora levantou a mão confirmando que somos desconhecidos.
0: I don't know you. But I'm trying to contact your spirit one personally, so many of you pulling.
1: Eu não conheço a senhora, mas estou tentando fazer contato com o espírito dela, uma pessoa. Há tantos de vocês puxando.
0: Now you believe this with all your heart.
1: Agora, creia nisto de todo o seu coração.
0: Now it is for the little girl. It's not you.
1: Agora é para a garotinha, não é para a senhora.
0: You're nervous. But it ain't the nervousness that's bothering you.
1: A senhora é nervosa, mas não são os nervos que a estão incomodando.
0: The great thing on your heart's that little girl.
1: A grande coisa em seu coração é essa garotinha.
0: You believe God can tell me what it is? You believe it?
1: E a senhora crê que Deus pode me dizer o que é? A senhora crê?
0: Would it help you? Would you believe then?
1: Isto ajuda.

0: Daria? A senhora creria, então?
1: It's a brain injury. That right?
0: É um ferimento no cérebro, certo?
1: Now put your hand on the little child's head. Your hand.
0: Agora coloque sua mão sobre a cabeça da garotinha. Sua mão.
1: Dear God, you said these signs shall follow them that believe. They'll lay their hands on the sick and they shall recover.
0: Querido Deus, tu disseste, estes sinais seguirão aqueles que crerem, colocarão as mãos sobre os enfermos e eles serão curados.
1: The woman is a believer.
0: Esta mulher é uma crente.
1: Her hands upon the child. May it recover. In the name of Jesus Christ, I offer this prayer. Amen.
0: Sua mão está sobre a criança. Pode ser curada. No nome de Jesus Cristo, eu ofereço esta oração. Amém.
1: Now do you believe all of you?
0: Agora você crê, todos vocês?
1: If thou canst believe, all things are possible. Certainly.
0: Você pode crer, todas as coisas são possíveis. Certamente que sim.
1: I know the lady sitting next to her, but she's so sincerely looking this way.
0: Eu conheço a senhora que está sentada próxima a ela, porém ela está tão sinceramente olhando para este lado.
1: I can't call her name, but if I look at her a minute, I would know.
0: Não me lembro do nome dela, mas eu, se eu olhar para ela por um minuto, eu saberia.
1: But I know the woman by looks. But I don't know what your trouble.
0: Mas eu conheço essa mulher só de vista, mas eu não sei qual é seu problema.
1: You believe God will let me know what your trouble is?
0: A senhora crê que eu, Deus me deixará saber qual é o seu problema?
1: Would it help you? Sugar diabetes.
0: A senhora, isto ajudaria? Diabetes sacarina.
1: Now, if that's right, hold your hand. Certainly.
0: Agora, se isso está correto, levante sua mão. Certamente que sim.
1: Happened to be the lady laying sitting next to you's got the same thing.
0: Aconteceu de estar a senhora assentada próxima à senhora, tem a mesma coisa.
1: She's a stranger.
0: Ela é desconhecida.
1: The other lady's praying for somebody. A crippled child. You'd believe with all your heart, God would grant it.
0: A outra senhora está orando por alguém, uma criança aleijada. A senhora crê de todo o coração, Deus concederia isso.
1: Somebody back in here.
0: Alguém aqui atrás.
1: Man sitting over there trying to get rid of smoking cigarettes.
0: O homem assentado aí tentando largar do cigarro.
1: You believe God will take them away from you? All right.
0: Crê você que Deus tirará isso de você? Pois bem.
1: You believe? You can have it.
0: Você crê? Você pode receber isso.
1: I've never seen the man in my life.
0: Eu nunca vi esse homem em minha vida.
1: Here's a man, see a dark shadow hanging over this man right here, laying on a cot like or a chair.
0: Há um homem aqui, vem essa sombra escura pairando sobre este homem bem aqui que está deitado sobre um tipo de maca ou uma cadeira.
1: He's dying. He's shattered, he's got cancer.
0: Ele está para morrer. Ele está sombreado, ele tem câncer.
1: I don't know the man, never seen him.
0: Eu não conheço o homem, nunca o vi.
1: God knows all about you.
0: Deus sabe tudo a seu respeito.
1: That's the truth, sir.
0: Essa é a verdade, senhor.
1: You believe God could tell me something about you? Would it help you to receive your healing?
0: O senhor crê que Deus poderia me dizer algo a seu respeito? Isto o ajudaria a receber sua cura?
1: You was brought here by a friend.
0: O senhor foi trazido aqui por um amigo.
1: But you're not from here. You're somewhere where there's a big body of water that people fishes at. In Albany, Kentucky.
0: Mas o senhor não é daqui. O senhor é de algum lugar onde há uma grande massa d'água, onde as pessoas pescam. Sim, Albany, Kentucky. Está certo.
1: Believe it and go back home well.
0: Creia e o senhor poderá voltar para casa são.
1: Believe it's gone. If you don't believe it, you must believe it. Believe it's been done for you.
0: Creia que isso se foi. Se o senhor crer, o senhor deve crer nisto. E creia que se foi do senhor.
1: You believe? You. From Tennessee. Got a boy, he's got asthma. Not here, but you breathe and he'll be healed.
0: O senhor crê? Você, de Tennessee, tem um menino que tem asma. Não está aqui, mas crê você que ele será curado?
1: And take your handkerchief on your hand there to him. He'll be healed. He'll believe it.
0: Então tome seu lenço em sua mão aí para ele. Ele será curado se você crer nisto.
1: The lady crying, sitting across from Dr. Vail there.
0: A senhora que está chorando, assentada ao lado do Dr. Vail ali.
1: She's shattered also, a dark shadow. I never seen the woman in my life. But she's got cancer.
0: Ela também está sob uma sombra escura. Eu nunca vi a mulher em minha vida, mas ela tem câncer.
1: She'll die if something isn't done for her.
0: Ela morrerá se algo não for feito por ela.
1: You believe he'll heal you, lady?
0: A senhora crê que ele a curará, senhora?
1: You can have your healing. You'll just believe.
0: Pode? A senhora pode receber sua cura se simplesmente crer.
1: There's a little lady sitting right behind her with a handkerchief up over her mouth.
0: Há uma pequena senhora sentada bem atrás dela com um lenço sobre sua boca.
1: She's also got ulcerated stomach. Sick.
0: Ela também tem úlcera estomacal. Enferma.
1: You've been having passing out spells, blinding, falling out.
0: A senhora tem tido acesso de desmaio, ofuscações, quedas.
1: Somebody brought you here.
0: Alguém a trouxe aqui.
1: Got female trouble.
0: A senhora tem problema de senhoras.
1: If you bleed, you can go home and be well.
0: Se crer, a senhora poderá ir para casa, ficar boa.
1: You young man, you're a stranger, sitting right here in front of me, looking at me.
0: Você, jovem, você é desconhecido, assentado bem aqui na minha frente, olhando para mim.
1: What are you, Puerto Rican or something?
0: Que é você, porto-riquenho ou algo assim? Sim.
1: What do you mean, pardon me?

0: Me.
1: What are you, Puerto Rican or something?
0: Que é você, porto-riquenho ou algo assim? Sim.
1: What do you mean, pardon me? I'm a stranger to you. You know that you're not even from my country.
0: O que quis dizer? Sou desconhecido a você. Você sabe disso. Você não é nem mesmo do meu país.
1: But you believe that God can give you the desire of your heart?
0: Mas você crê que Deus pode dar-lhe o desejo de seu coração?
1: If I tell you what your desire is, will you receive it?
0: Se eu lhe disser qual é seu desejo, você receberá?
1: You're seeking the baptism of the Holy Ghost. That is true.
0: Você está buscando o batismo do Espírito Santo. Isso é verdade.
1: Receive the Holy Ghost, my brother.
0: Receba o Espírito Santo, meu irmão.
1: There's a colored man sitting way back here. Got a burden on his heart. As far as wife.
0: Aqui está um homem de cor assentado bem aqui atrás. Tem uma grande preocupação em seu coração. É por sua esposa.
1: She's not here even.
0: Ela nem mesmo está aqui.
1: She's got trouble with her feet.
0: Ela tem problemas com seus pés.
1: You believe in a healer? You do?
0: O senhor crê que ele a curará? Crê?
1: You're a stranger here. You're from across the sea. You're from Jamaica.
0: O senhor é um estrangeiro aqui. O senhor é do além-mar. O senhor é da Jamaica.
1: You believe God can tell me who you are?
0: Crê que Deus pode me dizer quem é o senhor?
1: Mr. Brady.
0: Senhor Brady.
1: You believe?
0: O senhor crê?
1: Jesus Christ is the same yesterday, today, and forever.
0: Jesus Cristo é o mesmo ontem, hoje e eternamente.
1: This lady sitting right back over listening, next to Mrs. Wright there, she's got a burden on her heart.
0: Essa senhora sentada ali atrás, deste lado, próxima à senhora Wright ali, ela tem uma grande preocupação em seu coração.
1: She's praying for a daughter.
0: Ela está orando por uma filha. Ela vai fazer uma operação.
1: You believe with all your heart for her? She won't need it if you'll get her to believe it.
0: A senhora crê de todo o coração por ela? Ela não precisará disso se a senhora conseguir fazê-la crer nisto.
1: I can't heal.
0: Eu não posso curar.
1: Way back down in the nursery, I see the spirit of the Lord, an angel. Light moving in the nursery.
0: Lá atrás no berçário, eu vejo o Espírito do Senhor, um anjo, uma luz se movendo no berçário.
1: It's over a young woman. And she's got a spiritual trouble she's wondering about.
0: Está sobre uma jovem mulher e ela tem um problema espiritual com o qual ela está preocupada.
1: Seems like I ought to know the woman somehow.
0: Parece que devia identificar a mulher de alguma maneira.
1: A young woman. She's also got a female disorder.
0: Uma jovem mulher. Ela tem também um distúrbio feminino.
1: Yes. Her name is Mrs. West. From Alabama. Miss David West.
0: Sim. Seu nome é senhora West, do Alabama. Senhora David West.
1: Believe. God will grant it to you.
0: Creia. E Deus lhe concederá isto.
1: It shall be light.
2: Amen.
1: And in that day when the Son of Man is being revealed,
0: haverá luz. E naquele dia quando o Filho do Homem há de ser revelado.
1: If that isn't Jesus Christ the same yesterday and forever, I don't know nothing about it.
0: Se isso não é Jesus Cristo mesmo ontem, hoje e eternamente, eu não sei nada sobre isso.
1: Do you believe that?
0: Você crê nisso?
1: All things are possible to them that believe.
0: Todas as coisas são possíveis àqueles que creem.
1: Out upon the microphones across the land now, and in this tabernacle, how many of you will raise your hands and say, I am a believer?
0: Pelos microfones através do país agora, e neste tabernáculo, quantos de vocês levantarão suas mãos e dirão, eu sou um crente?
1: Now you out there in the lands, everyone's got their hands up here.
0: Agora, vocês aí pela nação, aqui todos estão com suas mãos levantadas.
1: And way out in yonder somewhere across the nation, you got your hands up, no doubt.
0: E por aí, em algum lugar, através da nação, levante suas mãos, sem dúvida.
1: Now, close your eyes. Just drop your hands upon somebody near you.
0: Agora, feche seus olhos. Simplesmente coloque suas mãos sobre alguém próximo a você.
1: Take a hold of their hand. Lay it upon their shoulder.
0: Segure sua mão. Coloque-a sobre seu ombro.
1: I got my hands on the handkerchiefs.
0: Eu tenho minhas mãos sobre os lenços.

0: Look what's been done today. Look what's done now.
1: Veja o que tem sido feito hoje. Veja o que foi feito agora.
0: Beholding his hallowed face, aglow with love divine.
1: Olhando sua santa face, incandescente com amor divino.
0: Blessed partakers of his grace, as gems in his crown to shine.
1: Benditos participantes de sua graça, como pedras preciosas em sua coroa para brilhar.
0: Now pray. Let's pray. Everywhere.
1: Agora oremos. Vamos orar em todos os lugares.
0: Dear God, the hour has arrived.
1: Querido Deus, a hora tem chegado.
0: What meaneth this? God fulfilling his word.
1: O que significa isto? Deus cumprindo sua palavra.
0: What's the attraction, Lord?
1: Qual é a atração, Senhor?
0: It's God fulfilling his word.
1: É Deus cumprindo sua palavra.
0: What is this out across the nation? Through the medium of a telephone.
1: O que é isso através da nação por meio do telefone?
0: That hundreds of people have their hands laid on one another across the nation from one coast to the other.
1: Que centenas de pessoas têm suas mãos colocadas uns sobre os outros através da nação de uma costa à outra.
0: From the north to the south, east to the west.
1: Do norte ao sul, do leste ao oeste.
0: Here sits people here from foreign countries.
1: Aqui encontra-se pessoas aqui de países estrangeiros.
0: Many of the states, Mexico, Canada, and we got our hands laid on one another.
1: De muitos estados, México, Canadá, e estamos com nossas mãos colocadas um sobre o outro.
0: God fulfilling his word.
1: Deus cumprindo sua palavra.
0: How is this that a person could stand here by the Holy Spirit and call a man like he did Simon Peter?
1: Como é isso que uma pessoa pode se pôr de pé aqui pelo Espírito Santo e chamar um homem como ele fez com Simão Pedro?
0: Your name is Simon. You are the son of Jonas.
1: Teu nome é Simão. Tu és o filho de Jonas.
0: Go get your husband and come here.
1: Vai chamar teu marido e vem aqui.
0: I have no husband.
1: Eu não tenho marido.
0: Truly, you have five.
1: Verdadeiramente, tu tens cinco.
0: She said, I know that Messiah is coming to do this. But who are you?
1: Ela disse, eu sei que o Messias está vindo para fazer isto, mas quem és tu?
0: He said, I'm he.
1: Ele disse, eu sou ele.
0: And you're the same yesterday, today and forever.
1: E tu és o mesmo ontem, hoje e eternamente.
0: And you promised the works that I do shall ye do also. More than this shall you do, because I go to the Father.
1: E tu tens prometido, as obras que eu faço, vós também as fareis. Maiores do que estas, porque eu vou para o Pai.
0: And behold, in the last days I'll send to you the Elijah, the prophet.
1: E eis que nos últimos dias eu vos enviarei o Elias, o profeta.
0: And he'll change the thoughts of the people.
1: E ele mudará os pensamentos das pessoas.
0: Turn the hearts of the children back to the apostolic teaching of the Bible.
1: Tornará os corações dos filhos de volta ao ensinamento apostólico da Bíblia.
0: And it shall be light about the evening time.
1: E haverá luz no entardecer.
0: Here we are, great God of heaven.
1: Aqui estamos, grande Deus dos céus.
0: The hour is here.
1: A hora está aqui.
0: The hands are upon the people.
1: As mãos estão sobre as pessoas.
0: Satan, you're defeated. You are a liar.
1: Satanás, tu estás derrotado. Tu és um mentiroso.
0: And as a servant of God, and as servants,
1: e como um servo de Deus, e como servos,
0: we command that in the name of Jesus Christ, that you obey the word of God and go out of the people, because it's written, in my name they shall cast out devils.
1: Nós ordenamos que no nome de Jesus Cristo, que tu obedeças a palavra de Deus e saias das pessoas, porque está escrito, em meu nome expulsarão demônios.
0: And all the people may be set free.
1: E todas as pessoas possam ser libertas.
0: Grant it, dear God.
1: Concede-o, querido Deus.
0: You are the God of heaven that defeated that day with an attraction on Mount Calvary. All sickness and diseases and all the works of the devil.
1: Tu és o Deus do céu que derrotaste Aquele dia, com uma atração sobre o Monte Calvário, todas as enfermidades e doenças e todas as obras do diabo.
0: You are God, and the people are healed. By your stripes, they are free. In the name of Jesus Christ. Amen.
1: Tu és Deus, e as pessoas são curadas pelas suas pisaduras. Elas são libertadas no nome de Jesus Cristo. Amém.
0: God, every handkerchief that's laying here, while the Spirit of God is present.
1: Deus, cada lenço que está colocado aqui, enquanto o Espírito de Deus está presente,
0: while the anointing of Jesus Christ is upon the people, and the great signs that He promised are being fulfilled.
1: Enquanto a unção de Jesus Cristo está sobre as pessoas, e os grandes sinais que Ele prometeu estão sendo cumpridos.
0: And the earth is trembling, the earthquakes are happening, the great signs that He told in the scripture being fulfilled in the evening light shining.
1: E a terra está tremendo, os terremotos estão acontecendo, os grandes sinais que Ele disse, e a escritura está sendo cumprida, e a luz do entardecer brilhando.
0: I lay my body across these handkerchiefs, representing this whole body of believers from east, west, north and south.
1: Eu coloco meu corpo sobre estes lenços, representando todo este corpo de crentes do leste, oeste, norte, sul.
0: And say to the devil in the name of Jesus Christ, leave every patient these are laid upon, to the honor and glory of the word of God.
1: E digo ao diabo, no nome de Jesus Cristo, deixe cada paciente sobre as quais estes forem colocados, para a honra e glória da palavra de Deus.
0: In the name of the word of God, Jesus Christ of Nazareth. Amen.
1: No nome da palavra de Deus, Jesus Cristo de Nazaré. Amém.
0: Now, quietly, sanely, soberly, and in your right mind, as believers.
1: Agora, quietamente, sensatamente, sobriamente, em seu são juízo, como crentes.
0: Do you now believe and accept your healing from God Almighty in the name of Jesus Christ? If you do, hold up your hand.
1: Vocês agora creem e aceitam sua cura do Deus Todo-Poderoso no nome de Jesus Cristo? Se você crê, levante suas mãos.
0: All out in the lands, hold up your hands out there.
1: Todos através da nação, levantem suas mãos aí.
0: Every person in here, as far as I can see, had their hands up.
1: Cada pessoa aqui, até onde eu posso ver, tem suas mãos levantadas.
0: Inside, outside, against the windows, in the doors, in the nurseries, and all around, everywhere, people with their hands up.
1: Dentro, fora, nas janelas, nas portas, nos berçários e em todos os lugares ao redor, pessoas com suas mãos levantadas.
0: They accept it.
1: Elas aceitam isto.
0: Satan is defeated.
1: Satanás está derrotado.
0: The stripes of Jesus Christ heals you.
1: As pisaduras de Jesus curam você.
0: And the presence of Jesus Christ verifies the fact that He's living today, ever able to keep every promise that He made. Amen.
1: E a presença de Jesus Cristo confirma o fato dele estar vivo hoje, sempre capaz de manter cada promessa que ele fez. Amém.
0: I believe him, don't you?
1: Eu creio nele. Não crê você?
0: Now let us stand up to our feet.
1: Agora vamos nos colocar de pé.
0: In the name of the Lord Jesus, accepting everything that's been done or said.
1: No nome do Senhor Jesus, aceitando tudo que tem sido feito ou dito.
0: We love him with all of our hearts.
1: Nós o amamos de todo o nosso coração.
0: We cherish him with all that's in us.
1: Nós o estimamos com tudo que está em nós.
0: Now as you go to your different homes from tonight, God go with you.
1: Agora enquanto vocês vão para suas diferentes casas nesta noite, que Deus vá com vocês.
0: God give you the Holy Ghost if you don't have the Holy Ghost.
1: Que Deus lhes dê o Espírito Santo se vocês não têm o Espírito Santo.
0: Every man, woman, boy or girl here that's not been baptized in the name of Jesus Christ, there's clothes, pool.
1: Cada homem, mulher, menino ou menina aqui que não foi batizado no nome de Jesus Cristo, há roupas, tanque.
0: Don't put off tomorrow what can be done today.
1: Não deixe para amanhã o que pode ser feito hoje.
0: Tomorrow may be too late.
1: Amanhã pode ser tarde demais.
0: Sufficient for today, for the day is the evil thereof.
1: Basta cada dia o seu próprio mal.
0: There's ministers standing waiting. Clothes are waiting, no excuses. Are you waiting?
1: Há ministros de pé aguardando, roupas estão esperando. Não há desculpas. Você está esperando?
0: If you are, you believe. No matter how you've been baptized, sprinkled, poured, whatever it is, it's an era.
1: Se você está, creia. Não importa como você foi batizado, borrifado, aspergido, seja como for, é um erro.
0: The light has come. Come believe and be baptized.
1: A luz chegou. Venha, creia e seja batizado.
0: Everyone without the Holy Ghost, may you receive the Holy Ghost. Every one of you.
1: Cada um que não tem o Espírito Santo, que possa receber o Espírito Santo, cada um de vocês.
0: In the full divine power and love that he promised you. To make you a new creature in him. God bless you.
1: No total poder divino e amor que ele lhe prometeu para fazê-lo uma nova criatura nele. Deus o abençoe.
0: Now, till next Sunday morning at 9:30, let's sing this little song that we used to sing years ago.
1: Agora, até no próximo domingo de manhã, às 9:30, vamos cantar este corinho que costumávamos cantar anos atrás.
0: Don't forget the family prayer.
1: Não esqueça a família de orar.
0: Jesus wants to meet you there.
1: Jesus deseja ir com você se encontrar.
0: He will take your every care.
1: Ele tomará todos os seus cuidados.
0: Don't forget the family prayer.
1: Não esqueça a família de orar.
0: Let's sing it together now.
1: Vamos cantar juntos agora.
0: Don't forget the family.
1: Não esqueça a família de orar.
0: Jesus wants
1: Jesus
0: to meet you there.
1: Com você se encontrar.
0: Hey, he will take your every
1: Ele tomará
0: care.
1: Todos os seus cuidados.
0: Oh, don't forget
1: Não esqueça
0: the family
1: a família de orar.
0: There. As we sing it again, shake hands with the pilgrim next to you. See? As we sing it.
1: Agora, ao cantá-lo de novo, cumprimente um peregrino próximo a você com um aperto de mão. Vejam, enquanto cantamos.
0: Don't forget the family prayer.
1: Não esqueça a família de orar.
0: Oh, Jesus wants to meet
1: oh, Jesus
0: you
1: deseja ir
0: there.
1: Com você se encontrar.
0: He will take your every
1: Ele tomará todos os seus cuidados.
0: Oh, don't forget the
1: Não esqueça
0: family
1: a família
0: prayer.
1: De orar.
0: Don't you love him?
1: Você não o ama?
0: I love him because he first loved me and purchased my salvation. That was attraction on Mount Calvary.
1: Eu amo porque ele primeiro me amou e comprou minha salvação. Aquela foi a atração no Monte Calvário.
0: The same attraction on Sunset Mountain.
1: A mesma atração sobre o Monte Pôr do Sol.
0: Mount Nebo, Mount Sinai, all the different mountaintop experiences.
1: Monte Nebo, Monte Sinai, todas as diferentes experiências no topo dos montes.
0: Then, all right, let's sing it now.
1: Então, pois bem, vamos cantá-lo agora.
0: Ah.

0: E com salvação no madeiro do Calvário.
1: All that love him say amen.
0: Todos que o amam digam amém.
1: Now just think of what he's done for you.
0: Assim seja. Agora simplesmente pense no que ele fez por você.
1: Think that you could be out there in a bar room tonight.
0: Pense que você poderia estar lá num bar nesta noite.
1: You probably would have been in the grave like I should have been outside the mercies of God.
0: Você provavelmente estaria numa sepultura como eu deveria estar, fora da misericórdia de Deus.
1: What did he do for you?
0: Que fez ele por você?
1: Oh, how could we keep from loving?
0: Oh, como poderíamos deixar de amá-lo?
1: No matter what anybody says, he's first.
0: Não faz nenhuma diferença o que alguém diga. Ele é primeiro.
1: Let's close your eyes. Bow our heads as we sing it to him now.
0: Vamos fechar nossos olhos e inclinar nossas cabeças enquanto cantamos para ele agora.
1: He likes songs, singing hymns.
0: Ele gosta de cânticos, cântico de hinos.
1: Let's sing it to him now.
0: Vamos cantar para ele agora.
1: Ah.

0: 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E comprou-me a salvação. No madeiro do Calvário.
1: With our heads and hearts bowed in his presence.
0: Com nossas cabeças e corações inclinados em sua presença.
1: Gratefulness for what our eyes have seen, what our ears have heard.
0: Agradecidos pelo que nossos olhos têm visto, nossos ouvidos têm ouvido.
1: What's recorded in God's word, what his promise has been to us today. God bless you.
0: O que está gravado na palavra de Deus, o que sua promessa tem sido para nós hoje. Deus os abençoe.
1: We have a guest with us tonight, a brother, Ned Iverson, formerly a Presbyterian minister.
0: Nós temos um convidado conosco nesta noite, um irmão, Ned Iverson, outrora um ministro presbiteriano.
1: His father, his brothers are Presbyterian minister.
0: Seu pai, seus irmãos são ministros presbiterianos.
1: He, I understand, was baptized today again in the name of Jesus Christ.
0: Ele, como entendi, foi batizado hoje novamente no nome de Jesus Cristo.
1: He's a minister and a good one at that.
0: Ele é um ministro e é bom nisso.
1: And now I'm going to ask him, as I believe him to be God's servant, to ask God's blessings upon this congregation as you go to your home.
0: E agora eu vou pedir a ele, pois eu creio ser ele um servo de Deus, para pedir as bênçãos de Deus sobre esta congregação enquanto vocês vão para suas casas.
1: Brother Iverson, come forward. While we have our heads bowed in prayer, God bless you, my brother.
0: Irmão Iverson, venha até aqui enquanto nós estamos com nossas cabeças inclinadas em oração. Deus o abençoe, meu irmão.

Graças a Deus, você foi curado, libertado e abençoado em mais esta mensagem, no nome do Senhor Jesus Cristo. Amém. Podeis os assentar. E agora, reverentemente, com os nossos corações e as nossas cabeças inclinadas, vamos receber mais uma porção da palavra do Senhor ao nosso favor, ao toque de somente crer.

Qual é a atração sobre a montanha? Bom dia com Jesus. A mesma atração no Monte Nebo, Monte Sinai, Monte Calvário, no Monte Pôr do Sol. A luz chegou. O mesmo Deus cumprindo a sua palavra, manifestando o ministério do Filho do Homem, Deus Todo-Poderoso, que falou com a mulher no poço, que falou com Natanael, está falando conosco. Que maravilha, graças a Deus. Ele é o mesmo ontem, hoje, eternamente. A palavra Elohim. Olha, o mesmo Jesus. Que privilégio. Vamos aplaudir a Jesus. O mesmo Jesus falou com a mulher, está falando conosco. O mesmo Jesus que falou com Abraão, está falando conosco. Que privilégio. Vamos ver pão diário. É tanta coisa boa aqui. Deus tem feito tanto por nós. E por isso nós estamos alegres. Estatura de um varão perfeito. Pregada 14/10/62. Se você morre, tira o sangue de um homem, ou embalsama. O problema é que muitos deles nunca foram embalsamados. Se você tira o sangue de um homem, ele está acabado. Então, a única coisa que você faz é pôr outro sangue de volta nele. Ele viverá novamente. Você tirou o sangue dele e agora nós colocamos o sangue de Jesus Cristo dentro. Veja, isso traz a fé de Jesus Cristo, a virtude de Jesus Cristo, o conhecimento de Jesus Cristo, a temperança de Jesus Cristo, a paciência de Jesus Cristo, a piedade de Jesus Cristo, o amor fraternal de Jesus Cristo, o amor de Deus, o qual é Jesus Cristo. Ele é a cabeça e controla você. E seus pés são o fundamento, fé, amém. Controlado pela cabeça, toma-o. Aí está o homem perfeito de Deus, quando ele possui estas virtudes. Aleluia. A tua descendência possuirá a porta dos seus inimigos. 13/2/61. No momento em que eles estavam prontos para dar o último passo, posso vê-lo se levantar.

Suas vestes sacerdotais descer em torno dele, onde ele está sentado esta noite. Elas estão ensanguentadas, fazendo intercessão sobre a confissão, pois ele morreu para fazer acontecer tudo o que pedimos. Onde está a nossa fé nele? Lá se levanta ele, acene nessa direção, e aqui vem uma grande nuvem branca junto a ele. Sobe nela, chama o vento leste, o vento norte, o vento sul e o vento oeste, para conduzi-lo como cavalos. Ergue a mão para o alto e pega um relâmpago em zigue-zague e faz estalar através dos céus, antes que até mesmo pudéssemos entrar ali. Ele estava na fornalha de fogo com eles. Ele se pôs de pé lá dentro com um grande abanador de palmeira de algum lugar lá perto da árvore da vida, abanando as chamas ardentes para longe deles. Disse: só quero conversar com vocês, filhos. Sei que vocês são a descendência de Abraão. Eu dei a promessa e estou aqui para respondê-la, mantendo as chamas de fogo distantes. Oh, sim, eles abriram. Disse: quantos vocês colocaram lá? Disseram: três. Ele disse: há mais um lá, e se parece com o Filho de Deus. Ele era, porque eles, depois que foram provados, eles possuíram a porta do inimigo. Amém. Ele faz isso. Olha, se nós crer, realmente não tem ninguém doente. Jesus já nos curou nesta manhã. Ele cura e perdoa dioturnamente. É um pecado não crer. E o mesmo Jesus está falando conosco. A semente da serpente. 28:9-58. Qual é o mais forte? Qual é o mais forte? Eu tenho dito. Um salvador ou um pecador? Qual tem a maior força? Então, o mais forte teve que permitir o menor. E ele só faz isso para a sua glória. Quando ele fez Lúcifer, ele sabia que ele seria o diabo. E ele teve que permitir isso, entrar lá para mostrar que ele era o Salvador, o Cristo. Ele teve que deixar isso acontecer dessa maneira. Agora, a Bíblia não diz que todas as coisas contribuem juntamente para o bem daqueles que amam a Deus? Então, você está com medo de quê? Coloquemos mãos à obra, com coragem para qualquer luta. Não seja como gado guiado parvo, a que se tinha de implorar e persuadir, e seja um herói. Eu gosto disso. Levante-se. Não tem que implorar e persuadir. Levante-se. Senhores, queremos ver a Jesus. 24:12-61. Isaías disse que ele era maravilhoso. Vamos pensar em algumas coisas que ele disse que o fez maravilhoso. O que o fez maravilhoso? Quando ele disse isto,
Eu e meu Pai somos um. Maravilhoso! Diga-me que fariseu poderia ter dito isso. Diga-me que sumo sacerdote poderia ter dito isso. Com Deus sustentando isto, está vendo? Disse, se eu não faço as obras, agora não creiais em nada que eu digo. Porém, se eu prego isso, então isso mostra que Deus enviou-me para fazer isso. Disse agora, ele disse, eu e meu Pai somos um. Não, eu e meu Pai somos três. Jesus disse, agora o credo diz, eu e meu Pai somos três. Porém, a Bíblia diz, e Jesus diz, eu e meu Pai somos um. Isso é maravilhoso. A luz chegou. Aleluia. Às vezes, os denominacionais que não têm a luz da hora, eles fazem tudo e depois dizem, no nome do Pai é triste, do Filho. Dá uma dor no coração. E do Espírito Santo. Oh, graças a Deus, a luz chegou. Ele é o tal. É no nome do Senhor Jesus Cristo. Aleluia. Os resultados da decisão. Ele disse, mas mandamento deve ser sobre mandamento, e regra sobre regra, um pouco aqui e um pouco ali, e apegai-vos ao bem, assim por lábios ganguejantes e por outras línguas, falarei a este povo, e esse é o sábado. Amém. Hebreus 4 diz, resta uma guarda do sábado para o povo de Deus, porque nós, como entramos em seu repouso, repousamos de nossas obras como Deus das dele. Deus trabalhou 6 dias e no sétimo dia ele repousou, ele foi repousar e nunca mais voltou. E um homem pode trabalhar aqui no mundo até aos 20 anos, 30, 40, 70. Mas quando repousa de suas obras mundanas, ele entra em um eterno repouso com Deus, como Deus fez no princípio. Ó, irmão, se você está vivendo na fronteira esta noite, venha, atravesse o Jordão, é maravilhoso. Há uvas enormes lá. Nós temos a evidência inicial, nós temos, aleluia, temos alguns Josués e Calebes que cruzaram a fronteira e trouxeram a evidência de que é uma boa terra. Toda a promessa que Deus fez está aqui. O Evangelho completo, a Bíblia completa, cura divina, alegria, felicidade, paz, tudo que a Bíblia prometeu, todo fruto está nesta terra. Amém. Eu não quero viver fora dessa terra. Aleluia. 5 identificações definidas da verdadeira igreja do Deus vivo. 11/9/60. E isso, Deus é o médico. Ele é o médico da alma. Ele é o médico de salvação. E ele educou um homem em sua própria teologia, Pedro, um homem sem letras
que não conhecia nem ler seu nome quanto letras que não conseguia nem ler seu nome quando era escrito diante dele. Mas ele lhe deu o Espírito Santo e lhe deu um lápis para escrever a doutrina a respeito. Assim, no dia de Pentecostes, ele escreveu a receita. Vejamos o que ele escreveu. Doutor Simão Pedro, permita-nos ver qual é a sua receita para a salvação. Vejamos para que ela foi receitada. Ouvindo eles isto, compungiram-se em seus corações e perguntaram a Pedro, o doutor, e aos demais apóstolos: que faremos, varões e irmãos? Atenção, você tem as chaves. E disse-lhe Pedro: arrependei-vos e cada um de vós seja batizado em nome de Jesus Cristo para perdão dos pecados e recebereis o dom do Espírito Santo. Porque a promessa vos diz respeito a vós, a vossos filhos, àqueles que estão longe e a tantos quanto Deus, nosso Senhor, chamar. Essa é a receita, não a altere. Você matará seu paciente. Esse é o problema de muitas destas pessoas falando este Pai, Filho e Espírito Santo. Elas estão matando matando muitas pessoas espirituais, medicadas com coisas, com a coisa errada, matando o paciente. Pai, Filho, Espírito Santo, te batizo. Está morto, meu irmão. Você morreu. Quer ressuscitar? Batiza no nome do Senhor Jesus Cristo. Você tem vida eterna. O diabo segura nessa doutrina de Satanás. No nome dos títulos. Isso é a doutrina do diabo, matando as pessoas. Graças a Deus, os ungidos dos últimos dias. 30/9/65. Foi a última que nós ouvimos, a penúltima fita. Vamos ver qual que ele pregou domingo. No domingo seguinte, após essa, põe ela para começar domingo. Mas observem, Jesus disse que neste tempo do fim, novamente, os dois espíritos estariam realmente parecidos novamente. É isto certo? A congregação diz amém. Agora notem, estará mais parecido do que foi então. Este é o tempo do fim. Os filhos, Deus tenha misericórdia de nós. Até que seria mesmo tão real até que enganaria os escolhidos, se possível. Agora, como você vai, como nós o distinguimos naqueles dias, como se vai distingui-lo hoje? Do mesmo modo, fique com a palavra Jesus Cristo, o mesmo ontem, hoje e eternamente. Agora considere toda esta mensagem, e quando você ouvir a fita, mesmo talvez quando eu tiver partido algum dia, quando o Senhor tiver terminado de me usar aqui na terra, consulte isto, ouça minha voz, o que estou lhe dizendo.
Se ele me levar antes de sua vinda, simplesmente lembre-se, eu tenho lhe falado no nome do Senhor, pela palavra do Senhor. Sim, amém. Vamos dizer graças a Deus por estes parágrafos e palmas para Jesus. Graças a Deus, é coisa grande demais ter Jesus hoje, como a mulher teve no poço, é maravilhoso. Como Natanael teve, como Abraão teve, debaixo lá dos carvalhais, nós temos a mesma coisa. Louvado seja o nome de Jesus. Tudo está cumprido. Vamos ler a carta aqui de Goiânia para o encontro de abril. Encontro da Semana da Páscoa, a Festa das Trombetas, parágrafo 22. E eu estava pensando, quando dirigia pela estrada há muito tempo atrás, saí para orar um pouquinho antes de subir no púlpito, como qualquer ministro verdadeiro e sincero faria. Eu estava pensando, você sabe, estamos tendo um tempo glorioso quando nos reunimos aqui e as pessoas de muitos estados se reunindo, assentados aqui agora, de bem longe, centenas e centenas de milhas, e nos reunimos para ter companheirismo na palavra. Mas haverá um tempo, em breve, quando isso será apenas uma terna recordação. Parece que já é a recordação. Parece que já foi tirado. Isso é certo. Estes tempos serão tirados de nós. Portanto, devemos fazer tudo o que sabemos fazer para que cada minuto seja considerado a respeito de encontro. Prezado pastor, lamentavelmente, eu tenho que falar meio soletrado porque eu não sei falar direito. Lamentavelmente, mais uma vez teremos um encontro de pastores da mesma forma que foi em agosto passado, pois, como é do seu conhecimento, ainda estamos sujeitos a decretos governamentais que não nos permite ter grande ajuntamento de pessoas, inclusive hoje. Hoje não podemos ter muita pessoa aqui dentro. Assim, por isso nós não vamos ter a ceia. Então a ceia ficou para o dia 21. Hoje pode ter só 30% da capacidade que está ali pelo corpo de bombeiros. Quando foi feito aqui, então não contou lá o átrio. Então eles olham pela capacidade que está ali. Fiscal olha lá, aqui pode, então 30%, ele conta quantas pessoas tem. Passou uma, multado e outras penalidades lá. Então, se você quiser ficar em casa hoje, fica no temor do Senhor. Como se estivesse na igreja. Tudo bem? Fica em paz. Uns falam assim, graças a Deus. Queijo com a marmelada, né? Não, eu não acredito que isso é humor.
Jesus gostava de humor. Irmão Branham disse: eu não acredito que faz isso não, né? Não acredito não. Eu acredito que está ajudando. Está ajudando. Eu vou fazer isso como um sacrifício. Ficar em casa. Deus me livre. É triste, meu Deus. É triste. Ainda bem que não fechou tudo. Ano passado fechou, né? Ainda bem que pode ainda ter. Mas o irmão Ala disse para mim: como vamos fazer? Vamos convidar, dizer para ninguém vir, só os convidados? Eu pensei, vamos dar uma nota, se a pessoa não... Mas acho que era mais prudente convidá-los, né, irmão? Eu não sei, porque às vezes ninguém sabe quem vem, quem... Aí pronto, todo mundo decide, não vou, não vou, aí não vem ninguém. Aí todo mundo, fulano não vai, aí eu vou. Vai ser que nem a festa do leite. Você já viu falar? Todo mundo era para levar um litro de leite. Mas uma pessoa assim: ah, já que todo mundo vai levar leite, eu vou levar um litro d'água. Aí todo mundo teve o mesmo pensamento. Aí foi a festa da água. Então, se todo mundo falar, eu não, aí eu vou fazer isso, eu não vou, aí pronto, não vem ninguém. Ou se todo mundo, fulano não vai, eu vou, aí vem todo mundo. Ficou difícil, né? Mas deixa o Espírito te dirigir, ele sabe como, você deve ir, você não deve. Deixa ele, mantém tudo fechadinho aí, para ninguém ver. Estou falando pela internet. Lá, então vamos, nos permitem ter grandes ajuntamentos de pessoas. Assim sendo, realizaremos o próximo encontro da Páscoa dos dias 30 de março ao dia 4 de abril de 2021, através de videoconferência, transmitindo para todos através da internet, como ocorreu anteriormente. Transmitiremos tanto as reuniões diurnas de dia, como os cultos noturnos. Deus lhe abençoe, contamos com as suas orações. Deus abençoe. Pastor Joaquim Gonçalves Silva, amém. Vamos dizer: Deus abençoe o encontro, em nome do Senhor Jesus Cristo. Amém. Nós vamos ler a Bíblia, aonde foi anunciado, sempre para entrar nas eras, mas esta semana nós vamos lembrar de algumas coisas. Me veio o coração para nós ter estas lembranças que o profeta de Deus nos ensina, porque o pastor da noiva é William Margio Brana. Ele é o pastor da noiva, que é o próprio Senhor Jesus Cristo, com a manifestação do Filho do Homem, cumprindo São Lucas 17, 30. E por fim, chega no Salmo 23, é Ele. Ele é o meu pastor. Cai lá no Salmo 23, é a palavra, o qual é Ele, né? Engraçado, né? Chega lá no Salmo 23, é Ele. Nós somos apenas auxiliares, como Pedro, Jesus disse: tu me amas, Pedro, apascenta os meus cordeirinhos.
somos auxiliares do irmão Brana para entregar o que ele ensinou no mesmo espírito, nessa mesma atmosfera que contagia e atrai o espírito. A cura divina, a libertação. Graças a Deus, ontem nós ouvimos à tarde no culto de libertação que toda cura ela é divina. É cura divina. Remédios não constroem tecidos, mata vermes. Se remédio construísse alguma coisa, o profeta diz, vamos fazer um homem então com remédio. Não faz. Os médicos dizem, a natureza encarrega de fazer isso. O profeta diz, a natureza é Deus. Em vez de falar Deus, ele fala a natureza, mas tudo bem, você sabe que é Deus. Ele fala assim, ó, você toma esse remédio, o próprio organismo vai encarregar, o organismo é Deus, irmão. Ele fala assim, o próprio organismo, o próprio Deus faz isso aí. Ele quebra o braço e diz, ó, se Deus não fizer, eles ingerem lá e vai, não, a natureza, o organismo vai consertar isso aí. Ele sabe que é Deus, tudo é o Senhor. Como é bom ter a luz, né? Eu desejei até que todo médico ouvisse isso. Todo doutor. Eu ouvi uma doutora uma vez no escritório dizendo, ela era fazer transplante de coração. Ela falou, pastor, é incrível. Como se abre o homem assim, ó. Abre aqui, ó, no meio, assim. Ó. Eles têm ferramenta até quase de açougo. As ferramentas, é, muita coisa. Como é que fala? Naquele lugar, quando morre, eles vão abrir. Hã? Microtese. Tem machado, tem tudo para abrir. Tá, tá. Igual açougue, uns machadinhos assim. E abre, é gancho para pendurar. É, você vê no microtério, é desse jeito. Como para lavar, aquelas coisinhas que roda assim. Ó. É igual assim, um matador, é isso mesmo. E depois você costura ali, e aquilo cicatriza. Aquilo fica normal. Se não for Deus Todo-Poderoso, fizer. Eu achei tão bonito, falei, isso é Deus mesmo. É Deus mesmo. E todo mundo tem essa consciência. A não ser que seja um charlatão, diz o irmão Brana. Mas até o charlatão fala assim, é a natureza. É o organismo. Quando fala a natureza, fala, é Deus, né? O organismo é Deus também. O organismo sem Deus não faz nada. Então, São Mateus, capítulo 18, do versículo 1 até o versículo 7. Naquela mesma hora chegaram os discípulos ao pé de Jesus, dizendo, quem é o maior no reino dos céus? E Jesus, chamando o menino, e pôs no meio deles. Eu penso assim, um menino humilde, um menino simples. Nós fizemos até a demonstração aqui com o menino. Com Elias, quando era novinho. E disse, em verdade vos digo que, se não vos converterdes e não vos fizerdes como meninos, de modo algum
entrareis no reino dos céus. Portanto, aquele que se tornar humilde, como este menino, era um menininho humilde, esse é o maior no reino dos céus. E qualquer que receber em meu nome um menino tal como este, a mim me recebe. Mas qualquer que escandalizar um destes pequeninos que creia em mim, melhor lhe fora que se lhe pendurasse ao pescoço uma mó de azenha e se submergisse na profundeza do mar. Ai do mundo por causa dos escândalos, porque é mister que venha escândalos.

porque é mister que venha escândalos. Só até aqui. Às vezes o irmão Brana lia até a metade do versículo, como Jesus fez em São Lucas 24, porque era um assunto só. Senhor Jesus, quão bom é estar na tua presença. Como é bom estar identificado com o Senhor. Como é bom ouvir o que ouvimos, ver o que vemos. Como é bom estar seguros, ó Pai. Como é bom ter refrigério. Como aquela mulher no poço sentiu ao receber aquele profeta da Galileia, o próprio Deus, como ela se sentiu. Assim nós também sentimos tão alegres, ó Pai. Ó Deus, quando Natanael viu ali como ele se sentiu, nós também sentimos igual. Como Abraão viu, ó Pai. Como é bom ter esta segurança, ó Deus. Vivifica mais uma vez em nossas almas a tua palavra, ó Deus, com perdão dos nossos pecados, em nome do Senhor Jesus Cristo. Amém. Assentai-vos.

Deus guia os seus filhos em paz. Graças a Deus, somos filhos. Nós somos os filhos de Deus. Nós somos os filhos de Deus. Então Ele nos guia em paz. Nesta mensagem, Deus guarda a sua palavra, tem vários temas. Tem várias mensagens com este tema. Essa foi no dia 20 de janeiro de 57, no parágrafo 98 e 99. E o mundo é o mundo das mulheres. É o espírito e o lema hoje. E isso é verdade. Isso é exatamente correto. E eu predigo que as mulheres serão grandes mulheres. Vocês jovens aqui nesta noite, recorde que o irmão Brana disse isso. E eu disse isso em 1933, está aqui, só 33, quando eu vi a vinda do Senhor, as sete visões. Ele estava olhando para um chaminé da casa, no meio de junho, e sete visões passou na frente dele. Ele viu a vinda do Senhor. E como os automóveis acabaria tomando a forma de um ovo. Talvez alguns de vocês aqui saibam disso. Está escrito em velhas anotações e coisas assim. Na manhã, quando estávamos aqui no pequeno templo maçônico, onde tínhamos orfanato aqui na próxima, na segunda rua, onde tínhamos a reunião. E eu vi uma mulher se levantar, completamente vulgar, e dominar o país. E eu predigo que a mulher será presidente ou terá algum tipo de grande poder nos Estados Unidos antes da total aniquilação do mundo. Guarde isso na mente. Eu já disse isso. Observe agora o que acontece. Jezabel, ela controlava Acabe. Ela o criticava, continuava ser que o próprio papai, ou melhor, a mamãe ficava em casa com os bebês, enquanto o marido bêbado estava fora. E o próprio papai agora é quem cuida do bebê quando a mulher alcoólatra está lá fora. Agora, isso não é piada, isso é a verdade. Não estou falando ao povo justo, não, Senhor. Estou apenas mostrando o espírito que está no mundo. Ele não está falando do povo justo, dos cristãos, mas o espírito do mundo. E Deus tem, Deus mostrou para ele em 1933, a vinda do Senhor, as sete visões, e nós estamos aqui, em pleno acontecimento, antes da aniquilação total. E como nós devemos estar? Eu quero chamar a sua atenção integral para você ver algo.
todo o povo, as igrejas, os irmãos que estão pela internet, antes da aniquilação total, uma mulher se levantaria nos Estados Unidos, como nós estamos vendo com os nossos próprios olhos. O fim antes da aniquilação total. Isso, se houver, mas está com quantos anos isso? Quase 100 anos. Deus mostrou isso para ele. 88. Anos atrás, Deus mostrou isso para ele. Como devemos estar? Cuida, como Paulo disse, cuida de ti mesmo. Por se multiplicar a iniquidade, o amor, disse Jesus. O amor de muitos se esfriariam. O profeta de Deus disse: somente os eleitos teria e manteria esse amor profundo, que não esfriariam. O profeta de Deus, nesta outra mensagem, Deus guarda a sua palavra, o mesmo tema, mas pregada no dia 7 de abril de 57 também. E no parágrafo 58 ele disse: então, filhos, depois de falar das visões, das sete visões, dos acontecimentos mundiais, em 57, ele disse: então, filhos, volte para o seu Deus rapidamente, não se envolva com o mundo por nada. O mundo está envolvido. Ai, coitado. Coitado do mundo. O mundo gosta dos escândalos. Ai do mundo. Viu como Jesus disse? Por causa do escândalo. Não é do seu, da sua igreja, dos seus filhos, mas do mundo. Isso para eles, se eles soubessem, ai deles. Mas eles gostam. Jesus diz: é necessário que haja isso. Paulo diz: é necessário que haja heresia. Necessário para que os sinceros se manifestem. Fique fora do mundo moderno. Fique fora destas teologias modernas. Apenas olhe para o Cordeiro de Deus, leia sua Bíblia e ore o tempo todo. Não fique aborrecido. Regozije com alegria, pois a redenção da igreja se aproxima. Quando virmos
aquele que morreu por nós, o profeta diz, não esteja, pega a mensagem, as duas, regozijo, redenção em plenitude, redenção em poder, está em cima da mesa, as duas, me vê isso aqui. Você imagina se Jesus vier agora, você está aborrecido. Nós devemos estar lendo, olhando para o Cordeiro. Se não tiver em cima da mesa, eu coloquei dentro da pasta. Como devemos estar? Olhando para o Cordeiro, destaca isso. Olhando para ninguém mais. Apenas olhe para o Cordeiro de Deus. Olhe para ele. E leia a sua Bíblia e ore o tempo todo. E não fique aborrecido. Regozije com alegria, pois a redenção da igreja se aproxima. Quando virmos aquele que morreu por nós. Então, olhe para o Cordeiro de Deus, leia sua Bíblia e ore o tempo todo e não fique aborrecido. E o profeta de Deus, na mensagem Redenção em Plenitude e Regozijo, bem aqui no início, ele disse,

No parágrafo 27, ainda muitos de vocês, amigos, que estão orando, jejuando e têm medo de apoderar daquilo pelo qual estão orando, estão vendo? Bem, não adiantará. Espere aí, se me vê. Não esteja... Só ver aqui. Me dá só um tempinho. Não esteja fazendo nada quando Cristo vier. Não esteja bem no comecinho. É aqui mesmo.

não esteja, seja, não queira esteja fazendo, se Cristo vier, eu creio que é aqui mesmo. Não adiantará nada orar e jejuar, a não ser que você tenha algumas obras para acompanhar isso, toda a sua fé, tudo, toda, mesmo não lhe servirá de nada, a não ser que você dê um passo aí, encare e tome isso. É só isso. Você tem que ir para frente. Você apenas tem que sair e fazer isso de qualquer maneira. Quando você pede qualquer coisa, vá conseguir isso. Deus disse que é seu. Não é aqui, não. É 39? Isso, redenção é 39. É isso mesmo. Redenção pelo poder. Eu estou na outra. É isso mesmo. Está aqui, ó. Isso, está anotado aqui. Dobrei até a folha. Ser cristão significa ser como Cristo. Não estar em lugar algum que você não gostaria de estar se Cristo viesse. Então, ser cristão é ser como Cristo. Não estar em lugar algum que você não gostaria de estar se Cristo viesse. Falando, pensando, aborrecido. Então, não estar em lugar algum que você não gostaria de estar se Cristo viesse. Não dizer nada que você não desejasse estar dizendo quando Cristo vier. Já pensou se você estiver num assunto impróprio e o rapto ali, pá! Meu Deus! Eu não quero isso. Quero estar lendo a Bíblia, quero estar orando, quero estar alegre, glória a Deus, mesmo no trabalho, em casa. Pode ser qualquer hora, é universal. Não fazer nada que você não desejasse estar fazendo quando Cristo vier. Não pensar nada que você não desejasse estar pensando quando Cristo vier.

é para os metodistas, batistas e todos nós juntos, nos torna todos um dele. Então, receba esse conselho. Não estar em lugar algum que você não gostaria de estar se Cristo vier. Não está falando nada impróprio. Quando que você não gostaria de estar falando, quando Cristo vier. Você queria estar fazendo o quê? Orando, lendo a Bíblia, alegre, feliz. Não é isso? Então, deixa isso. Deixa o mundo. Deixa tudo. É uma hora de envolvimento. Que o diabo faz tudo para se envolver. O profeta diz na mensagem, o deselar de Deus. Parágrafo 22, parte dele. Lembra desse parágrafo, ó. 39, redenção pelo poder. Às vezes, o deselar de Deus 22, às vezes, nós temos de dizer coisas de uma tal maneira que possa diminuir, que possa levar uns a saírem, a alguns a ir embora e a outros a ponderarem-se a respeito. Cristão não fica ponderando, discutindo e tal, dando as suas honráveis opiniões. Cristão não faz isso. Mas isso é feito propositalmente. Precisa ser feito dessa maneira. Então, pode ser que alguns digam, o senhor quer dizer que Deus faria propositalmente uma coisa assim? Ele certamente fez e ele ainda faz. Propositalmente. A seleção, quando Deus quer dar uma selecionada e tirar ali alguns ali que estão, mas não é, é um tropeço. Porque Jesus é, você vê aí, Romanos, aos Romanos 9, versículo 33. Como está escrito, eis que ponho em Sião uma pedra de tropeço e uma rocha de escândalo, e todo aquele que crer nela não será confundido, não será escandalizado. Vamos ver esse ensinamento que o irmão Brana nos dá. Só lembrando, porque nós já sabemos. A mensagem, o absoluto. O irmão Brana começa a falar de ministros, pastores, de quem tem ofício. Eles queriam colocar ele na cadeia.
por causa dos impostos que você

Você lembra, você sabe, até quase no final do ministério dele, aqui era 30 de dezembro de 62, passando para 63, faltando 2 anos para ele partir, eles querendo colocar ele na cadeia por causa dos impostos. E ele dá um testemunho, pediu oração à igreja, e Deus ouviu as orações. Mas ele deixou este ensinamento aqui. Parágrafo 17 em diante. Veja, vem. Quando você faz um cheque e ele vai para a carteira de compensação, e eles tiram cópias, uma cópia daquele cheque, mutualmente, eu tinha todos os cheques. E também que foram passados. Então eles disseram, aí está onde eles te apanharão de novo. E ele disse, outra coisa, senhor Brana, se você alguma vez for chamado pelo governo, desta maneira, sobre uma investigação, não importa o que você faça, aos olhos do público, você é um trapaceiro, vem? Mas isto é tudo. Veja, a irmã Brana fala de um ministro, veja este pobre ministro Batista aqui, embaixo, no Mississippi. Era até Batista. Nem era do companheirismo dele. Aquele sujeitinho, uma mulher disse que ele chegou e a insultou. E aquele homem trouxe evidências através do país e todas as partes. Ele não estava nem mesmo pelas cidades por dias antes daquele dia ou no dia seguinte, tanto que o juiz queria voltar e fazê-lo processar a mulher por calúnia. Calúnia é quando inventa. Difamar é falar a verdade, público. Isso é difamar. E caluniar é quando inventa. É uma mentira. Ele disse, deixe para lá. E quando aquilo foi colocado em um teste, pessoas através do país, vocês sabem o que aconteceu? 75, ele era um homem influente no país. 75% dos americanos disseram, onde há fumaça, há fogo. Esse é um provérbio do diabo. Onde há fumaça, há fogo. E aquele pobre sujeito, tão inocente quanto eu estaria em qualquer outra pessoa, teria que lidar com isto pelo resto de seus dias, quando ele nunca teve nada a ver com aquilo. Eu senti muito mal por algum tempo em pensar que eu coloquei a minha vida no reino de Deus, para tentar fazer, vem, as pessoas pagarem seus impostos, se fazerem coisas e fazer o que é correto e fazer com que trapaceiros forem homens bons
e eu mesmo ser achado como um trapaceiro. O irmão Branham disse: pague suas dívidas. Nenhum cristão nascido de novo, selado com o Espírito Santo, é um trapaceiro. De jeito nenhum. Sai, não paga. De jeito nenhum. O irmão Branham disse que ele é um cristão honesto, sincero, dando calote em cima dos outros, passando os outros para trás, não paga. Isso não é cristianismo. Você pode ter certeza, você é um candidato para a grande tribulação. O profeta diz: coloque sua vida em ordem, pague suas dívidas, não deva nada a ninguém. Eu não falo do aluguel, da prestação que você paga em dias. Mas se você deve alguma coisa para trás, você vai atrás daquilo. O Brano ensina isso. Você vai atrás daquilo, não quer saber se caducou, não quer saber, você vai atrás daquilo. Eu quero ver isso. Eu recebi um testemunho, uma pessoa foi, converteu, ele, a dívida já tinha caducado, mas eu quero fazer alguma coisa para essa pessoa. Isso é cristianismo. É isso que o irmão Branham ensinou. Então, aí o profeta disse: e eu mesmo ser encontrado como um trapaceiro? Eu pensei: o que foi neste mundo que eu fiz? E então isto veio a mim. E eu olhei na Bíblia. Cada homem na Bíblia, sem exceção, que alguma vez teve ofício espiritual, se Satanás não podia apanhá-lo em alguma parte moral ou algo, o governo os apanharia. Volte em qualquer parte que você deseja, desde lá de baixo, Moisés, Daniel, ele vai citando, os filhos hebreus, João Batista, Jesus Cristo, morreu através do governo, pena capital. Paulo, Pedro, Tiago Grande, Tiago Menor, cada um deles morreu sobre o governo. O diabo, se o diabo não... Olha José no Egito. Alguém vem e diz assim: olha, eu quero te contar uma coisa. Falei: irmão, você sabia... Não sei se era irmão, não. Irmão não faz isso, né? Mas... aconteceu isso, aquilo. Você sabia que a mulher de Potifar estava com a roupa de José. Não era outra roupa, não. É a roupa de José. Na mão, como evidência. Dizendo: aqui está a roupa dele, ó. Ele tentou me agredir, eu gritei e ele correu. Aqui está a roupa dele. Está com a evidência. E era mentira? E se fosse verdade, você ficaria contra José? Se fosse verdade, Deus estaria com ele do mesmo jeito. De Davi não foi verdade? Matando Urias? Deitando com Betseba? Mas purgou? O filho morreu? Mas Deus estava naquilo do mesmo jeito. Davi era segundo o coração de Deus. Sofreu, purgou, mas Deus estava com ele. O profeta de Deus contra uma experiência. Devagarzinho nós vamos dando uma apertada. Contra uma experiência de Jack Coy. Eu quero ler aqui na mensagem O Rei Rejeitado.
O parágrafo 80 em diante. Eu estava lendo um artigo ontem, creio que foi uma série de recortes do jornal sobre Jack Coy, o falecido, ele já tinha partido. Jack Coy, um dos meus convertidos ao Senhor Jesus, ele era convertido do irmão Brana, que foi um poderoso homem de valor em seu dia, e foi chamado para ser interrogado lá na Flórida, por pedir para uma criança tirar o aparelho de suas pernas e atravessar a plataforma andando. E ao fazê-lo, a criança atravessou a plataforma normalmente e caiu quando chegou até sua mãe. Tudo foi um plano do inimigo de Cristo. Esta jovem mulher e seu marido levaram o nosso corajoso irmão à justiça de nossa terra. Onde está Jack Coy? Está lá junto com o irmão Brana. Onde está essa mulher e esse marido que levaram na justiça? Eu tenho certeza, de acordo com a Bíblia, com a luz da hora, que não está lá. Deus pode levá-lo, mas de acordo com a Bíblia, não. De acordo com a luz da hora, não está lá. Mas Deus, o irmão Branco sempre dizia, eu não sou juiz de ninguém. Mas ele fala de Elvis Presley, dos rocks, que está mandando gente para o inferno. Eu não sou o juiz dele, Deus é o juiz dele. Deus sabe onde eles estão, esse casal aqui também. E quando cada igreja deveria ter apoiado o irmão Jack, quando cada homem de igreja que menciona o nome de Jesus, eu quero chamar a sua atenção para isso aqui, ó. Cristo deveria ter ficado de lado, ao lado dele, corajosamente. O irmão Branham dizia, tem uma mensagem que ele diz, eu prefiro estar com o meu irmão errado do que com o ímpio certo. Todo homem que invoca o nome do Senhor Jesus deveria ter caído de joelhos em oração. Mas, em vez disso, na manchete dos jornais, disse que uma das nossas grandes denominações uniu mãos com os ateus para condenar e aprisionar o irmão Jack Coy. Aos ateus, povo que não teme a Deus, para ficar contra Jack Coy. Que vergonha! Que absurdo! Cristão? Cristão? Não. Isso não é cristianismo. É um espírito religioso, mas não é cristianismo. A luz da Bíblia, a luz da mensagem, não tem nada de cristianismo. Já imaginou uma igreja chamando-se pelo nome de Cristo, unir-se aos ateus para condenar um homem pio que estava tentando de todo o coração representar a Bíblia? Mas eles fizeram isso. Então o irmão Godslinson foi
seu auxílio. E quando, vocês sabem o final da história, o juiz disse: alguém pode me provar através da Bíblia? Levantou um lá. Só contou a história para ele no mar, do mar. Há uma vez, o mar agitado, Jesus veio andando por cima das águas. Logo eles ficaram assombrados, pensando que é um fantasma. E Pedro gritou: quem é? Ele: sou eu. Se és tu, manda eu ir ter contigo. E Jesus disse: vem, anda. E ele foi andando por cima das águas. Mas depois as ondas eram grandes demais, ele ficou com medo e começou a afundar. O juiz disse: está encerrado. Ele está livre. Deus sempre dá um jeito para os seus servos. Pelejarão contra ti, mas não prevalecerão contra ti, porque eu sou contigo, diz o Senhor, para te livrar. Eu tenho uma escritura, é claro que nenhum servo de Deus, homens chamados desde o ventre, se prevalece, porque eles purgam, eles sofrem. O profeta diz: não existe uma igreja, uma casa, um indivíduo que Deus não acerta aquele mal. E se deixa por conta de Deus. Mas você pode ver que nunca na Bíblia Sagrada, desde Gênesis, um dos pequeninos, dos filhos, levasse, entregasse o outro. Você não vê isso. Quando estava em erro, Deus entregava na mão dos filisteus, dos heteus, dos outros lá. Você nunca viu na Bíblia eles lá entregando um verdadeiro. Não estou dizendo dos falsos. Mas Deus, quando queria punir, ele entregava a mão dos filisteus, dos heteus, levantava eles lá para vencer Israel. Mombrandes, hoje os heteus, os filisteus, é o câncer, é a tuberculose, é mais outro demônio lá. Deus quiser dar um jeito, ah, eu vou te dar um jeito, vou te colocar numa cama aí para você aprender. Deixa isso por conta de Deus. Mas nunca um filho legítimo foi contra outro filho de Deus. O profeta de Deus, nas eras da igreja, ele diz: nenhum eleito persegue outro eleito, são os reprovados que persegue e mata os eleitos. Todo mundo que levanta contra um filho de Deus legítimo, ele é um reprovado. Ele não é eleito. Assim diz a santa palavra de Deus. Ah, mas ele é pastor. E daí? Não é eleito. Não quer dizer que ele é pastor. Ele é isso. Ele é evangelista. Ele é isso. Ele é aquilo. Ele é um homem tal. Ele é um reprovado. Paulo disse: eu subjugo meu corpo e reduzo a servidão, para que eu, pregando aos outros, eu mesmo não venha a ser reprovado naquele dia. Paulo poderia ser reprovado.
Ele poderia, por isso que ele entregaria o corpo à servidão. Cada um tem que entregar o corpo à servidão. O profeta diz: ninguém consegue mais do que Paulo. Ele tinha que morrer todo dia. Quanto mais eu, meu Deus. Quanto mais você, meu Deus. Cada um sofre a sua reprovação. Romanos 7. Paulo gritando: miserável homem que eu sou, quem me livrará do corpo dessa morte? É a reprovação. A sua reprovação. Mas graças a Deus que nos dá a vitória por nosso Senhor Jesus Cristo. Isaías capítulo 54, versículo 17. Nós vemos que nenhum eleito vai fazer isso. Então, todos que levantam para tentar perseguir são o quê? Reprovados. Seja pastor, seja irmão, seja irmã, reprovados. Assim diz o Senhor, porque assim diz o sétimo anjo nas eras da igreja. Isaías 54, versículo 17. Todo, falando para os seus servos: toda ferramenta preparada contra ti não prosperará, e toda língua que se levantar contra ti em juízo, tu a condenarás. Esta é a herança do servo do Senhor, e a sua justiça que vem de mim, diz o Senhor. E a sua justiça que vem de mim, deixa Deus. Nós estamos aqui para falar dos cristãos. Como os cristãos agem. Lendo a Bíblia, orando, alegre, feliz, não dizendo algo incorreto que você não gostaria de estar dizendo se Cristo viesse, não fazendo algo incorreto que você não gostaria de estar fazendo quando Cristo viesse. Não está pensando algo incorreto que você não gostaria de estar pensando quando Cristo viesse, e assim sucessivamente. E o profeta de Deus disse, na mensagem, pondo-nos ao lado de Jesus, o parágrafo 129. Agora, gostaria de tomar um assunto aqui, pondo-nos ao lado de Jesus. Os fariseus e líderes de seu dia sempre tentavam diminuí-lo. Quando você vê um homem de Deus, o diabo fica no pé dele, tentando pegar ele, tentando para diminuir, tentando, isso é um ofício dele. Então, essa foi apenas uma maneira que o diabo tinha para trabalhar. Todos os fariseus e ensinadores de seu dia constantemente tentaram diminuir a quem? Diminuir quem? A Jesus. Se Jesus disse: se a mim, Senhor e Mestre, fizer isso, quanto mais a vós? Eles, tudo que podia lançar nele, eles o fizeram. Eles o observavam constantemente, observando, para descobrir onde estaria, onde poderia encontrar uma falta. E eles nunca falaram de suas boas obras, suas maravilhas, não fala não. Escondido.
mas tentar encontrar uma falta. Esse é o ministério do diabo e dos reprovados, que o único diabo lá, como eles uniram lá para ir contra Jack Coy. Dá a mão para os ateus, até abraça e beija lá. É o Espírito. E eles estavam sempre encontrando algo para que pudesse diminuí-lo e dizerem: veja você, olhe aqui. Se ele fosse um homem de Deus, ele não faria desta maneira. Olha aqui, ó. Fala que é homem de Deus. Ou, se ele fosse um homem de Deus, ele não faria aquilo daquela maneira. Eles estavam tentando lançar uma sombra sobre ele para fazer com que o povo descresse nele. Esta é a obra do diabo. Esta é a obra do diabo. Aquele velho esquema nunca cessou. Ele tem esse esquema ainda hoje. Hoje ele tem internet, hoje tem televisão. Oh, no esquema do diabo, hein? Haverá muitas vezes em que o ministro cometerá enganos. E se ele entra numa vizinhança e o irmão precioso que está tentando fazer o que é correto e dirigir o povo corretamente, tudo que o diabo puder apontar para o incrédulo ou para os assim chamados cristãos naquela vizinhança, para lançar sobre aquele homem, ele o fará. Você sabe a verdadeira maneira cristã. Você é cristão? A verdadeira maneira cristã é esconder tudo que você pode de um irmão. Você é cristão? Você não esconde nada, você o persegue. Reprovado! Você é um reprovado! E o profeta vai mais fundo ainda. Você é bucha de canhão. Você vai ficar na grande tribulação. Essa é a palavra de Deus. Não contar suas coisas ruins, apenas contar suas boas ações. Apenas fale das coisas boas que você sabe a respeito dele. Se há alguma coisa ruim, deixe isso de lado. De qualquer modo, aquele pobre sujeito já tem o suficiente contra si. Não tente apanhar uma estaca para afundar mais o homem para dentro do buraco. A atitude cristã é apanhá-lo e tirá-lo do buraco, vem! Nunca tentar afundá-lo mais, ele já está no fundo. Tente levantá-lo. Essa é a maneira dos cristãos. Você fica olhando para o homem, o que o homem é? Diz o profeta de Deus, possuindo as portas do inimigo. Você sabia que o diabo não quer que o povo seja curado, não quer que os seus filhos sejam abençoados. Sabe o que ele faz? Qual foi a maldição que veio para os gentios? Lá no começo da raça, com os três filhos de Noé, Sem, Cão e Jafé, foi Noé. Depois que ele passou pelo dilúvio, depois que ele enfrentou tanta coisa, Noé viu outro mundo. E Noé começou a plantar vinhas, e ele começou a fazer vinho,
e o profeta de Deus, e ele se embriagou. E o profeta de Deus vai mais além. Diz que ele morreu bêbado. E ele ficava, eu pensava assim, Noé embriagou só uma vez. Mas Noé ficava embriagado. E ele tirava a roupa e ficava nu. E Cão, seu filho, foi lá e via a nudez do pai. E vinha e contava para os seus irmãos. E a atitude de Jafé, Jefé e Sem,

e atitude de Jafé, Jefé e Sem, pegou uma capa e foi de costa, um do lado do outro, de costa, para tampar a nudez do pai, para não ser amaldiçoado. Tampou a nudez do pai Noé. Nunca viu a sua nudez. Quando Noé voltou em si, diz: Cão, você é amaldiçoado. Você vai ser servo. E essa maldição vem para os gentios. Você vê, essa maldição não é só no Brasil, mas todos os gentios, a língua, ver a nudez do outro, isso é uma maldição que caiu. Lá com Noé, amaldiçoando o filho e a raça. E o diabo quer que você carregue essa maldição, mas você diz: Senhor, eu quero não essa maldição, eu quero a tua bênção. Você quer ver a nudez do seu pai? Não, e não, e não. Faça como seja a fé. Pega uma capa. Pega uma capa. Pega a mensagem pondo-nos ao lado de Jesus. Pega as eras da igreja. Pega a Bíblia. Pega toda a mensagem. Pega uma capa. Tampe a sua nudez. E você é abençoado. Você é curado. Seus filhos é abençoado. Seu trabalho é abençoado. A sua genealogia é abençoada. Por causa da sua atitude. A bênção vem sobre você. As curas. É tão triste quando você está sentindo dor. É tão triste. Ah, eu tenho alguém para orar por mim. Pastor, ora por mim. O diabo sabe como tirar isso de você. O profeta diz: o alvo do diabo é você. Só que para chegar em você, ele tem estratégia. Ele é estrategista. Ele não chega em você. Ele tem meios para chegar em você. Eu encontrei, passei uma igreja para um pastor. E um dia eu voltei lá e falei: olha, tinha aquela jovem aqui, tão abençoada. Aquela irmã. O que foi feito dela? Nunca mais vi. Ah, um irmão. Veio um demônio aí, não sei de onde, falando da vida de um pastor lá de longe. E ela ficou tão desanimada que perdeu a sua virgindade, foi morar com um homem, vive bêbada. Eu falei: como o diabo é sem vergonha, viu? Ele falou da vida do outro para atingir ela. O que que ele tem a ver? Para chegar nela, ele foi lá. Para chegar em você, ele vai lá. Mas o prejudicado é você. Diga não, Satanás! Não, não e não! Eu quero a bênção de Deus! Mas o profeta diz na mensagem, possuindo as portas do inimigo, parágrafo 60, 65 ou 35. Os homens não...

não são infalíveis. Deus é infalível. Os homens não. Homem, você coloca sua atenção em um homem, ele cometerá erro. Talvez não desejando, mas ele fará isto. Deus permita que faça isso, para que então ele possa afastar a sua fé do homem. Ele fará isso. Nossa fé não está em sabedoria do homem, mas no poder e da ressurreição de Jesus Cristo. É aí onde verdadeira semente de Abraão descansa suas promessas. Porque eles somente podem ser a semente de Abraão quando eles recebem o Espírito Santo. Sem o Espírito Santo, eles não são semente de Abraão. E aquela mesma fé que estava em Abraão está no crente. Não importa o que aconteça ou quão contrário, o crente segue em frente. Você fica prestando atenção no homem? Ele cometerá erros. Deus permita ele cometer erros para você não olhar para ele. Tem gente que é crente no outro. Fica olhando para crente, que lá caiu, cai também. Olhe para quem não cai. Olhe para Jesus, autor e consumador da nossa fé. Homens são falíveis. É de carne e sangue como você e eu. Elias era homem, sujeito às mesmas paixões. E todo homem é igual, fracasso. O profeta diz: eu tenho vergonha das minhas falhas. Eu tenho vergonha de mim. Mas eu não me envergonho da sua palavra. Eu não me envergonho da sua mensagem. O profeta diz nessa mensagem: humilha-te. O parágrafo 40, 41, não se esqueça. Esse tabernáculo perderá sua força. Lembre-se, este é o alvo para onde Satanás tem cada arma do inferno apontada. Ele fará uma pessoa fazer alguma coisa que é contrária a que a outra pensa. Ele está fazendo isso. Ele está ocupado nisso. O negócio dele é esse. Se ele puder conseguir alguém para dizer alguma coisa, alguém para falar do outro, dizer: bem, você sabe o que o fulano fez? Não dê ouvidos a isso. Não dê ouvidos a isso. De modo algum. Isso é o diabo, está vendo? É Satanás. Não creia nisso. Diabo, você quer usar? Você vai usar outro, menos eu. Menos eu. O profeta diz, ele está ocupadíssimo. Porque ele vai para o lago de fogo, muito em breve. Não sei quanto tempo vai, mas se é daqui um dia ou dois, eu não sei. Mas ele está desesperado. E o profeta de Deus disse que ele tem meios. Olha na palavra igreja. Esse é um grupo amoroso. É um grupo de crentes. Mas o diabo entrará, infiltrará através de vocês. Através de alguém. Ele tem que ter alguém. Ele tinha que ter um Judas lá no apostolado. O profeta diz: ele tem que ter alguém lá infiltrado. Para causar danos.
Por isso que o profeta ensina, quando você vem para a palavra, Deus te justifica. Você veio, ele te trouxe, e agora ele vai te santificar. E quando ele vai te santificar, ele vai te dar, deixar limpo, como ouvimos na escolinha das crianças. Ele vai te lavar. É uma fase perigosa, porque você está limpo, você está puro, e agora tem que ser enchido. E o profeta diz que Satanás, aquele espírito que fazia você roubar, que fazia você cometer adultério, que fazia você beber, vem com 7 outros espíritos piores. E quando ele vem, encontra a casa varrida, adornada, bonita, santificado, ele entra. Com 7 espíritos, fica pior. E o último estado é pior do que o primeiro. Ele não vai matar, ele não vai roubar, mas ele vai causar danos. Danos para quem? Para a igreja do Senhor. Danos para os filhos. Mas os filhos de Deus têm revelação do Pai Celestial. Os filhos de Deus não se escandalizam com nada. Para os mundanos é escândalo. Por isso que Jesus diz: ai do mundo por causa do escândalo. Não dos seus eleitos, não dos seus filhos. Filhos e filhas de Deus, não escandaliza com nada. Se você algum dia escandalizar com alguma coisa, você é do mundo. Assim disse Jesus. Filhos e filhas de Deus, nunca se escandaliza. Estou escandalizado, você é mundano. Se você fosse um eleito, você não escandalizaria. Oh Deus, se houver alguma coisa, a irmã Brana vai dando conselho, mas vamos aqui. O profeta mostra nessa mensagem um super sentido. Satanás quer ofuscar a sua experiência. Ele quer acabar com vocês. Que jeito que ele faz? Apontando alguém. Alguém influente. E ele mostra aqui, depois você pode ler, do parágrafo 33 até o 41. Mas eu vou ler só isso aqui, ó. E depois de ter feito minha própria consagração, e depois de ter feito a igreja assim fazer, agora se Deus nos abençoou da forma como ele fez na última reunião, com aquela pequena consagração, que fará ele se continuarmos assim? Estão vendo? Simplesmente continue assim. Agora ouça, vocês estão enamorados uns dos outros, como os vi de pé nos corredores esta manhã e esta semana, com as suas mãos erguidas para Deus e o aprazível Espírito movendo-se no local sobre vocês. Agora, não deis ouvido a nenhuma coisa suja que o diabo tem a dizer. Satanás, não quero te ouvir. Chegou no seu telefone. Satanás, não quero te ouvir. Manda embora na mesma hora. Satanás, não quero te ouvir. Pronto. Vem. Se o diabo lhe mostrar alguma coisa, lhe dizer algo mal acerca de um dos membros do corpo de Cristo, não creia nisso. Porque tão logo que você crê nisso, você arruina sua experiência. Você não arruina nem ele não, é você. Mas é verdade, é verdade. É ele Deus, é eu e o Senhor aqui. Às vezes chega alguma coisa para mim
que eu tenho que saber, eu quero saber só por cima, assim, ó. Tá bom, não quero ver, não quero ver. Por que que eu não quero ver? Porque eu vou entrar na presença do Criador. Porque eu oro. Porque eu oro pelos enfermos. Porque eu ouço o Espírito falar. E se eu ficar ouvindo o diabo, ele vai fechar a cortina para mim. Por isso que eu não quero ouvi-lo. Deus me fez ser um ministro. Deus me fez ser rei. Rei sobre o pecado, sobre a carne, a língua e sobre o diabo. Ele não sei ser sacerdotes, é deixar a vida ser evaporada pelo Espírito Santo. E a nossa língua é para oferecer louvores ao Criador. E não ser instrumento do diabo. Os nossos ouvidos é para ouvir o que o Espírito fala, igreja. Não para ouvir os mexericos de Satanás. Deixe o mundo ouvi-lo e ficar escandalizados. Jesus não está nem aí para eles. Fica aí. É isso mesmo, incrédulos. Fica aí. É para vocês mesmos ficar escandalizados. Ai de vocês. Ai de vocês. Uma repórter foi até o irmão Branco com um cigarro na mão. Chegou lá, sentou lá de mau jeito. Lá. Ele disse, tira isso aí da minha mesa. E ela disse, eu vou escrever isso, eu vou escrever aquilo. Eu vou escrever aqui, vou sair aqui escrevendo o maior escândalo daqui. Irmão Brand disse. Irmão Brand disse, você é católico. Seu nome é tal, você veio de tal lugar. Ixi, que é isso? Discerniu ela todinha. Ah, como é que você sabe disso? Escreva qualquer escândalo aqui. E antes de você morrer, você vai ouvir a minha voz. Falando no seu ouvido. Ela saiu de lá e ficou com medo, não teve coragem de escrever nada. Ai desse povo! Ai das suas almas! Ai das suas famílias! Ai das maldições que vêm! Ai deles! Porque a maldição do mundo, ela vem até a terceira e quarta geração. Não para os filhos de Deus, mas quando ele é convertido, eu digo em nome de Jesus Cristo, eu quebro todas as maldições, eu sou um filho do Senhor. Ele não tem mais nenhuma. Aí você pode dizer, meu pai é do mundo, meu pai é um meio crente, meu pai é isso, minha mãe é aquilo. As maldições para você podem ser quebradas. Você regenerado, nascido de novo, selado com o Espírito Santo. Por isso que o profeta de Deus diz que quando o homem está puro e aquele ele não enche, não sela com o Espírito, sete espíritos piores vai ser o maldizente. Que Paulo diz, aquele que diz maldizente, se é mundano, é mundano. Um cão engola o outro, diz o irmão Brana. Mas se ele é crente, não comais com ele. Porque ele está pior. O irmão Brana mostra isso na mensagem Torre de Babel. Oh Deus, vamos terminar. Mas está tão bom. Olha aqui, ó, são lembranças. É a sua vida digna do evangelho? Parágrafo 147. A sua paciência vai ficando desse tamanho, irmão Bruno mostrando, até que ela não tenha fim. Qualquer pessoa simplesmente continua dizendo coisa a respeito de você. Bem, você acha que não dizia mal do irmão Bruno?
Assim que o profeta partiu, um corajoso ministro, e deu uma coisa familiar, um pendeiro para o lado, e arrumaram o ministro, e ele foi publicar a parte secreta. Antibíblico! Coisas ocultas. Paulo falou isso nas suas cartas. Alguém veio mostrar e disse: irmão, eu não quero saber. Eu só quero saber de Jesus Cristo e este crucificado. Ai de mim! Uma esposa de um evangelista chegou para o irmão Brana e disse: irmão Brana, eu peguei o meu marido, ele está vivendo com outra mulher já há 2 anos, ele me confessou isso. O que eu devo fazer? Ele diz: eu não sei. Ai de mim! Estarei orando pelo meu irmão! Ai de mim! Ai de nós! Ai de você! Ai dos seus filhos! Ai dos seus que vêm por aí! O profeta diz: eu não sei o que pode acontecer comigo amanhã. Tem misericórdia de mim, ó Deus. Mas nessa hora, uns são ungidos pelo diabo, porque são falsos, não são verdadeiros. E fica valente, e fica como dono da verdade. Ai deles, reprovados. E o profeta disse: não fique agitado. Se você ficar agitado, é melhor você orar primeiro antes de falar com eles. Outra vez, vem? Sim. Não entre em alvoroço. Não entre em confusão. Se você gosta de ver aquele alguém na igreja se levantar e dizer: você sabe de uma coisa? Eu lhes digo que fulano diz isto e aquilo. Você diz: oh, irmão, que vergonha para você. Você não tem vergonha? Você é cristão? Oh, irmão, sabe, fulano disse isso e aquilo. Que vergonha, olha a atitude do cristão. Você não tem vergonha na sua cara? Você está sendo um veículo do diabo. Você está sendo a carruagem dele para levar mais notícias. Enquanto a palavra de Deus, os nossos pés são pés para levar boas novas de salvação. Levar cura para o enfermo, solução, prosperidades, bênção de Deus. Você já viu que o lar que tem maldizente é o lar amaldiçoado, situação financeira lá embaixo, doença. Nós vamos ver isso na ceia. Paulo disse: há muitos fracos por não discernir o corpo do Senhor, fracos e doentes, e muitos que morrem. Fracasso, endividados, é uma maldição ali. Cada cristão revelado: eu não aceito, você some dessa casa. Essa casa é templo de Deus. É uma maldição que entra ali, demônios. Isso veio para os gentios.

chamado. Que vergonha. Mas se você diz assim, ó, é. Se você diz, ó, é isso mesmo? O diabo fala, ganhei, ganhei, mas esse é meu templo. É isso mesmo? Ah, mas não pode ser grosso, não pode ser sem educação. O profeta diz, você tem que ser mal educado com o diabo. Jesus nunca chegou e disse, sou diabo, dá licença, tal. Não, ele diz, sai! Sai dele! Retire-se para fora! Que dia que se você viu Jesus dizendo, ô diabo, não fica, fica aí. Não, ele diz, sai! Jesus era dócil, Jesus era manso, mas quando chegaram o diabo, sai dele! Para fora! Não quero te ouvir! Esses ouvidos é somente para ouvir as boas novas de salvação. Eu quero a bênção e não a maldição. Eu peço, por favor, que você leia Deuteronômio, capítulo 28. Todinho, lá está as bênçãos e as maldições. Escuta isso, coloque em prática e você terá as bênçãos de Deus. Se você não ouvir e não colocar em prática, você recebe aquelas maldições lá. Oh, é isso mesmo. Houve tal escândalo. Cuidado, o Espírito Santo não é uma fossa negra. Não, não, não. Não é fossa negra. Vem, não, não, não, não. O coração que é ocupado pelo Espírito Santo é cheio de santidade, pureza, pensamento, sem pensamento maligno, sem fazer o mal, crendo em todas as coisas, resignado, paciente. Vem. Glória a Jesus, aleluia, graças ao Senhor. Aí você pode dizer, mas ai, eu achei que a tal igrejinha, tal, somos humanos, nenhum cristão, nenhum, não, não, para começar ele não escuta nada, mas ele, para ele, tanto faz quanto tanto fez, ele é cristão, ele é nascido de novo, ele não é do mundo. Ah, ah, mundano, você é do mundo, você é um mundano, ai de você. Jesus disse, os cristãos são verdadeiros. Mas para nós encerrar, respeito, mensagem a respeito, parágrafo 71. Porém, eu desejo fazer uma outra coisa, as suas lembranças. Isso é porque você já sabe. Se Deus mandou o mensageiro e vindicou, se Deus mandou o ministro e vindicou ele, pois sinais que ele era o mensageiro enviado de Deus, então compete a eles obedecer este mensageiro. Aí o profeta falando de mensageiros, fala de pastor e assim por diante. Exatamente, eles devem obedecer o mensageiro e ter respeito por esse mensageiro. Olhem Josué e Caleb. Eles permaneceram exatamente do mesmo modo. Sim, Senhor. Seja quem for que Moisés, seja o que for que Moisés estivesse, eles estavam também. Estivesse Moisés certo ou errado, eles permaneciam exatamente com ele. De qualquer maneira, está vendo? Porque eles sabiam que aquele era o mensageiro de Deus. Tá, Moisés, está errado. É preferir estar com o verdadeiro errado do que com o falso certo. Estou com ele do mesmo jeito. Eu tenho o espírito de Josué e Caleb. É vindicado o ministério? Certo ou errado? Permaneça com ele.

Nem certo deve permanecer, quanto mais errado. Parágrafo 165. O profeta de Deus disse: se você não pode respeitar o homem, respeite o ofício que possui em Deus. Isso é exatamente correto, está vendo? Respeite-o. Se um membro vem, se um ministro vem, se o pastor, sempre respeite-o. Eu tenho ouvido congregações falarem a respeito de seu pastor, como somente falam a respeito dele, criticam, ridicularizam. Como esse pastor alguma vez poderá fazer algo por você? Ele não pode fazer. Você não. Eu não digo esta igreja, porque eu quero dizer às igrejas que eu tenho visto, que se você tem que amar seu pastor, você tem que saber que ele é um ser humano. Humano, sujeito a tudo. Falou assim, é humano, você já sabe, está sujeito a tudo. Todavia, Deus lhe tem feito seu pastor. O Espírito Santo tem feito superintendente. Então, você tem que respeitá-lo daquela maneira. E não importa o que o pastor tenha feito. Se você o respeita em seu coração, como um servo de Deus, Deus lhe respeitará por fazer isso. Não importa. Vai tentar tratar com o servo de Deus. Essa foi a ideia de Abirão e Coré. Irmão Brando, essa foi a ideia deles. E eles reuniram lá os três, Abirão, Coré e Datã, e juntaram mais 250 ministros para ir contra Moisés. E o que foi o fim deles? Comido pela terra, os três e os 250 ministros e as suas congregações. Se eu tivesse um pastor tipo Abirão, Coré e aqueles 250 que levantava contra o servo de Deus, eu deixaria, porque eu não queria ser comido pela terra. Porque eles não são verdadeiros segundo a Bíblia, segundo a mensagem. Eles são reprovados, diz o profeta de Deus. Porque nenhum eleito persegue outro eleito. São os reprovados, então eles são reprovados. Glórias ao Senhor. Deixa Deus tratar. Quando Deus quis tratar com Moisés, Moisés, sobe aí no Monte Nebo, e agora eu vou tratar com você. Olha a terra lá! Capaz, Moisés chorou, falou, Deus, deixa eu entrar lá. Não, você feriu a rocha duas vezes. Você não vai entrar lá. Quem trata com seus servos é o Criador. Quem coloca ele é o Criador. Está errado? Deixa Deus. Eu quero respeitar no meu coração e Deus vai me respeitar por causa disso. Eu creio. O profeta disse, nas eras da igreja, a era de Pérgamo, não tem parágrafo, mas na página 177, depois que o sacrifício foi feito, Balaão estava pronto para profetizar, porém Deus amarrou sua língua e ele não pôde amaldiçoá-los, ele os abençoou. Deus amarra a língua. Às vezes nós falamos alguma coisa errada, Deus amarra sua língua. Minha mãe está ouvindo nessa hora, Deus te abençoe. Sempre tinha um ditado dos antigos, vira sua boca para a privada. Era privada lá no fundo de casa. Não tinha banheiro, era privada. Lá no fundo, vira a boca para a privada. Deus amarra sua língua.
Deus marrou a língua de Balaão. Em vez de ele amaldiçoar, ele abençoava. Ó Deus, sabe o que disse Davi? Coloca uma guarda na minha boca, Senhor. Fecha a boca dos meus lábios. Deixa eu só falar coisas boas que edificam, que te louvam. E o profeta diz: Balaque ficou muito irado, mas não havia nada que Balaão pudesse fazer quanto à profecia. Ele não podia fazer nada, Deus marrou a língua dele. Ele tinha sido falado pelo Espírito Santo. Então Balaque disse a Balaão para descer lá embaixo no vale e observar a retaguarda deles, para ver se não havia talvez alguma maneira dele poder amaldiçoá-los. As táticas que Balaque usou são as mesmas táticas que eles usam hoje. Vai lá! Vê lá alguma coisa lá! As táticas de Balaão são as táticas de hoje, de Satanás. Assim diz o profeta de Deus. As táticas de Balaão é as táticas de hoje. Vê lá. As grandes denominações olham com desprezo aos pequenos grupos. E qualquer coisa que acham entre eles para constituir um escândalo, eles ressaltam, expõem em alta voz. Falando das denominações, mas hoje até os reprovados também, que é pior, o irmão Brandes disse que é pior. E alta voz, se as pessoas modernas viverem em pecado, ninguém diz nada a respeito. Às vezes tem uns aí que não tem nada, misericórdia, devia estar com a cara no chão e clamando dia e noite, porque não tem condição nem de pregar. E está levantando em alta voz. Deus me livre. O profeta diz: ninguém pode pregar esse evangelho se não encontrar no solo sagrado a coluna de fogo, como Moisés encontrou, como Paulo encontrou. Ó Deus, pela graça e misericórdia, nós encontramos essa coluna de fogo no solo sagrado. A mensagem da hora. Mas quando você vê alguém em alta voz, hoje internet e todos os meios de comunicação, fracasso do outro, reprovado. Você quer ouvir um reprovado? Jamais. Porém, deixa eles, os mundanos aí, ó, ninguém fala nada. Veja, se as pessoas modernas viverem em pecado, ninguém diz nada. Respeite, porque deixe que, mas porém, deixe que os eleitos metem em apuros, e cada jornal criticará isso por todo o país. Deixe um eleito entrar em apuros. Cada jornal do país publica. Quando o eleito entra em apuro, e você é um eleito também, o que ele é? Membro do seu corpo. E quando um membro sofre, todo o corpo sofre com ele. Quando um membro padece, todo o corpo padece com ele. Quando um membro é honrado, todo o corpo regozija com ele. Porque somos eleitos. Quando você não fica sabendo que alguém está doente, você não cai de joelho e jejum e oração. Oh, meu Deus, meu irmão está em problema.
meu irmão está em dificuldade, meu irmão está doente. Pai, você se consome. O Senhor me fez ser sacerdote. O sacerdote dá a vida como louvor. Você se consome. Deus te consome com o seu poder. E a sua oração chega no trono da graça. E ela é respondida. E você vê o doente curado. E você, o restinho das suas forças, é de louvar e glorificar a Deus. Reis e sacerdotes, esta é a nossa origem. Não de reprovados. Porém, deixe um dos eleitos meter em apuros, e cada jornal criticará isso por todo o país. Os eleitos caem de joelhos, meu irmão está em apuro, meu pai, e jejuando e orando. Se meu povo, que se chama pelo meu nome, se humilhar e orar e buscar a minha face, eu ouvirei dos céus e perdoarei os seus pecados e sararei a sua terra, terra brasileira. Ouça os seus eleitos fiéis, que ora e clama a ti, ó Pai. Quando acontece algum fracasso com o eleito, ele sofre. Os eleitos chora. E eles têm como um privilégio de ficar juntos. Não como sofrendo, mas como regozijo. Eles se sentiram dignos, eles se sentiram honrados de padecer afronta pelo nome de Jesus. Eles se regozijaram por ser dignos de sofrer afronta pelo nome de Jesus. Você fica alegre de saber que você é um dos tais. Oh, que privilégio é meu de ficar ao lado do meu irmão, lado da minha irmã, não do lado dos reprovados, não. Oh, veja, sim, Israel tinha sua retaguarda. A parte carnal, você não tem? Você não tem a parte carnal? Você não tem uma retaguarda? Se você não tem, você não é normal. Eles tinham o seu lado que não era digno de louvor. Eu tenho. Quem tem um lado aí que não é digno de louvor? Quem não tem é o hipócrita. E o hipócrita não entra no reino dos céus. Todos têm parte que não é digna de louvor. Vergonha! E toda vez que você abrir a boca, você lembra de Romanos 7. Ou você lembra de Mateus 7. Não julgueis, para que não sejais julgado. Você que quer julgar outro, vá primeiro tirar o arqueiro do teu olho. Aí você olha assim na sua retaguarda, parte que não é digna de louvor, você grita: Deus, tem misericórdia de mim e do meu irmão também. Tem misericórdia de todos nós. Mas apesar de suas... Olha, veja bem. Parte carnal.
Eles tinham seu lado que não era digno de louvor, mas apesar de suas imperfeições, pelo propósito de Deus. Deus tem um propósito em tudo. Oh Deus, você sabia que Deus tem um propósito de tudo? Já pensou, se você não fizesse nada, não falhasse, o homem mais perfeito na Bíblia foi José. José é o tipo da perfeição, mas Deus disse, eu não posso deixar ele ir assim não. Eu tenho que dar cruzar alguma coisa com ele aí. E quando chegou lá para Jacó, logo com quem? O trapaceiro, o pai dele, Jacó. Diz, ó, quando o faraó perguntar, fala que nós somos pastores de gado, não de ovelha, porque isso é uma abominação para os egípcios. Quando chegou até Jacó, o faraó, nós somos pastores de ovelha desde nossos pais. Aleluia! Aleluia! Aquele arraião da perfeição, Jacó, trapaceiro, enganador, suplantador, tipo da graça, limpou o arraião da perfeição. Só um é o tal, e este é o Senhor Jesus Cristo. Ele é o tal. A audiência está muito boa. Acho que eu vou continuar. Tem almoço para todo mundo? Mas não está tendo almoço por causa dos decretos, viu? Mas só para alguns que vai continuar. Mas apesar de suas imperfeições, pelo propósito de Deus, Deus fez nós para cair, para falhar, para adoecer. Você já viu? Se não tivesse ninguém caísse. Ele já fez para vir pela queda. Todo mundo já nasce caído. Salmo 51, em pecado. Já veio caído. Aí bebê, já está caído já. Ele nos salvou. Pelo propósito de Deus. Tudo isso é Deus. Deus não é pego de surpresas. Ele viu antes da fundação do mundo. Ele faz isso como lemos no princípio. Propositalmente, ele fez e ainda faz. E ai do mundo, por causa do escândalo, não dos eleitos. Ai do mundo, o mundo inclui os reprovados e todo mundo, porque eles abrem a boca. O que eles puder, eles dão risada. Enquanto a gente chora e ora e chega ao trono da graça como fiéis eleitos. E ele fala, e agora? E agora? Quando Jesus morreu, e agora? E agora? E agora é a ressurreição. E agora a igreja ficou mais forte ainda. O profeta disse que aquela árvorezinha que vem vento, vai e quase joga ela para o chão, ela vai desatando as raízes. O profeta diz, o povo que mais sofre, que mais sofre, que mais passa por provações, é a igreja mais estruturada que existe. Pode vir o que for, ela está firmada na rocha. Não em uma pessoa de carne, mas na eterna palavra de Deus. Eles tinham em seu lado que não era digno de louvor, mas apesar de suas imperfeições,
pelo propósito de Deus que opera através da eleição, pela graça e não pelas obras. Eles tinham a nuvem de dia e a coluna de fogo à noite. Eles tinham a rocha ferida, a serpente de metal e os sinais e prodígios. Eles eram vindicados, não em si mesmos, mas em Deus. Este ministério é vindicado, não em si mesmo, mas em Deus. Aleluia! Quando eles olhavam lá, olha lá Israel, balão com a língua amarrada, ah, abençoou. Você está com a língua amarrada, rapaz. Abençoe. Oh, Deus. Deus olhava de lé. Deus, eles olhavam, via tanta coisa carnal, imperfeição. Deus olhava de lá. Oh, Israel. Olha suas tendas, tão lindas. Oh, Israel. Olha aí vocês. Você é como um unicórnio, Israel. Sabe o que Deus olhava? Deus olhava através do holocausto. Deus olhava através do sacrifício. Sabe que jeito Deus está nos olhando? Através do holocausto. Através do calvário. Através da cruz. Quando eu olho hoje, quando eu pela fé eu posso olhar para a sexta dimensão e eu vejo uma velha veinha lá como uma chave hoje. Como é o seu nome aqui na terra? Maria, minha avó, levada por este ministério para a sexta dimensão. Quando eu posso ver a minha mãe, velha mãe, com 73 anos de idade, como crente como nunca, fiel a Deus, desde os seus poucos anos, quase 50 anos que eu estou completando, desde quando eu nasci, e me ensinou este caminho sagrado, neste ministério rechaçado, combatido, mas vindicado pelo eterno Deus. Que nos ensinou a amar este profeta, a ouvir as suas fitas. Cansado, já velho, gasto pelo tempo. E todavia minha avó sempre dizia, meu filho, quando era ainda menininho, cuidado com o diabo, odeia o pastor Joaquim Gonçalves. Deus de menino, eu sabia disso. Ele odeia, ele anda atrás dele. Mas olha, meu filho, é o homem de Deus. Ô, vovó! Que vovó abençoada! Ô, vovó Eunice! Vó Lorde! Mãe Eunice! Ô, vovó! Ô, mamãe! Quando eu lembro da igreja de Trindade, quando todo mundo se afastou por causa de um escândalo, a mamãe está lá. 50 anos! Receba esta pérola de rosa, mãe! Pela sua fidelidade e perseverança na fé como viúva. Viúva de oração e jejum e servindo a Deus dia e noite. Louvado seja o nome de Jesus. Vamos ficar de pé. Eu quero terminar com esta oração. Oração do profeta de Deus na mensagem respeito. Ó Deus, que amor que Paulo tinha. Ele disse que se tornasse maldito para que seu povo pudesse ser salvo.
Oh, Pai Deus, nos dá-nos amor um para com o outro assim. Dar-nos aquele amor imortal, aquela decência, aquele respeito um para com os outros, para sermos cristãos suficientes para ignorarmos os erros uns dos outros, para ignorarmos, porque um homem tem sido abençoado por Deus e ele poderá cometer erros. Oh, Pai, não nos deixe olhar naquele erro, sabendo que aquele é um precioso irmão que Satanás possivelmente o apanhou em algo, porém, se ele o fez, nós oramos, Senhor, que tu ajudes a ele ou a ela a sair daquele lugar. Que nós tenhamos amor em nossos corações para irmos após as ovelhas perdidas e trazê-la de volta ao redil. Conceda isto, Senhor. Perdoa as nossas ofensas, assim como nós perdoamos aos que cometem ofensas contra nós. Conceda isto, Senhor. Não nos induza à tentação, porém livra-nos do mal, pois teu é o reino e o poder e a glória para sempre. Amém. Amém. Quando eu lembro da minha avó lá em cima, da minha mãe que ainda está na terra, dos meus filhos servindo a Deus todos eles, graças a ti, ó Pai, por este ministério que tu levantaste neste país, pela vida do nosso querido amado pastor Joaquim Gonçalves. Dá-lhe saúde, mantém para a glória do Senhor. Vamos aplaudir a Jesus por aquela vida. Louvado seja o teu nome. Somos abençoados por Deus, por este Brasil, graças a Deus. A mensagem chegou aqui nesse estado, nesta cidade. Até fico pensando, ó Deus, o Senhor me mandar para esta cidade tão grande, longe da minha terra. Eu sou de Goiás, Goiânia. Goiânia era um milagre falar em Goiânia. Conheci Goiânia, eu acho que era rapaz, era só lá na roça. Trindade, meu Deus, lá na Trindade, uma cidade, oh, cidade grande, é só lá nas roças, no bugre, na beira do rio. E na cidade é só na igreja, uma vez no mês, às vezes a pé. Goiânia, coisa mais difícil do mundo em Goiânia. Mas Deus me mandar para cá, para essa cidade tão grande. Esses dias eu estava pensando, irmão Daniel, aqui a mensagem veio dos Estados Unidos, se estabeleceu aqui, aqui em Campinas, pelo missionário. Quando o pastor Joaquim Gonçalves conheceu, ele veio aqui em Campinas. Senhor, como Satanás batalha essa cidade, porque aqui chegou o Elohim. Aqui, nesse solo brasileiro, a primeira cidade que recebeu a mensagem chama Campinas. Ela é a capital. Aleluia. E aqui tem um povinho que ama esse ministério. Quando o missionário, o pastor Joaquim Gonçalves conheceu e ele mandou para a rádio, programas, para tudo quanto é lugar essa mensagem, o missionário um dia chegou em Goiânia e disse: aquela profecia do rádio cumpre no seu ministério. Através do rádio e outros meios, Deus está levando
O profeta diz: Deus

de outros meios. Deus está levando. O profeta diz: Deus vem lá no pôr do sol, não é outro ministério, vem lá. E lá no tabernáculo Brana é o armazém, tem mandado para o mundo e tem chegado aqui no nosso país. O diabo combate dia e noite, mas Jesus diz: eu regarei dia e noite, e ninguém há que faça escapar das minhas mãos. Louve e glorifica a Deus. Oh, santo é o nome de Jesus.

Aleluia! Glória a Deus! Diga glória a Deus! Aleluia! Louvado seja o Senhor Jesus! Oh, quem dera essas palavras fiquem gravadas com pena de ferro nas tábuas do coração de cada eleito. Senhor Jesus, continue ungindo teu servo. Obrigado, Senhor, por essa tremenda escola dominical. Para o Senhor ter falado conosco mais uma vez, sela isso no coração de cada eleito, ó Pai. Em nome do Senhor Jesus, nós te agradecemos. Amém, amém. Graças a Deus, fomos abençoados mais uma vez. 15 para as 3 da tarde, o companheirismo, 17 horas a voz do profeta e o culto da noite. Deus abençoe a todos. Está encerrado o culto. Amém.

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E se o Espírito daquele que dos mortos ressuscitou a Jesus habita em vós, aquele que dos mortos ressuscitou a Cristo também vivificará os vossos corpos mortais pelo seu Espírito que em vós habita.

E se o Espírito daquele que dos mortos ressuscitou a Jesus habita em vós, aquele que dos mortos ressuscitou a Cristo também vivificará os vossos corpos mortais pelo seu Espírito que em vós habita. Os Romanos, capítulo 8, versículo 11. Amados, lembremos-nos em tempo de que Jesus Cristo sujeitou todo o seu corpo ao Espírito que nele habitava. E por isso o Espírito que nele habitava o ressuscitou dentre os mortos. O glorificou. Isto porque em tudo ele foi obediente ao Espírito que estava nele. Ele tinha uma libertação total. Nas Escrituras, a Bíblia Sagrada, em qualquer ângulo que você as tome, elas sempre lhe declararão a Jesus Cristo. Isto quer dizer, a Bíblia de capa a capa nos declara a Jesus Cristo. A natureza, que também é uma Bíblia, e segundo as palavras de São Paulo, deixa todo homem inexcusável, também nos declara Cristo, ao Verbo que sem o qual nada foi feito. Então não se pode apartar de maneira alguma Cristo da palavra, e nem a palavra de Cristo, porquanto Ele é a palavra. E sempre elas, as Escrituras, declaram a Jesus. Toda ela converge simplesmente em Cristo. Você não alcança nenhuma graça diante de Deus por conhecer a Bíblia de cor, saber onde está escrito canivete na Bíblia, prefeito e outras palavras especiais, e ganhar prêmios de maratona e coisa e tal. Não, não, não. Isso poderia simplesmente te matar. Poderia apenas te trazer mais juízo. A viúva tinha apenas um pouquinho de azeite e de farinha, o que foi suficiente quando obedeceu a palavra, para nunca lhe faltar mais aquilo, pois aquilo significava a sua vida. Oxalá que Jesus pudesse vivificar a Escritura do seu momento, a Escritura que se cumpre nesse instante da vida, no coração do seu povo. Isso seria o suficiente para que todos fossem levantados dentre os mortos. Nós sabemos que o mundo cristão comemora o dia da ressurreição de Jesus, tomando um dos primeiros dias da semana e chamando-o de Domingo da Ressurreição. Agora, isto é em torno e em memória do maior triunfo que o homem tem conhecido. Isso está bem, porque Paulo disse que a nossa fé é justificada pela ressurreição de Cristo. Nós devemos crer que Ele morreu como Salvador. Quando Ele nasceu,

nasceu como menino, ele já tinha aquela missão de ser o Cordeiro de Deus. Porquanto ele não podia haver estado aqui, a menos que houvesse vindo à Terra. Então, ser materializada aquela promessa de Deus que estava no seu próprio plano, no seu pensamento, desde antes da fundação do mundo. Quando ele estava ali na manjedoura, era Emmanuel, Deus conosco. Quando ele estava ali dentro do Jordão, ele com o profeta João Batista, estava ali o profeta e a palavra. A palavra olhando nos olhos do profeta, e o profeta olhando nos olhos da palavra. Ali estava Deus. Ali estava o corpo sobre o qual desceria o Espírito Santo, demonstrando que o Pai tinha prazer de habitar nele. Então devemos crer que quando ele morreu, certamente ele pagou a dívida por nossos pecados. No entanto, têm nascido muitos meninos e tem havido muitos bons e tem havido muitos homens que têm sofrido e têm morrido por causas muito boas. Porém, até este dia, não tem havido um que pudesse levantar-se a si mesmo dentre os mortos. Eis aí o poder vivificador. E se o Espírito daquele que dos mortos ressuscitou a Jesus habita em vós, aquele que dos mortos ressuscitou a Cristo também vivificará os vossos corpos mortais pelo seu Espírito que em vós habita. Sabemos que a ressurreição de Cristo é um documento para nós os cristãos, que também nós não ficaremos nos sepulcros. Paulo é bastante claro, taxativo nesse sentido. Sem controvérsia alguma, a Bíblia nos mostra que os justos resplandecerão na glória de Deus, serão ressuscitados, como Cristo foi ressuscitado. Sabe-se perfeitamente que os justos formam o corpo de Cristo, que não viu a corrupção e que não foi detido nem pela própria morte. Mas até aqui, nenhum homem que tenha morrido pelas melhores causas possíveis tem deixado seu túmulo aberto. Existe um túmulo em Jerusalém, aberto, vazio, testificando que todos os túmulos daqueles que morreram em Cristo, dormiram no Senhor, também ficarão vazios. Agora, amados, o mundo sempre dedica dias especiais a Deus, ao nascimento de Jesus, à sua paixão, à sua ressurreição e outras coisas assim. E chega o dia da semana da ressurreição, que se torna uma semana festiva em toda a história. Temos como a maior celebração de todos os tempos. Isso é o chamado Domingo da Ressurreição, quando ele provou o que antes havia dito. Alegria, a euforia que explode no chamado Sábado da Aleluia, tendo sequência no dia da ressurreição, assim comemorado, de uma maneira geral tem mostrado que os homens continuam nos seus delitos e pecados, porque a alegria tem sido demonstrada através de bebedeiras, de bailes, de gritos de carnaval e festas da carne, como diz São Paulo. Quando a ressurreição de Cristo deveria
nos trazer uma mensagem de nova vida. A mensagem de que, de fato, um dia estivemos mortos em delitos e pecados, algemados pelos vícios e pela corrupção, dominados pelo sexo e tantas outras coisas. Mas a morte e a ressurreição de Jesus nos trouxe a vida, nos trouxe a libertação, nos trouxe a liberdade. Os homens podem dizer coisas das quais não se pode ter uma confiança absoluta até que hajam provado ser a verdade. Deus tem dito: examinai tudo e retende o bem. Deus não diria a você que fizesse algo que ele mesmo não estivesse disposto a fazer. Então ele deu a prova de quem era esta pessoa que morreu pelos nossos pecados, triunfando sobre a morte, triunfando sobre a sepultura, para que uma mulher resgatada pelo seu sangue, como um verdadeiro tipo da igreja, pudesse proclamar: ele vive, ele vive. A nossa vida como igreja de Jesus deve ser uma proclamação que Cristo vive, que ele vive em nós, que ele se expressa através de nós, que ele fala através de nós, que ele olha através de nós, que ele está sofrendo através de nós o seu corpo místico aqui na terra. A ressurreição de Jesus Cristo, bem como sua morte e todos os seus passos e eventos, não deveria ser simplesmente um motivo de história, uma comemoração como rotina, como tradição. Deveria ser mais do que isso: uma vida vivida pelo seu corpo, pela sua igreja. Este dia não é somente um dia de recordação com todas estas flores. Achei uma flor gloriosa. Os chapeuzinhos, os coelhinhos e todas essas coisas que temos introduzido. E mesmo as celebrações tão santas, o que está muito bem, louvores e cânticos e dedicações especiais a este dia. Porém, tudo isto não é o assunto verdadeiro nesse sentido. Como muitos dizem, devemos lavar os pés uma vez ao ano, na quinta-feira santa, e na sexta-feira devemos tomar a Santa Ceia. Que quantidade de diferentes doutrinas existem nesse sentido? Se põem a discutir se deve ser neste dia ou naquele, ou se deve ser no dia de sábado ou no primeiro dia da semana. Todas estas coisas não são nada mais do que tradições humanas. De que benefício lhe seriam estas coisas? Por exemplo, se celebra a quaresma ou não, se não tem a vida em si mesmo? Isso não passa de uma celebração tradicional, da qual não há nada contra, mas a verdade é que tem cumprido com suas tradições cabalmente e tem deixado de lado o tema principal. Isso estava acontecendo perfeitamente com os sacerdotes. Os fariseus estavam cumprindo cabalmente com a tradição quando eles crucificaram a Cristo. As escrituras que eles liam e as festas que eles tinham baseadas nas escrituras, tudo aquilo que era um tipo de Cristo, não teve nenhum cumprimento em suas vidas, porquanto aquilo não passou de rotina, de tradição religiosa apenas. A essas alturas nós chamamos a atenção dos nossos ouvintes para essa declaração tão tremenda. É que Satanás não importa quão religioso você seja, meu ouvinte. Não, não, não. O quão correto possa ser você em sua doutrina, em sua tradição. Se você passa por alto essa vida, então de maneira alguma você será ressuscitado no último dia. Você não estará na primeira ressurreição.
Não importa quão religioso, quão bom, a quantas igrejas tenha pertencido ou a quantas pertencerá e quantos postos você sustentará nas igrejas. Quão bom seja o seu nome, o seu comportamento. Nada disso resolveu para Nicodemos, para nenhum dos sacerdotes. O que importa acima de tudo é se você tem nascido de novo. E aquele espírito daquele que dos mortos ressuscitou a Jesus vem habitar em você. Sim, aquele que dos mortos ressuscitou a Cristo também vivificará os vossos corpos mortais pelo seu espírito que em vós habita. Nós não devemos estar sujeitos a tradições, por melhores que elas sejam, por mais moralistas que elas sejam, por mais religiosas que elas sejam, devemos estar sujeitos ao Espírito que dos mortos ressuscitou a Jesus. Isto sim, isto é libertação, isto é igreja, isto é ressurreição. A ressurreição de Jesus não deve ser uma comemoração religiosa tradicional de determinadas igrejas, de ano em ano. O que comemora de fato a ressurreição de Cristo é a nossa vida vivida a cada dia, a cada instante, a cada hora, a cada minuto, a cada segundo, em qualquer lugar que estejamos. Longe ou perto das esposas, dos maridos ou dos pais, na presença ou na ausência, longe da igreja ou perto da igreja. Se isso não acontece, não passamos de hipócritas, de manufaturados apenas. É a vida de Deus em nós que nos leva a um verdadeiro cristianismo. E somente a vida de Cristo, que é o Espírito Santo, pode vivificar os nossos corpos mortais a ponto destes corpos serem totalmente libertados pelo poder da ressurreição. Estamos assentados no poder da ressurreição. Nosso Deus não é um Deus morto. Nosso Deus tem vencido a morte por nós. A ressurreição de Jesus Cristo deve, de todos os modos, justificar a fé dessa moça, desse moço, desta mulher, deste homem, desta criança, de todo o povo que se chama cristão. Aquele que invoca esse nome deve apartar-se da iniquidade. Se o povo que se chama pelo meu nome se arrepender dos seus pecados, se converter dos seus maus caminhos, buscar a minha face com arrependimento, diz o Senhor, eu sararei a sua terra, eu os ouvirei dos céus. O Senhor diz assim. Isto quer dizer, se a vida que há em Cristo Jesus estiver na igreja, neste povo que invoca o seu nome, nenhum pecado poderá detê-la amarrada em tradições, em dogmas e credos criados pelos homens, que não servem para nada mais do que cauterizar as consciências. É tempo de uma análise, é tempo de um inventário, é tempo de sabermos se temos sido apenas religiosos ou se o poder da ressurreição, se o Espírito daquele que dos mortos ressuscitou a Jesus, habita em nós. O que devemos saber acima de matemática, de engenharia, de medicina e tudo, é isto, é que se o Espírito daquele que dos mortos ressuscitou a Jesus, habita em nós. Caso contrário, todas essas demais coisas que têm o seu lugar na verdade, e que estão tudo bem, quando bem ordenadas para o bem humano, não terão valor algum. O que aproveita o homem ganhar o mundo inteiro, crescer aos mais altos píncaros da glória e fazer tudo pelos pobres, dar até seu corpo ou seus corpos para serem queimados, se esse mistério de Cristo não se manifesta em nós? Nada adianta, é tempo perdido, é lavoura perdida. Deixa que a chuva da verdade caia sobre nós. Mergulhemos-nos nesse rio da verdade. Jesus disse que aquele que crer nisto, rios de águas vivas correrão no seu ventre,
E isso ele estava falando justamente desse Espírito Santo que o ressuscitaria, o levantaria dos mortos. Ó, meus ouvintes, não há coisa melhor a vos desejar nesse instante. Isto, Deus vos abençoe com esta palavra. Em nome de Jesus Cristo. Amém.

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1: Agora siga seu caminho para casa regozijando. Você não tem... Você crê? Apenas tenha fé em Deus. Fique bem reverente. Então somente creia. Deus te concederá isto, mãe. Agora, você aí no auditório, exatamente o mesmo. Você começa a olhar para este lado. Não duvide. Afaste as superstições agora e diga, Senhor Deus, aquele pregador simplesmente me falou de acordo com a tua palavra, que tu és o mesmo ontem, hoje e eternamente. Eu não estou ali em cima. Eu não tenho um cartão de oração. Eu não tenho nenhum cartão de oração, mas ele disse que tu és o sumo sacerdote, o mesmo ontem, hoje e eternamente, e que eu poderia te tocar através do sentido das minhas enfermidades.
2: So Lord Jesus, I believe what the man said is true. And I'm coming to you now, and you prove it to me that you are the saint.
1: Então, Senhor Jesus, eu creio que eu, o que o homem disse é a verdade, e estou indo em direção a ti agora, e tu me provaste isto, que tu és o mesmo. E eu vou te pedir para falar, para dizer ao irmão Branham, para se virar e me dizer alguma coisa a respeito de mim, assentado bem aqui no auditório, em qualquer parte do edifício. Seja sincero agora. Veja se ele fará isto. Apenas seja sincero, não duvide. Como vai, senhor? O Senhor Jesus Cristo nos conhece. Para mim, você é

0: body touched him.
1: Alguém o tocou.
0: There's a spirit that's on this man, that's on someone else in here.
1: Há um espírito que está neste homem, que está em alguém mais aqui.
0: It's a child, a little boy.
1: É uma criança, um garotinho.
0: He keeps appearing here. Double rupture.
1: Ele continua aparecendo aqui. É uma dupla hérnia.
0: The child sitting right there.
1: A criança que está sentada bem ali.
0: You have a rupture here.
1: Você também tem uma hérnia.
0: Exactly right.
1: Isto é exatamente correto.
0: See that spirit before you get by with that.
1: Veja aquele espírito. Ele achou que poderia passar com aquilo. Veja como aqueles demônios tentam puxar um ao outro. Como eles gritarão por ajuda. Eu segui aquela faixa negra e te vi. Agora a sua fé não era você, Senhor. Você disse que se Deus fez o que eu lhe disse, é isto. Agora não duvide, creia. Sim, Senhor. Você tem uma hérnia.
0: And I see you somewhere.
1: E eu vi em algum lugar.
0: It seems like you're under surgery or something.
1: Parece que você passou por uma cirurgia ou algo.
0: It's a prostate trouble.
1: É um problema de próstata.
0: You've had an operation for it, a prostate trouble.
1: Você fez uma operação por causa disso, um problema de próstata.
0: You're not from this country either.
1: Você também não é deste estado.
0: Looks like Maryland to me.
1: Para mim, parece ser de Maryland.
0: I see a man by you that's praying for you.
1: Eu vejo um homem ao seu lado que está orando por você.
0: He's a tall fellow stooped over wearing glasses.
1: Ele é um sujeito alto, de ombros inclinados, usando óculos.
0: You're a minister, and it's a brother. That's praying for you as a minister.
1: Você é um ministro. E é um irmão que está orando por você. É um ministro.
0: And you are Reverend D.T. Park.
1: E você é o Reverendo D.T. Park.
0: That's right.
1: Isto é certo. Vá, Senhor, e que Deus esteja contigo. Tenha fé em Deus. Você, senhora, que acabou de sentir o Espírito de Deus em você. Aquela pressão alta pela qual você está orando. Creia imediatamente nessa unção, que isto vai te deixar.
0: What did she touch?
1: Em que ela tocou?
0: Who did she touch?
1: Em quem ela tocou?
0: The high priest, I think she took out of
1: me. No sumo sacerdote, não em mim. Ela está bem distante de mim.
0: Do you believe everyone up there?
1: Vocês creem? Cada um de vocês? Ela tocou o sumo sacerdote que podia ser tocado por o sentido de nossas enfermidades. Se tu podes crer, todas as coisas são possíveis.
0: How do you do, sir?

0: como vai, senhor?
1: I said, oh, we're strangers to each other.
0: Eu disse, ó, oh, somos estranhos um para o outro.
1: This is our first meeting, isn't it?
0: Esta é a primeira vez que nos encontramos, não é? Correto.
1: What do you think, ladies?
0: O que você acha, senhora?
1: You believe this to be the truth?
0: Você acha que esta é a verdade?
1: Yes.
0: Sim.
1: You think God heals that diabetes?
0: Você acha que Deus vai te curar dessa diabetes? Dessa condição paralisada? Fique de pé e seja curado agora. Você crê? Tudo é apenas creia.
1: Sir, if Jesus Christ has raised from the dead and is the same yesterday, today, and forever, to heal you, I could not.
0: Senhor, se Jesus Cristo ressuscitou dos mortos e é o mesmo ontem, hoje e eternamente, eu não poderia te curar. Para te ajudar, se eu pudesse e não o fizesse, eu seria uma pessoa horrível. Eu não teria o amor a respeito do qual tenho pregado nesta noite.
1: Não, I better go get it myself before I tell others.
0: Não, seria melhor eu ir obtê-lo para mim mesmo antes de eu falar aos outros.
1: But he has presented himself to his church.
0: Mas ele tem apresentado a si mesmo para a sua igreja.
1: No matter how much he had been anointed, if you didn't believe it, it would never work.
0: Não importa o tanto que ele tenha me ungido. Se você não cresce nisto, isto nunca funcionaria.
1: It's not me doing this, it's your own faith doing this.
0: Não sou eu quem faço isto. É a sua própria fé fazendo isto.
1: It's your faith believing God.
0: É a sua fé crendo em Deus.
1: It does it right for us.
0: O diabo tenta...
1: In the Son of God, because he has a spirit without measure. I just got a little spoonful of it.
0: No Filho de Deus, porque ele tinha um espírito sem medida. Eu simplesmente tenho uma pequena colherzinha disto.
1: Like a spoonful of water out of the ocean, but the same chemicals in the spoonfuls in the whole ocean. The same kind.
0: Como uma colher de água tirada do oceano, mas a mesma coisa que está na colher está em todo o oceano. É do mesmo tipo.
1: But he was the Son of God.
0: Mas ele era o Filho de Deus.
1: I'm a sinner saved by grace.
0: Eu sou um pecador salvo pela graça.
1: But he promised he'd do this, and he keeps his word.
0: Mas ele prometeu que ele faria isto, e ele guarda a sua palavra.
1: You are wanting me to pray for a condition of your body and your eyes.
0: Você está desejando que eu ore por um problema em seu... que está incomodando seus olhos.
1: It's a skin condition that's broke out over you and it's going into your eyes and into your eyes.
0: É um problema na pele que surgiu em você e está indo para os seus olhos, está incomodando seus olhos.
1: That's true.
0: Isto é verdade.
1: You're not from this country either.
0: Você também não é deste estado.
1: You're from a place that's North Carolina. And your name is Sister C.C. Campbell.
0: Você é de um lugar da Carolina do Norte. E o seu nome é Irmã C.E. Campbell.
1: I return home and get well.
0: Agora... Volte para casa e fique boa.
1: If thou canst believe, all things are possible.
0: Se puderes crer, tudo é possível.
1: How do you do, sir?
0: Como vai você, senhor?
1: This is our first time meeting, I suppose.
0: Esta é a primeira vez que nos encontramos, eu suponho.
1: I've never seen you before, but God knows you definitely.
0: Eu nunca te vi antes, mas Deus te conhece. Ele não conhece?
1: You believe me to be his servant?
0: Você crê que sou seu servo?
1: Yes, sir. What you're doing here, God bless you.
0: Sim, senhor. O que você está fazendo aqui? Deus te abençoe.
1: You've been shot at the death.
0: Você foi coberto pela morte.
1: You're real weak now. And you've had an operation just in the last week or two. And that was a cancer.
0: Porque você está bem fraco agora. E você teve uma operação simplesmente há uma ou duas semanas, e aquilo era um câncer.
1: And that cancer was on the brain.
0: E aquele câncer estava no cérebro.
1: You believe?
0: Você crê?
1: Not only that, but a woman appears by your side.
0: Não somente aquilo, mas uma mulher aparece ao seu lado.
1: She's here tonight.
0: Ela está aqui, nesta noite.
1: I feel her now, please.
0: Eu sinto que ela está pedindo agora.
1: That's your wife. And she's all swollen up. And she's scared of cancer too.
0: Esta é sua esposa e ela está toda inchada e ela também teme o câncer.
1: But put your hands on and both of you be healed.
0: Vá, coloque a sua mão sobre ela e vocês dois serão curados no nome do Senhor Jesus. Se puderes crer, tudo é possível. Você está crendo? Como vai? Oh, você é um irmão menonita com o seu casaco. Eu aprecio a sua posição por Cristo. Eu tenho centenas de amigos menonitas. Você conhece Carol Barry? Você não conhece. Ele é um bom amigo meu. Muitos outros irmãos que são menonitas. Eu nunca esquecerei em Fort Wayne, né? Certa noite eu estava tendo um culto.
1: A Mennonite girl was playing the piano. And a little boy took me to his crib.
0: Uma moça menonita estava tocando piano e o seu garotinho estava... O Espírito Santo me falando sobre a condição que causou aquilo. E quando ele declarou que ele estava curado, a moça menonita estava tocando. O grande curador está perto agora. O garotinho pulou de meus braços e correu pela plataforma. A mãe desmaiou, a moça deu um pulo e aquelas teclas de marfim continuaram tocando. O grande curador está perto agora, o simpatizante Jesus. Centenas de assentados no auditório. Cristo continua vivo. Nós somos estranhos um para o outro. Deus conhece nós dois.
1: If the Lord God will reveal to me what you're wanting of him, would you believe he'd give it to you?
0: Se o Senhor Deus me revelar o que você está querendo dele, você crê que ele te daria isto?
1: Thank you, sir.
0: Obrigado, Senhor.
1: Then I pray that you get what you asked for.
0: Então eu oro para que você receba o que está pedindo.
1: You're not here for yourself.
0: Você não está aqui por você mesmo.
1: You're here for somebody that's not here.
0: Você está aqui por alguém que não está aqui.
1: It's a woman, and she's dying with cancer.
0: É uma mulher e ela está morrendo com câncer. Este é o assim diz o Senhor. Você crê agora? Você pode ter o que você pediu. Você crê de todo o seu coração? Só um momento. Algo aconteceu no auditório. Parece que há um. Sim, é isto. Esta mulher assentada bem aqui com a face corada. Ela está orando. Ela tem problema de sinusite e ela deseja que o Senhor a cure. Você o aceita como seu curador, irmã? Você aceita? Se você aceita, você pode ter o que você pediu a Ele, se puderes crer. Deus te abençoe. Aqui eu creio que a mulher perdeu isto, porque o anjo a deixou imediatamente. Ele foi para outra sentada ali que está com colite. Você crê que Deus vai te curar dessa colite? Está bem, você tem a sua cura. Agora isto saiu e foi para outra. Você pode, tenha fé em Deus, não duvide. Cada um de vocês pode ser curado. Vocês creem nisto? Bem atrás da mulher, a terceira pessoa sentada aqui na fila de trás. Você está orando. Você tem algo errado com o seu pescoço e crê você que Deus vai te curar? Fique de pé então. Você tem a sua cura. Deus te abençoe. Eu te desafio no nome de Jesus Cristo a crer nisto. Você crê nisto? Agora faça isto então. Coloque as suas mãos uns sobre os outros. Vamos! Vamos todos apenas orar aqui. Cada um pode ter a sua cura. Coloque as suas mãos neste momento. Isto mesmo. Vamos entrar no espírito de adoração agora. Eu condeno o diabo. Saia daqui, Satanás. Deixe as pessoas do auditório.

Momento de meditação. Bem-aventurado o homem que não anda segundo o conselho dos ímpios, nem se detém no caminho dos pecadores, nem se assenta na roda dos escarnecedores. Antes tem o seu prazer na lei do Senhor, e na sua lei medita de dia e de noite. Que a sua plena satisfação sempre esteja na lei do Senhor, e na sua lei medite de dia e de noite.

para ver a voz. A voz e a pessoa são uma única e mesma coisa.

Nós lemos em Apocalipse capítulo 1, versículo 10. O profeta de Deus para esta era, o irmão William Mário Brana, na mensagem das sete eras da igreja, a visão de Patmos, na página 34 em diante, a voz como uma trombeta. E ouvi detrás de mim uma grande voz como de trombeta. João estava no Espírito e quando estava, viu o grande e maravilhoso dia do Senhor Jesus e todo o seu santo poder. O futuro estava prestes a se desvelar, pois Deus estava prestes a ensiná-lo. João não disse que era uma trombeta, era como uma trombeta. Agora, quando uma trombeta é tocada, há uma urgência nisso. E como o arauto, o mensageiro do rei, vindo ao povo,

importância nisso e como o arauto, o mensageiro do rei, vindo ao povo, ele toca uma trombeta. É uma convocação urgente. O povo se reúne para ouvir. Israel sempre foi ajuntado pelo soar de uma trombeta. Algo importante está próximo. Ouçam a isto. Assim, esta voz tinha a mesma urgência de apelo que tinha a trombeta. Clara e forte ela era, alarmante e despertadora. Oxalá possamos ouvir a voz de Deus como uma trombeta este dia, pois é a trombeta do Evangelho, anunciando a palavra de profecia para nos fazer cientes de e preparados para o que está vindo sobre a terra. A ordem para escrever, que dizia Apocalipse 1:11, que dizia: o que vês, escreve-o num livro e envia-o às sete igrejas que estão na Ásia, a Éfeso, a Esmirna e a Pérgamo e a Tiatira e a Sardo e a Filadélfia e a Laodiceia. Aqui está o primeiro e o último, o Alfa e o Ômega. É tudo isto, o único Deus verdadeiro, a voz e a palavra de Deus, a realidade e a verdade estão ao alcance. Que coisa é estar no Espírito, que coisa é estar na presença de Deus e ouvir dele: o que vês, escreve-o num livro e envia-o às sete igrejas. A voz que anunciou sua palavra no jardim do Éden e sobre o monte Sinai, essa voz que também foi ouvida na excelente glória do Monte da Transfiguração, estava mais uma vez anunciando, e nesta ocasião, as sete igrejas, uma completa e final revelação de Jesus Cristo. Escreve as visões, João. Faz um registro delas para as eras que devem seguir-se, pois são as profecias verdadeiras que hão de acontecer. Escreve-as e envia-as, fazendo-as conhecidas. João reconheceu aquela voz. Oh, você reconhecerá essa voz quando ele chamar, se você for um dos seus. Apocalipse 1:12. E virei-me para ver quem, na Bíblia em inglês, versão Rei Tiago, em vez de quem, ler-se a voz que falava comigo, e virando-me, vi sete castiçais de ouro. João não diz que virou-se para ver aquele cuja voz ele ouvia, mas virou-se para ver a voz. Oh, eu gosto disso. Ele virou-se para ver a voz, e a pessoa são uma única e mesma coisa. Jesus é a palavra. São João 1:1-3, no princípio era o Verbo, e o Verbo estava com Deus, e o Verbo era Deus. Ele estava no princípio com Deus. Todas as coisas foram feitas por ele, e sem ele nada do que foi feito se fez. Se alguma vez você

puder conseguir ver realmente a palavra, você estará vendo Jesus. Quando João se virou, viu 7 castiçais de ouro. Eles, na realidade, eram candeeiros. E de acordo com o versículo 20, eles são as 7 igrejas. Os 7 castiçais que viste são as 7 igrejas, para representar as igrejas. Dificilmente poderiam ser velas. Uma vela queima apenas por algum tempo e depois se extingue. Ela morre, ela não existirá mais. Porém, os candeeiros possuem uma qualidade duradoura, não encontrada em velas. Se você quiser obter um belo quadro do candeeiro, leia a respeito dele em Zacarias capítulo 4, do 1 ao 6. E tornou o anjo que falava comigo e me despertou, como a um homem que é despertado do seu sono, e me disse: que vês? E eu disse: olho, e eis um castiçal todo de ouro, e um vaso de azeite no cimo, com as suas 7 lâmpadas, e cada lâmpada posta no cimo tinha 7 canudos, e por cima dele uma oliveira, uma à direita do vaso de azeite e outra à sua esquerda. E falei e disse ao anjo que falava comigo, dizendo: Senhor meu, que é isto? Então respondeu o anjo que falava comigo e me disse: não sabe tu o que isto é? E eu disse: não, Senhor meu. E respondeu e me falou, dizendo: esta é a palavra do Senhor a Zorobabel, dizendo: não por força nem por violência, mas pelo meu espírito, diz o Senhor dos exércitos. Aqui está outro candeeiro de ouro puro. Ele está queimando brilhantemente, porque tem abundância de azeite que obtém das 2 oliveiras que estão em cada lado. As 2 árvores representam o Velho e o Novo Testamento, e o azeite evidentemente tipifica o Espírito Santo, que só ele pode dar a luz de Deus às pessoas. O anjo falou a Zacarias, estava como que dizendo: isto que tu vês significa que a igreja não pode realizar nada por sua própria força ou violência, mas pelo Espírito Santo. Agora examine este candeeiro. Você notará que ele tem um grande vaso ou reservatório que fica no centro dos 7 braços, através de 7 pavios que estão colocados nos 7 braços. É o mesmo azeite que queima e produz luz no fim dos 7 canudos. Esta luz nunca se apagava. Os sacerdotes simplesmente mantinham-se derramando azeite dentro do vaso. A lâmpada era acesa de uma maneira especial. Primeiro, o sacerdote tomava o fogo de um altar sagrado, que fora originalmente aceso pelo fogo de Deus. Ele acendia primeiro de tudo a lâmpada que estava situada no topo do vaso. Então ele acendia a segunda lâmpada a partir da chama da primeira lâmpada, assim como a quarta recebia o seu da terceira, e assim por diante, até que todas as 7 lâmpadas
estivesse queimando, este fogo santo proveniente do altar, segundo passado de lâmpada para lâmpada, é um maravilhoso tipo do Espírito Santo nas sete eras da Igreja. O derramamento original do Pentecostes, derramamento esse que veio diretamente de Jesus sobre o propiciatório, está provendo sua Igreja através de todas as sete eras e mostrando perfeitamente que Jesus Cristo é o mesmo ontem, hoje e eternamente. O Deus imutável em sua essência e seus caminhos. Em João 15, Jesus disse: Eu sou a videira, vós as varas. Ele é a videira principal, essa que sai da raiz original, proveniente da semente original, que tem a vida em si. Agora, a videira não produz fruto, são as varas que o fazem. Agora observe isto. Você pode tomar uma árvore cítrica, tal como uma laranjeira, e enxertar nela um ramo de toranja, um ramo de limão, um ramo de tângelo e outros tipos dessa espécie. E todos esses ramos crescerão, porém esses ramos enxertados não produzirão laranjas. Não, senhor. O ramo de limão produzirá limões, e o ramo de toranja produzirá toranjas, e assim por diante. Todavia, esses ramos estarão florescendo mediante a vida da árvore. Mas se alguma vez essa árvore brotar uma vara de si mesma, será uma vara de laranja e produzirá laranjas. Por quê? Porque a vida do ramo e a vida do tronco são idênticos, ao passo que não era assim com os ramos enxertados. Aqueles ramos enxertados tinham suas origens em outros tipos de vida proveniente de outras árvores, de outras raízes, de outras sementes. Oh, eles produzirão frutos muito bons, mas não produzirão laranjas. Eles não podem, porque não são os originais. É assim que a Igreja é. A videira tem sido fendida e ramos têm sido enxertados. Eles têm enxertado ramos batistas, ramos metodistas, ramos presbiterianos, ramos pentecostais, e esses ramos estão produzindo fruto batista, metodista, pentecostal e presbiteriano, sementes denominacionais, a partir da qual eles produzem seu fruto. Mas se alguma vez a verdadeira brotar uma outra vara de si mesma, essa vara será exatamente como a própria videira. Será o mesmo tipo de vara que foi produzido em Pentecostes. Falará em línguas, profetizará e terá nela o poder e sinais de Jesus Cristo ressuscitado. Por quê? Porque está florescendo sob os recursos naturais da própria videira. Veja, ela não foi enxertada na videira, ela nasceu na videira, visto que aquelas outras varas foram enxertadas. Tudo o que podia fazer era produzir seu próprio fruto, pois não nasceram daquela videira. Elas não sabem acerca dessa vida original e fruto original.
elas não podem saber, porque não nasceram dela. Mas se fosse nascido dela, a mesma vida que estava no caule original, Jesus teria vindo através delas e se manifestado através delas. São João 14:12. Na verdade vos digo que aquele que crê em mim também fará as obras que eu faço, e as fará maiores do que estas, porque eu vou para meu Pai. Denominações que são dirigidas pelo homem não podem ser nascidas de Deus, porque é o Espírito, não o homem, que dá vida. Quão emocionante é pensar nestas sete lâmpadas sorvendo vida e luz proveniente daquele vaso principal, porque tem seus pavios mergulhados ali dentro. Cada mensageiro das eras da igreja está aqui retratado. Sua vida está incendiada com o Espírito Santo. Seu pavio vida foi imerso em Cristo. Através desse pavio, ele está sorvendo a própria vida de Cristo, e com isto emite luz para a igreja. Que tipo de luz ele está proporcionando? A mesmíssima luz que estava na primeira lâmpada que foi acesa, e descendo as eras até o tempo presente do mensageiro do último dia. A mesma vida, a mesma luz é manifestada através de uma vida que está escondida com Cristo em Deus. Não podem falar assim apenas dos mensageiros, mas cada verdadeiro crente está aqui dramaticamente retratado. Todos eles estão sorvendo de uma mesma fonte. Todos eles foram mergulhados dentro do mesmo vaso. Eles estão mortos para si mesmos, e suas vidas estão escondidas com Cristo em Deus. Eles estão interiormente selados pelo Espírito Santo. Efésios 4:30. E não entristeçais o Espírito Santo de Deus, no qual estáis selados para o dia da redenção. Ninguém pode arrebatá-los da sua mão. Suas vidas não podem ser corrompidas. A vida visível está queimando e brilhando, dando luz e manifestações do Espírito Santo. A vida interior, invisível, está escondida em Deus e alimentada pela palavra de Deus. Satanás não pode tocá-los, nem mesmo a morte pode tocá-los, porque a morte perdeu o seu aguilhão, o inferno perdeu sua vitória. Graças a Deus, eles têm esta vitória no e através do Senhor Jesus Cristo. Amém e amém. Deus os abençoe em nome do Senhor Jesus Cristo. Amém.

esse coro aqui. Vamos lá, igreja, cantar esse coro. Só o coro, só uma vez. Quando o crente ora, o céu se abre, o fogo desce. Vamos lá.

Venha conhecer a mensagem do profeta de Deus para esta decadente geração, o Elias prometido na Bíblia Sagrada, Malaquias capítulo 4, versículo 5. Eis que vos envio o profeta Elias antes que venha o dia grande e terrível do Senhor. E Mateus 17, 11. Em verdade, Elias virá primeiro e restaurará todas as coisas.

E disse Jesus: ao que vencer, lhe concederei que se assente comigo no meu trono, assim como eu venci e me assentei com meu Pai no seu trono. E eu, como seu servo, trabalho incessantemente para que você tenha fé, e fé para vencer.

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0: Yes, there is room. There's room at the fountain for me.
1: You like an old song?
2: Amém. Bom dia com Jesus. Vamos todos juntos? O Senhor é a força da nossa vida. Você quer olhar para o seu irmão? Shalom! Shalom, meu irmão! Shalom! Paz seja convosco! Graças a Deus por mais uma oportunidade que o Senhor nos concede. Estarmos juntos, uma escola dominical abençoada. E nós vamos marcar a Escritura, Apocalipse capítulo 1, versículos de 1 ao 3. Escritura que será lida esta manhã. Apocalipse capítulo 1, versículos de 1 ao 3. Quanto a igreja acha a Escritura, vamos. Tu és digno, corinho. Tu és digno. Tu és digno, Tu és digno, Senhor. Vamos cantar este corinho enquanto você encontra a Escritura. Tu és digno.

0: deixará boa.
1: You accept it?
0: Você aceita isto?
1: All right. Raise up your hand, then.
0: Correto, levante a sua mão então.
1: Go home and be well.
0: Vá para casa e fique boa.
1: Ask the woman if she wasn't praying for her kidney trouble.
0: Pergunte à mulher se ela não estava orando por seu problema de rins.
1: Try. Is that right, lady?
0: Isto é correto. Não é isso correto, senhora?
1: That's right. Raise up your hand so the people can see.
0: Se isto é correto, levante sua mão para que então as pessoas possam ver.
1: Now she has a prayer card.
0: Agora, ela não tem um cartão de oração.
1: I do not know the woman. I've never seen her in my life.
0: Eu não conheço a mulher. Eu nunca a vi em minha vida.
1: Is that right, lady? We're strangers one another.
0: Não é isto certo, senhora? Somos estranhos um para um com o outro.
1: Wave your hand.
0: Dê um sinal com sua mão.
1: Now you have faith and believe.
0: Agora você tenha fé e creia.
1: Does that make him the same?
0: Isso faz dele o mesmo?
1: What'd she do?
0: O que ela fez?
1: She touched the high priest. The high priest spoke through me and showed a vision. That's exactly what he said he would do.
0: Ela tocou o sumo sacerdote. O sumo sacerdote falou comigo e mostrou uma visão, exatamente o que ele disse que ele faria.
1: Jesus said, I do nothing. St. John 5:19. Verily, verily, I say unto you, the Son can do nothing in himself, but what he sees the Father doing, that doeth the Son. Likewise.
0: Jesus disse, nada faço. São João 5:19. Na verdade, vos digo que o filho por si mesmo não pode fazer coisa alguma se não vir fazer o pai. Porque tudo quanto ele fez, o filho o faz igualmente.
1: Is that right? How many know that scripture?
0: Não é isso certo? Quantos conhecem essa escritura?
1: St. John 5:19.
0: João 5:19.
1: Pray. Just pray. Humbly pray.
0: Ore apenas, ore uma oração humilde.

0: Here, I seen an elderly woman sitting right back here, right in the line of my finger.
1: Aqui eu vejo uma senhora sentada bem aqui atrás, bem na direção de meu dedo.
0: Don't you see that light hanging over the woman? Right here?
1: Não vê você aquela luz pairando sobre a mulher bem aqui?
0: Look at there. Just turn your head and look right here.
1: Veja ali. Apenas vire a sua cabeça e olhe bem aqui.
0: The woman raised up her head.
1: A mulher levantou a sua cabeça.
0: She's rather elderly. She's got gray hair.
1: Ela é um pouco idosa. Ela tem cabelos grisalhos.
0: She's got trouble with her eye.
1: Ela tem um problema com o seu olho.
0: She's had a cat. She's got a cataract on her eye. Either go try to take it off.
1: Ela tem catarata em seu olho e eles vão tentar tirar aquilo.
0: And she's had a cataract operation before.
1: E ela já fez uma cirurgia de catarata antes.
0: That's thus saith the Lord.
1: Este é assim diz o Senhor.
0: A mother, that's right, isn't it?
1: Agora, mãe, isto é certo, não é?
0: If that's right, wave your hand.
1: Se isto está correto, acene com sua mão.
0: If we're strangers one another, wave your hand.
1: Se somos estranhos um para com o outro, acene com sua mão.
0: There you are.
1: Aí está.
0: Now, do you believe with all your heart?
1: Agora você crê de todo o seu coração?
0: Now, have faith. Just believe God.
1: Agora tenha fé, apenas creia em Deus.
2: Bom dia com Jesus. Senhor, continue nos abençoando. Estará se batizando hoje a irmã Ana Késia Felício Pereira. Vai se batizar hoje após a escola dominical. Onde está a irmã? Poderia se colocar de pé. Irmã Ana Késia Felício Pereira. Ah, está ali, ó. Deus a abençoe. Será batizada hoje no nome do Senhor Jesus Cristo. Obrigado. Pode se assentar. E você que deseja também ser batizado em nome do Senhor Jesus Cristo, é a sua oportunidade. Você pode falar com um dos diáconos aí, aproveitar a chance e receber este nome que é sobre todo nome, o nome do Senhor Jesus Cristo, no verdadeiro batismo bíblico. Gostaria de agradecer primeiro a Deus por seu amor e graça e depois pelas orações dos irmãos, pela cirurgia da minha mãe, irmã Nasir. Ocorreu tudo bem e ela já se encontra recuperando em casa, para a honra e glória do nome do Senhor Jesus Cristo. É o agradecimento do irmão William Vaz. Agradece a Deus pela cirurgia. Agradeço a Deus pelas orações da igreja ao meu favor, pela viagem que fiz. O Senhor Jesus me levou e me trouxe em paz. Trago saudações ao pastor Cleomar e à igreja do pastor Manassés de Curitiba. Também saudações do pastor Valmir ao pastor Cleomar. Pastor Valmir é pastor da igreja que está em Florianópolis. Irmã Isilda, Deus a guardou e a trouxe de volta em nosso meio. Deus abençoe pastor Cleomar e querida igreja. Estou escrevendo para agradecer a Deus pelo livramento que ele me deu para mim e para minha preciosa família. No começo de janeiro, meu saudoso sogro ficou hospitalizado. Quase toda semana íamos para Alfenas, porque meu esposo ficava com ele como acompanhante. Em uma das viagens, após retornarmos, fomos informados que toda a família estava com Covid e todo o tempo estávamos lá e ficamos em contato com eles. E como humanos ficamos preocupados. Nós preocupados, como nós temos um Deus que nos livra e um pastor que intercede pela igreja, eu falei com Deus, meu querido Senhor Jesus Cristo. Pastor Cleomar disse que está orando pela igreja e como parte desse ministério, eu creio que ele ora por mim e pela minha família também. Eu creio que o Senhor vai nos livrar desse mal e eu vou dar testemunho na igreja para a honra e glória do seu nome. E aí ela conclui dizendo: e o nosso Senhor Jesus Cristo nos livrou. Deus continue abençoando ao pastor Cleomar, sua família e a toda a igreja. Irmã Raquel Rocha de Oliveira, isso aconteceu no mês de janeiro e ela está testemunhando para a honra e glória do Senhor Jesus Cristo. E agora nós vamos orar. Se você tem um pedido, uma necessidade, faça conhecida ao Senhor pelo levantar de uma de suas mãos. Nós vamos orar com o pastor Aparecido Vital. E você que tem uma necessidade, é sua oportunidade. Justifica a ausência, irmão Josiel Marcondes e família, e também irmão Marcos Davi e família justificam a ausência.
3: Senhor Jesus Cristo, estamos agradecidos a Ti, ó Pai, por mais esta manhã que estamos reunidos, Pai, na expectativa da palavra, ó Pai. E já, Senhor, usufruindo das bênçãos do Senhor nessa primeira parte do culto, Pai, o nosso agradecimento, Senhor, por testemunhos, ó Deus, de bênçãos, Senhor, cura divina. Pai bendito, o Senhor é, meu Deus, o Deus Todo-Poderoso, ó Pai. E que o Senhor possa falar com cada um de nós nesta manhã. O Senhor sabe a necessidade de cada membro, cada filho, cada filha de Deus. Que o Teu servo seja inspirado por Ti, como sempre tem sido, Pai, para nos dar a palavra divina, ungida com o Espírito Santo, e assim cada um, Pai, ter percepção espiritual para ouvir, Senhor, aquilo que o Espírito Santo está falando às igrejas, no nome do Senhor Jesus Cristo. Amém, Senhor. Amém.

0: Graças a Deus. Vamos ver as igrejas que estão nos acompanhando nesta manhã. A igreja de Pouso Alegre. A igreja de Boa Esperança.
1: Santa Ceia Americana na terça, quinta e Mojimirim.
0: Santa Ceia em Americana na terça-feira e em Mojimirim na quinta-feira. E tá Americana, Santa Ceia do Senhor na terça, Deus assim permitindo. E Mojimirim, volta lá em Mojimirim, por favor. Santa Ceia do Senhor na quinta-feira em Mojimirim. Agora vamos continuar. Indaiatuba, pastor Wesley Rodrigues. Está aí os irmãos. Santo Antônio do Amparo. Deus abençoe também os irmãos. E os irmãos que nos acompanham, a igreja, também a igreja de Pirassununga, irmão, e os irmãos Edivaldo Cesareto, Sandra Mantovani, Antônio Miguel e família, Jair e Viviane, Madalena Machado, Bismiel e Cristina, Lúcia, Edna, Ivonete Vieira, Márcio de Jesus e família, Pedro Araújo e Cleonice, Davi e Silvana, Davi Almeida e família, Daiane, Cristiane e Larissa do Amaral, Timóteo e família, Daniel Almeida e família, Edmara e Dalirian. Um total de 68 computadores, aproximadamente 131 irmãos que nos acompanham. Deus os abençoe a todas as igrejas, a todos os irmãos. Deus os abençoe. E agora nós vamos ouvir na voz do profeta e acompanhar a mensagem Qual Atração Sobre a Montanha, do parágrafo 122 ao parágrafo 166.

0: 3 years ago, I heard a friend of mine, the city surveyor, lives down the lane from me driving a stake down.
1: 3 anos atrás, eu ouvi um amigo meu, o agrimensor municipal, ele mora a uma quadra de mim, colocando uma estaca.
0: I went out there and said, what's the matter, bud? Mr. King, son. Personal friend.
1: Eu fui lá e disse, qual é o problema, Mud? O filho do Sr. King, um amigo pessoal.
0: Said, Billy, we're going to widen this road.
1: Disse, Billy, vão alargar esta via.
0: You all remember.
1: Todos vocês recordam.
0: I said, it may be the bridge. I told Brother Woods, I said, hold your property.
1: Eu disse, pode ser a ponte. Eu falei com o irmão Wood e eu disse, segure sua propriedade.
0: Maybe that bridge is going to come through up here. Something.
1: Talvez aquela ponte passe por aqui, ou algo assim.
0: The lane was tore up. Bricks, rocks, all over everything.
1: A alameda estava toda remexida. Tijolos, pedras jogadas por todos os lados.
0: So he said, I said, hold your property.
1: Então ele disse, eu disse, segure sua propriedade.
0: Then when Mr. King told me that was going to happen, I went in and said to my wife sitting there.
1: Então, quando eu, o Sr. King me disse o que iria acontecer, eu entrei, disse a minha esposa sentada ali.
0: Honey, there's something written about that. Thus saith the Lord somewhere.
1: Querida, há algo escrito sobre aquilo. É assim diz o Senhor em algum lugar.
0: I went and got my book, looked into it, and said, it shall come to pass. 8 years later.
1: Eu entrei e apanhei meu livro, olhei nele e dizia, acontecerá 8 anos mais tarde.
0: Then, when I looked at it, I said, it's time now, honey. We must turn west.
1: Então, quando olhei naquilo, eu disse, está na hora agora, querida. Devemos nos voltar para o oeste.
0: 2 days after that, standing in the room about 10 o'clock one morning.
1: 2 dias depois daquilo, certa manhã, estava no quarto por volta das 10 horas.
0: I went into the Spirit of God. I saw that little cluster of doves flying. Look, them little birds, you remember it.
1: Eu entrei no Espírito de Deus, eu vi aquele pequeno bando de pombas voando. Olhei para aqueles pequenos pássaros, vocês se recordam disso?
0: Amen. I seen 7 angels in the form of a pyramid come rushing into me.
1: Eu vi 7 anjos na forma de uma pirâmide, vieram rapidamente até a mim.
0: Said, turn westward.
2: Amen.
0: Go to Tucson, be 40 miles northeast.
1: Disse, volte para o oeste. Vá a Tucson, esteja 40 milhas ao nordeste.
0: And you'll be picking a cockleburr, or a bullheader, they call it there, off your clothes.
1: E você estará tirando um cardo, ou um carrapicho, como eles chamam lá, de sua roupa.
0: Brother Fred Softman sitting there looking at me right now. Was there that morning.
1: O irmão Fred Softman encontra-se aí, olhando para mim agora mesmo. Estava lá naquela manhã.
0: I forgot about it.
1: Eu tinha me esquecido disso.
0: I said a blast went off like an earthquake. That shook nearly everything there was in the country.
1: Eu disse, houve um estrondo como se fosse um terremoto que estremeceu praticamente tudo que havia naquela região.
0: I don't see how a man could survive it.
1: Eu não vejo como um homem poderia sobreviver isso.
0: I was scared.
1: Eu estava assustado. Eu estava em Phoenix. Todos vocês que estão me ouvindo nesta noite me são testemunhas.
0: I preached on the sermon. Sirs, what time is it?
1: Eu preguei o sermão. Senhores, é este o tempo?
0: Where are we at?
1: Onde estamos?
0: I went west.
1: Eu fui ao oeste.
0: Many of you here got that tape. Many of you here heard it said. Year or more before it happened.
1: Muitos de vocês aqui têm aquela fita. Muitos de vocês aqui ouviram o que foi dito um ano ou mais antes que acontecesse.
0: Went west wondering what was going to happen.
1: Eu fui ao oeste querendo saber o que ia acontecer.
0: One day I got a call from the Lord.
1: Um dia eu recebi um chamado do Senhor.
0: I told my wife, I said, honey, I'm probably, my work is over.
1: Eu disse à minha esposa, eu disse, querida, eu estou, provavelmente meu trabalho tenha terminado.
0: I didn't know.
1: Eu não sabia.
0: I said, God's probably finished with me now and I'll be going home.
1: Eu disse, Deus provavelmente terminou de me usar agora e eu irei para casa.
0: You go get with Billy. Take your children. God will make a way for you somehow.
1: Você vá com Billy. Leve as crianças. Deus proverá uma maneira para você de algum modo.
0: One live true to God. See if the children get through school. Raise them in the admonition of God.
1: Vá e viva fielmente a Deus. Cuide que as crianças vão à escola. Crias na demonstração de Deus.
0: She said, Bill, you don't know that's true.
1: Ela disse, Bill, você não sabe se essa é verdade.
0: I said, no, but a man couldn't survive that.
1: Eu disse, não, mas um homem não poderia sobreviver àquilo.
0: One morning, the Lord woke me up and said, get up there, Sabino Canyon.
1: Certa manhã, o Senhor me despertou e disse, suba lá no Sabino Canyon.
0: I took a piece of paper and my Bible.
1: Eu tomei um pedaço de papel e minha Bíblia.
0: The wife said, where are you going?
1: Minha esposa disse, aonde você vai?
0: I said, I don't know. I'll tell you when I come back.
1: Eu disse, eu não sei. Eu lhe direi quando voltar.
0: I went up in the canyon, climbed up where the eagles was flying around.
1: Eu fui ao desfiladeiro, subi bem até onde as águias estavam voando por ali.
0: I was watching some deer standing there.
1: Eu estava observando alguns veados lá de pé.
0: I knelt down to pray and raised up my hands, and a sword struck my hand.
1: Eu me ajoelhei para orar e levantei minhas mãos, e uma espada veio até a minha mão.
0: I looked around, I thought, what's that? I'm not beside myself. Here's that sword in my hand, bright, shiny, glistening in the sun.
1: Eu olhei ao redor e eu pensei, o que é isso? Eu não estou fora de mim. Aqui está essa espada em minha mão, brilhando, reluzente, reluzindo com o sol.
0: I said, no, there's not people in miles of me way up here in this canyon. Where could that come from?
1: Eu disse, agora, não há gente a milhas de mim, aqui em cima, nesse desfiladeiro. De onde poderia ter vindo isso?
0: I heard a voice that said, that's the king's sword.
1: Eu ouvi uma voz, disse, essa é a espada do rei.
0: I said, a king knights a man with a sword.
1: Eu disse, um rei arma um cavaleiro com uma espada.
0: The voice come back said, not a king's sword, but the king's sword.
2: Amen.
0: The word of the Lord.
1: Ele, a voz voltou, disse, não a espada de um rei, mas a espada do rei. A palavra do Senhor.
0: Said, fear not, it's only the third pull. It's the vindication of your ministry.
1: Disse, não temas, é simplesmente a terceira puxada. É a vindicação de seu ministério.
0: I was going hunting with a friend, not knowing what was going to happen.
1: Eu ia caçar com um amigo, não sabendo o que ia acontecer.
0: And someone called me, the one that criticized me about that picture of the angel of the Lord, the one that took it.
1: E alguém me chamou, aquele que havia me criticado a respeito daquela foto do anjo do Senhor, aquele que a havia tirado.
0: I had to go to Houston about his son, or he's going in the death row, he's going to be killed in a few days.
1: Eu tive que ir a Houston por causa de seu filho, pois ele estava na lista dos sentenciados à morte e iria morrer em poucos dias.
0: He met me there and threw his arms around me and said, think the very man that I criticize comes to save my only son.
1: Ele me encontrou ali e me abraçou e disse, pense, o próprio homem que eu critiquei veio para salvar meu filho único.
0: You mean society gave me a, what they call an Oscar, whatever you want to call it, for saving a life.
1: A sociedade humanística me deu o que eles chamam de Oscar, ou seja lá o que queiram chamar isso, por salvar uma vida.
0: Then we went back. I went up in the mountain to hunt.
1: Então nós voltamos. Eu fui para a montanha caçar.
0: There, brother Fred and I, one morning when I walked out.
1: Lá, o irmão Fred e eu, certa manhã, quando eu saí.
0: Yes, I'd already got my javelina and I looked and seen the place where we went. I said, brother Fred, go over on that mountain early in the morning now, about to break a day, and I'll get on the other.
1: Eu já havia caçado meu javali, eu olhei e vi o lugar para onde eles haviam ido. Eu disse, irmão Fred, vá em cima daquela colina agora cedo, por volta do raiar do dia, e eu irei naquela outra.
0: I won't shoot at the hog, won't kill him, but if they start over this way that hurt, I'll shoot in front of them and run them back.
1: Eu não atirarei no porco, não o matarei, mas se eles começarem a vir deste lado, a manada, eu atirarei na frente deles, e então os farei correr de volta.
0: Brother Fred went out there and there's no hogs.
1: O irmão Fred foi até lá e não havia porcos.
0: He waved at me and I seen him went down in the canyon, some big chasms. Sun is just coming up.
1: Ele acenou para mim e eu vi. E desci no desfiladeiro, uns grandes precipícios, o sol nascendo.
0: I come around the other side of the hill, not thinking nothing about the prophecies. Sit down, waiting, resting. I thought, what happened to those hogs?
1: Eu vim pelo outro lado da colina, não estava pensando nada a respeito das profecias. Eu me assentei, esperando, descansando. Eu pensei, o que terá acontecido com aqueles porcos?
0: I picked up my, sat down like Indians do, you know, cross-legged.
1: Eu apenas me assentei como os índios fazem, vocês sabem, com as pernas cruzadas.
0: I looked on my overall leg and there was a bullheader.
1: Eu olhei para a perna de meu macacão e ali estava um carrapicho.
0: I picked it up and I said, that's strange.
1: Eu o tirei e eu disse, isso é estranho.
0: Here I am about 40 miles northeast of Tucson.
1: Aqui estou eu, cerca de 40 milhas ao nordeste de Tucson.
0: There's my little boy Joseph sitting there waiting for me.
1: Lá está meu pequeno garoto José, assentado lá, esperando por mim.
0: And as I started to look, I seen a herd of hogs come out about 1,000 yards from me up on a mountain.
1: E quando eu comecei a olhar, eu vi uma manada de porcos aparecer a cerca de 1,000 jardas de mim, sobre uma montanha.
0: I told the bullheader down, I said, I'll get him.
1: Eu joguei o carrapicho fora, eu disse, eu os buscarei.
0: I'll go get Brother Fred and I'll hang up a piece of paper to let know which way to go on this old cotilla here, and we'll get Brother Fred.
1: Eu vou buscar o irmão Fred e dependurarei um pedaço de papel para saber qual o caminho a seguir neste pé de eucatilho aqui e apanharemos o irmão Fred.
0: I started up the mountain running as hard as I could on the other side.
1: E eu comecei a subir a montanha correndo mais rápido que eu podia para o outro lado.
0: All of a sudden, I thought somebody shot me.
1: De repente, eu pensei que alguém havia atirado em mim.
0: I never heard such a blast that shook the whole country.
1: Eu nunca ouvi tão grande estrondo, sacudiu toda a região.
0: And what it did, standing before me was 7 angels in a cluster.
1: E quando isso aconteceu, diante de mim estavam 7 anjos num agrupamento.
0: I met Brother Fred and I'm a little late, said, what was...
1: Eu me encontrei com o irmão Fred e os outros pouco depois, disse, o que foi isso?
0: That was it.
1: Eu disse, isso foi aquela tal coisa.
0: What are you going to do?
1: O que o irmão vai fazer?
0: Return home.
1: Voltar para casa.
0: For thus saith the Lord, the 7 mysteries that's been hid in the Bible all these years.
1: Pois assim diz o Senhor, os 7 mistérios que estavam escondidos na Bíblia por todos estes anos.
0: These denominations and everything, God is going to open those 7 mysteries to us in the 7 seals.
1: Estas denominações e tudo mais, Deus vai abrir aqueles 7 mistérios para nós nos 7 selos.
0: There was that circle coming up from the earth, like a mist forming.
1: Lá estava aquele círculo subindo da terra na forma de um nevoeiro.
0: When it did, it went from up into the mountain, began to circle on westward from the way it come.
1: Quando isso aconteceu, isto foi diretamente para a montanha, começou a formar um círculo indo para o oeste, na direção de onde isto veio.
0: Science found it after a while, 30 miles high and 25 miles across, just exactly in the circle of the pyramid.
1: Depois de algum tempo, a ciência descobriu 30 milhas de altura e 25 milhas de lado a lado, exatamente no círculo da pirâmide.
0: And the other day, standing there, turned the picture to the right, and there's Jesus. Amen. As he was in the 7 church ages.
1: E outro dia, lá de pé, virei a foto para a direita, e ali está Jesus, como ele estava nas 7 eras da igreja.
0: The white wig on, showing supreme deity.
1: Com a cabeleira branca, mostrando suprema deidade.
0: He's Alpha and Omega. He's the first and the last.
1: Ele é o Alpha e o Ômega. Ele é o primeiro e o último.
0: He is the supreme judge of all eternity. Standing there to confirm the message of this hour.
1: Ele é o supremo juiz de toda a eternidade. Lá de pé, confirmou a mensagem desta hora.
0: And there shall be light about the evening time.
1: E haverá luz no tempo do entardecer.
0: What's it all about? What was it? I went westward.
1: O que é tudo isto? O que era isto? Eu fui ao oeste.
0: Upon that same mountain, passing up with Banks Woods there.
1: Sobre aquela mesma montanha, passando lá em cima com Banks Woods.
0: Said, throw up a rock. Say to Mr. Woods, thus saith the Lord. You'll see the glory of God.
1: Disse, atire uma pedra para cima. Diga ao Sr. Woods, assim diz o Senhor. O Senhor verá a glória de Deus.
0: The very next day, standing there, a whirlwind came down and blasted the mountains out.
1: Logo no dia seguinte, lá de pé, um redemoinho desceu e sacudiu as montanhas.
0: Rocks cut the top of the trees off, about 3 or 4 feet above my head.
1: Pedras cortaram o topo das árvores, cerca de 3 ou 4 pés acima de minha cabeça.
0: Made 3 big blasts. The brothers come run over.
1: Produziu 3 grandes estrondos e os irmãos vieram correndo.
0: There was about 15 men standing there, preachers and everything else.
1: Havia cerca de 15 homens que se encontravam ali, pregadores e tudo mais.
0: What was it? He said, what was it?
1: Que foi isto? Ele disse, que foi isto?
0: I said judgment is striking the West Coast.
1: Eu disse, julgamento está atingindo a costa oeste.
0: About 2 days after that, the earthquake almost sunk Alaska.
1: Mais ou menos 2 dias depois daquilo, o terremoto quase afundou o Alaska.
0: What is this light? Up on Sunset Mountain in the Coronado Forest of Arizona.
1: O que é esta luz lá em cima no Monte Pôr do Sol? Na floresta Coronado do Arizona.
0: What is this strange thing that happened up there? That the people's been driving east from west, picking up the rocks that laid around their horse truck.
1: Que coisa estranha é essa que sucedeu lá em cima? Que as pessoas têm viajado leste do oeste, apanham as pedras que foram derrubadas por lá onde aquilo atingiu?
0: And every one rock has three corners on it that it tore off. The three are one.
1: E cada uma delas, cada pedra, tem três pontas que aquilo havia cortado. Os três são um.
0: They're laying on desks on paperweights across the nation.
1: Elas estão colocadas sobre escrivaninhas como pesos para papel através da nação.
0: What is this strange thing up on Sunset Mountain in the Coronado Forest?
1: O que é esta coisa estranha sobre o Monte Pôr do Sol na floresta Coronado?
0: Junior Jackson listening in. You remember the dream he had at Don Turpin, going towards the setting of the sun.
1: Junior Jackson, que está me ouvindo, vocês se recordam do sonho que ele teve, que eu interpretei, indo em direção ao pôr do sol?
0: And this happened on Sunset Mountain.
1: E isto aconteceu no Monte Pôr do Sol.
0: It's the evening time. Sunset time.
1: É o tempo do entardecer. O tempo do pôr do sol.
0: A sunset message to a setting of history.
1: A mensagem do pôr do sol através do ocaso da história.
0: A setting of prophecy, rather, being fulfilled.
1: Um ocaso de profecia, ou melhor, sendo cumprida.
0: And it shall be light at the evening time upon Sunset Mountain. In the Coronado Forest, 40 miles north of Tucson.
1: E haverá luz no tempo de entardecer sobre o Monte Pôr do Sol, na Floresta Coronado, a 40 milhas ao norte de Tucson.
0: Get on the map and see Sunset Peak there. That's exactly where it happened. I never knew it the other day.
1: Pegue o mapa e veja se o pico Pôr do Sol está lá. É exatamente aí onde isso aconteceu. Eu não sabia disto até outro dia.
0: Everything that shall never die is constantly unrolling itself.
1: Tudo que aquilo nunca morrerá está constantemente se desvendando.
0: From the very thing happening to the picture being Jesus standing looking at us and now exactly on Sunset Mountain.
1: Da própria coisa acontecendo, a foto de Jesus olhando para nós e agora exatamente sobre o Monte Pôr do Sol.
0: And the sunset light, the evening light has come.
1: E a luz do pôr do sol, a luz do entardecer veio.
0: God vindicating himself.
1: Deus vindicando a si mesmo.
0: What is it? It is the fact that God and Christ are one.
1: O que é isto? É o fato de que Deus e Cristo são um.
0: The white, how many seen it? The white wig upon him as we talked in Revelation 1.
1: A branca, quantos a viram? A peruca branca sobre ele, como falamos em Apocalipse 1?
0: The supreme deity.
1: Vejam, a suprema deidade.
0: Supreme authority.
1: Suprema autoridade.
0: No other voice, no other God, no other nothing.
1: Não outra voz, não outro Deus, nenhum outro nada.
0: In him dwells the fullness of the Godhead bodily.
1: Nele habita corporalmente a plenitude da divindade.
0: The angels themselves was his wig. Amen.
1: Os anjos, eles mesmos, eram sua peruca. Amém.
0: What's happened up on Mount Sunset? God confirming his word. That's what all this noise is about.
1: O que aconteceu sobre o Monte Pôr do Sol? Deus confirmando sua palavra. É disso que se trata todo esse tumulto.
0: Notice God fulfilling his promised word again of Revelation 10, 1 to 7.
1: Observe, é Deus cumprindo sua palavra prometida outra vez de Apocalipse 10, 1 a 7.
0: And in the days of the sounding of the seventh angel's message, the mystery of God should be finished.
1: E nos dias o soar da mensagem do sétimo anjo se cumprirá o mistério de Deus.
0: The hidden mystery of Revelations 10:1-7. The last message to the last church age.
1: O mistério escondido de Apocalipse 10:1-7, a última mensagem para a última era da igreja.
0: Fulfills exactly in this age. St. Luke 17:30, the day when the Son of Man shall be revealed.
1: Cumpre exatamente nesta era, São Lucas 17:30, o dia em que o Filho do Homem se há de manifestar.
0: And there shall rise false prophets and false Christ. Show great signs and wonders, insomuch as deceive the elected, if possible.
1: E surgirão falsos profetas e falsos cristos, mostrarão grandes sinais e maravilhas, de tal maneira que enganariam os escolhidos, se possível.
0: The people still in doubt. And as usual, the church is just as puzzled.
1: As pessoas continuam em dúvida. E como sempre, a igreja está igualmente confusa.
0: And the science, all through Tucson, yet the writing people.
1: E a ciência, Tucson inteiro ainda, andam escrevendo artigos e colocando nos jornais.
0: Way back over on Mount Lemmon, them big cameras, didn't see it rising up from where we were standing.
1: Lá longe no Monte Lemmon, as grandes câmeras não viram aquilo se levantando de onde estávamos de pé.
0: Drifting on towards the west, showing the time is over. It can't go but a little piece there. It's at the west coast.
1: Flutuando em direção ao oeste, mostrando que o tempo está terminado. Dá para ir um pouquinho lá. Está na costa oeste.
0: Judgment struck just the very way it went.
1: O julgamento atingiu exatamente da mesma maneira que foi.
0: We're right up over Phoenix, right on across. On to Prescott and across the mountains to the west coast.
1: Indo diretamente sobre Phoenix e atravessando sobre Prescott e através das montanhas a costa oeste.
0: Right on up into, where was they going? Right on up into Alaska. And she's thundering, heading right that way.
1: Diretamente para onde estavam indo? Diretamente para o Alasca. E ela está trovejando, seguindo exatamente para aquele rumo.
0: And the observatories and all of them in Tucson are still asking research of science, trying to find out what it is.
1: E os observatórios e todos em Tucson continuam indagando, pesquisas da ciência tentando encontrar o que é isso.
0: So high there can't be fog, mist or nothing up there.
1: Tão alto que não pode ser neblina, cerração ou nada lá em cima.
0: What did it? Where's it at?
1: Que fez isto? Onde está?
0: They're just as puzzled at that supernatural halo hanging there in the sky as it was when the Magi's come in following a star saying, where is he? That's born king of the Jews.
1: Eles estão simplesmente tão confusos com aquele halo sobrenatural pairando no além do céu como estavam quando os magos vieram seguindo uma estrela dizendo, onde está aquele que é nascido rei dos judeus?
0: What was it? God fulfilling his word.
1: Que foi isso? Deus cumprindo sua palavra.
0: There shall rise a star out of Jacob.
1: E uma estrela se levantará de Jacó.
0: And the God of heaven promised the evening time would have evening lights.
1: E o Deus dos céus prometeu que no tempo da tarde teria luzes do entardecer.
0: 3 years ago this mystery was a prophecy. What time is it, sir? But now it's history.
1: Há 3 anos atrás este mistério era uma profecia. Senhores, é esse o tempo? Mas agora é história.
0: It's past. The promise is fulfilled.
1: Já passou. A promessa está cumprida.
0: What time is it, sir? And what's this attraction? God fulfilling his word.
1: Que tempo é este, senhor? E qual é esta atração? Deus cumprindo sua palavra.
0: He's the same yesterday.

0: Que tempo é este, senhor? E qual é esta atração? Deus cumprindo sua palavra.
1: He's the same yesterday, today and forever. Let us pray.
0: Ele é o mesmo ontem, hoje e eternamente. Oremos.
1: Dear God, I have helped the people at length, much longer than I intended.
0: Querido Deus, eu tenho segurado bastante o povo, muito mais tempo do que eu tencionava.
1: I pray, God, that something was said or done that will cause people out everywhere to understand.
0: Eu oro, Deus, se algo foi dito ou feito que cause com que as pessoas em todos os lugares compreendam.
1: And by seeing and understanding, they might believe that thou art the true Christ.
0: E ao verem e entenderem que possam crer que tu és o verdadeiro Cristo.
1: And the words that's being confirmed is the confirmation of his word being perfect and being fulfilled in its season.
0: E as palavras que estão sendo confirmadas sejam a confirmação de sua palavra sendo perfeita e sendo cumprida em seu tempo.
1: Now, Lord Jesus, from your own words, you said that the world would be in a Sodom condition.
0: Agora, Senhor Jesus, de tuas próprias palavras, tu disseste que o mundo estaria na condição de Sodoma.
1: We know that. We can look at it.
0: Nós sabemos disto. Podemos ver isso.
1: And you said in that day, as it was in Sodom, there were three messengers sent to the Gentile and Hebrew world.
0: E tu disseste naquele dia, como foi em Sodoma, haviam três mensageiros enviados ao mundo gentio e hebreu.
1: And one of them, which was God himself, the Son of Man.
0: E um deles, o qual era o próprio Deus, o Filho do Homem,
1: revealed himself in a human form and performed a miracle insomuch that told Abraham what Sarah was doing behind him in the tent.
0: Revelou a si mesmo numa forma humana e realizou o milagre de tal maneira que disse a Abraão o que Sara estava fazendo atrás dele na tenda.
1: You said it would repeat again when the whole Gentile world would be in a Sodom condition. And we're here, Lord.
0: Tu disseste que isto se repetiria outra vez quando todo o mundo gentil estivesse na condição de Sodoma. E aqui estamos, Senhor.
1: Other prophecies confirming the same thing of sending Elijah in the last days, the spirit of Elijah upon the earth.
0: Outras profecias confirmando a mesma coisa do envio do Elias nos últimos dias, o espírito de Elias sobre a terra.
1: To bring the hearts of the fathers or the children back to the fathers.
0: Para trazer os corações dos pais ou os filhos de volta aos pais.
1: Now pray, God, this hour, that you will confirm your word, that you are the same yesterday, today, and forever.
0: E eu oro, Deus, que nesta hora tu confirmes tua palavra, que tu és o mesmo ontem, hoje e eternamente.
1: Grant it, Father. They are all yours.
0: Concede-o, Pai. Eles são todos teus.
1: I pray that you'll grant these blessings and confirm what's been said for the glory of God. In the name of Jesus Christ. Amen.
0: Eu oro que tu concedas estas bênçãos e confirmes o que foi dito para a glória de Deus, no nome de Jesus Cristo. Amém.
1: Just speak a word. Amen. Confirm a word. God.
0: Falar uma palavra é um homem. Confirmar uma palavra é Deus.
1: To say something is one thing. God to do it is another thing.
0: Dizer algo é uma coisa. Deus fazê-la é outra coisa.
1: God don't need any interpreter. He does his own interpretation.
0: Deus não necessita de nenhum intérprete. Ele faz sua própria interpretação.
1: Now we're fixing to have a prayer line to pray for the sick. God willing.
0: Agora estamos nos preparando para ter uma fila de oração, orar pelos enfermos, querendo Deus.
1: And we know that there's no one, no man, no woman, no human being, no angel that can heal you. For God has already did it.
0: E nós sabemos que não há ninguém, nenhum homem, nenhuma mulher, nenhum ser humano, nenhum anjo que possa curá-lo, pois Deus já fez isso.
1: He made the preparation. The only thing you have to do is receive it.
0: Ele fez a preparação. A única coisa que você tem que fazer é recebê-la.
1: There's no man, no angel.

0: no nothing. Not even God himself can forgive you for your sins. It's already done. Jesus did that at the cross.
1: Não há nenhum homem, nenhum anjo, nem nada. Nem mesmo o próprio Deus pode perdoar seus pecados. Isso já foi feito. Jesus fez isso na cruz.
0: But it'll never prosper you anything or profit you anything until you accept it.
1: Mas isso nunca lhe será de proveito ou nada, ou lhe trará benefício algum até que você aceite isso. Está vendo?
0: The only thing can be done is orders that's been given by God for believers to lay hands on the sick.
1: A única coisa que pode ser feita são as ordenanças que foram dadas por Deus aos crentes para colocarem as mãos sobre os enfermos.
0: That's been through the ages they've done that, through revivals, and they've called it God.
1: Através das eras eles têm feito isso, através de reavivamentos, e eles têm chamado isto de Deus.
0: Abraham seen many signs, but there come a time when Abraham saw his last sign. Just before Sodom was burned.
1: Abraão viu muitos sinais, mas chegou um tempo quando Abraão viu seu último sinal pouco antes de que Sodoma fosse queimada.
0: That was God manifesting himself in the form of a man.
1: E isso foi Deus manifestando a si mesmo em forma de um homem.
0: You believe that?
1: Você crê nisso?
0: Did Jesus say it would repeat?
1: Jesus disse que isso se repetiria?
0: Now how many in here and out in radio or out on the telephones across the nation, if you're still listening in, get ready now for prayer. Be praying.
1: Agora, quantos aqui, e no rádio, ou nos telefones através da nação, se vocês ainda estão ouvindo, estejam prontos agora para a oração. Estejam orando.
0: You've got these handkerchiefs here?
1: E você que tem esses lenços aqui?
0: Now, I cannot tell God what to do. No, far be it from me even trying it.
1: Agora, eu não posso dizer a Deus o que fazer. Não, longe esteja de mim até mesmo tentar fazê-lo.
0: He's sovereign, he does what he wants to. I can only obey and I only can say what he said.
1: Ele é soberano, ele faz o que ele deseja. Eu somente posso obedecer e unicamente posso dizer o que ele diz.
0: And now, they're standing around the walls, they're packed in, it's congested.
1: E agora, eles estão de pé ao redor das paredes, estão apertados, está congestionado.
0: I wonder if we could ask God on these words, what is this attraction?
1: Será que poderíamos indagar a Deus sobre estas palavras, qual é esta atração?
0: If God would move among us again, there may be strangers here, and move among us and show his blessed face among us.
1: Se Deus se movesse entre nós outra vez, pode haver pessoas desconhecidas aqui. E se mover entre nós e mostrar sua bendita face em nosso meio.
0: Show his spirit here.
1: Mostrar que seu espírito está aqui.
0: Show that he's the same yesterday, today and forever.
1: Mostrar que ele é o mesmo ontem, hoje e eternamente.
0: That every one of us, after these two strong messages, could believe it to be so. Could you do it? All right?
1: Que cada de nós, após estas duas fortes mensagens, pudesse crer que isto é assim, poderia você fazer isto? Muito bem.
0: Instead of calling a prayer line then, hot, congested, standing against wall.
1: Ao invés de chamar a fila de oração então, quente, congestionado, de pé encostados na parede. Eu olho ao redor deste lado para chamar minha fila de oração. Não se conseguiria fazê-lo. Veja, de pé ali. Poderia eu chamá-la deste lado? Seus enfermos, macas, tudo mais, deitados. Não se conseguiria fazê-lo.
0: So sit where you are and believe God.
1: Então fique onde você está. E creia em Deus.
0: If you do have a prayer card, hold it. It'll be good.
1: Se você tem cartão de oração, segure-o. Ele será válido.
0: We'll get to you if you want to come to a line. But you don't have to come to a line.
1: Nós chegaremos até você se você deseja passar pela fila. Mas você não tem que passar pela fila.
0: That Mr. Shepherd last Sunday night never come through no line.
1: Aquele Sr. Shepherd, no último domingo à noite, não passou por nenhuma fila.
0: I don't guess he had a prayer card.
1: Eu não acho que ele não tinha cartão de oração.
0: Is Mr. Shepherd here tonight?
1: Está o Sr. Shepherd aqui nesta noite?
0: Where is he? Is he here? In the back.
1: Onde está ele? Está aqui? Ele está lá atrás.
0: Do you have a prayer card, Mr. Shepherd? You didn't. You didn't.
1: O senhor tinha um cartão de oração, Sr. Shepherd? Não tinha? Ele não tinha.
0: He's sitting right there again tonight. That's a good place to be, Mr. Shepherd.
1: Ele está sentado exatamente lá outra vez nesta noite. Esse é um bom lugar para estar, Mr. Shepherd.
0: Not only have to be there, but just have faith.
1: Você não tem que estar somente lá, mas simplesmente ter fé.
0: Well, remember, a little woman touched his garment. And he felt it.
1: Pois recorde, uma pequena mulher tocou em suas vestes e ele sentiu.
0: And he's the same yesterday, today, and forever.
1: E ele é o mesmo ontem, hoje e eternamente.
0: And the Hebrew letter in the New Testament said that he's a high priest tonight that can be touched by the feeling of your infirmities.
1: E a carta aos Hebreus do Novo Testamento diz que ele é o sumo sacerdote nesta noite que pode ser tocado pelo sentimento de suas enfermidades.
0: You believe that? Have faith then.
1: Você crê nisso? Tenha fé, então.
0: Don't doubt it. Believe it. And it'll come to pass.
1: Não duvide disto. Creia nisto e acontecerá.
0: You can have what you've asked for if you can believe it. But you got to believe it.
1: Você pode ter o que você pediu, se você puder crer nisto. Mas você tem que crer nisto.
0: Will you do it? Will all of you believe it?
1: Crerá? Crerão todos vocês?
0: How many will believe it now? God bless you.
1: Quantos crerão agora? Deus os abençoe.
0: I don't know who's who. I don't know none of you.
1: Eu não sei quem é quem. Eu não conheço nenhum de vocês.
0: It's not my business to know any of you. It's God's business to know these things.
1: Não me diz respeito conhecer qualquer um de vocês. Diz respeito a Deus conhecer essas coisas.
0: But he will do it if you believe it. Will you believe it now?
1: Mas ele o fará se você crer nisto. Você crerá agora?
2: Graças a Deus, você crerá nisto agora, a seu favor. Graças a Deus. E agora, ao toque de somente crer, vamos receber a palavra do Senhor ao nosso favor. Música.

Espírito de Elias está sobre a terra. Bom dia com Jesus. Deus continue nos abençoando. Todas as igrejas. Santa Ceia em Americana, terça-feira. Quinta-feira em Mojimirim. Os dias estão abreviados. Muito rápido, isso é o fim. Cumprindo as profecias e o Elohim está conosco. Como esteve com Abraão e ele prometeu estar conosco. E ele está através da sua mensagem. Que grande coisa que acabamos de ouvir. O Espírito Santo mostrava por irmão Brana, lá você vai subir lá. De repente ele tirando o carrapicho, aquela explosão. E sete anjos desceram. Sete anjos formando o rosto de Jesus. Depois se subindo, e a ciência tirando foto. Cumprindo Apocalipse, capítulo 10, do 1 ao 7. Para a noiva, todos os segredos revelados. É o tempo, foi uma vinda. Como ele disse na mensagem, a brecha. Ele estaria na terra, o mensageiro, no tempo desta vinda. E disse que lá não haveria mais demora. Não haverá mais demora depois disso. Graças a Deus que não há mais demora. Estamos no fim. Estamos na última hora. Eu sempre oro... Senhor, deixa eu granjear. Não deixa eu ser como aquele homem do talento. Recebeu um e guardou, e ficou parado, guardado. Porque, ele está voltando mesmo. Deixa eu ser aquele que recebeu. Quatro, cinco. Granjeou mais cinco. Que recebeu dois, granjeou mais dois. Então deixe-nos trabalhar até a última hora, como o ano do jubileu, levantar o machado. Tocou a trombeta, não precisa descer o machado. Até o último segundo. Que cai assim, é tempo do fim, todo mundo sabe. Ah não, vou parar aqui então. Não lembra dos talentos. Vamos trabalhar até o último segundo. Até o último instante. Porque não tem mais nada para cumprir. Só a noiva tem esta segurança. Só a noiva tem esta revelação. Que o Elohim, que esteve com Abraão, está conosco. Ele se manifestou na carne de um profeta. Para cumprir a sua palavra, o último sinal da discernir os pensamentos. Graças a Deus por ter isso tudo. Nós temos isso tudo, meu Deus. Cura divina. Olha, irmão Brana ensina na mensagem Crendo em Deus. Meditamos ontem aqui no culto de libertação. Escuta, não tem como perder se fazer aquilo que ele ensina no detalhe. É tremendo demais. Segura isso. Ele é o sumo sacerdote que pode ser tocado pelo sentimento de nossas enfermidades.
Você recebe de Deus. Nós recebemos. Eu recebo. Vamos ver o pão diário. Se a gente fosse comentar tudo, meu Deus. Outra, ele diz, essas duas grandes mensagens. Uma, senhores, é este o tempo? Quem lê ela, nós temos só, se tivesse na própria voz dele, não tem não traduzida não, né? Nós poderíamos começar a ouvir depois desta.

assim. Aí você tinha que ver ela para você ver o que, que é. Cumpriu-se. Ela é história. Temos tudo, irmãos. Graças a Deus. Vamos dizer graças a Deus. Deu vontade até de ler ela com a igreja. Mas nós vamos meditar nela. Pão diário. José encontrando-se com seus irmãos. Agora no princípio, quando Deus falou e Satanás se encontrava, deixa eu falar a data, 30/12/56. Agora no princípio, quando Deus falou e Satanás se encontrava lá e ouviu, e as pessoas estão tentando encontrar esse elo perdido, eu vou lhe dizer, por revelação, se vocês querem recebê-lo, essa pessoa que falta entre o animal e o homem e a serpente, é a serpente. Que falta esse elo perdido, é a serpente. Antes que as pernas fossem tiradas dela, a Bíblia diz que ela era a mais astuta de todas as alimarias, não réptil, de todo o campo. Ela foi aquela que enganou a mulher em sua beleza, e ela concebeu, e agora, por fazer isso, e vendo que o pecado estava vindo, Deus colocou tal maldição sobre ela, que a ciência nunca encontrará qualquer relação entre essa serpente, como é conhecida hoje, e a humanidade. Mas aí está o seu caído, ser degradado no intervalo que conectava essa vida animal. Aí está, Deus ocultou isso aos olhos e aos sábios entendidos, mas revelará aos pequeninos, os que aprenderão. Estão vendo? Aí está sua pessoa decaída. Oh Deus, Ele está me ensinando, Ele tem me ensinado. Isso quer dizer que eu sou um pequenino. Você também. Hoje se cumpriu esta escritura. 19/2/65. Agora nós encontramos como ele não se unia a eles. Ele não tinha nada a ver com a classe deles. Então ele era um rejeitado. Ele não tinha nenhum. Além disso, ele entrou no templo certo dia. Um homem entrou lá e encontrou a casa de Deus quase tão contaminada quanto está hoje. Eles estavam comprando, vendendo, trocando dinheiro, e virou as mesas de dinheiro, pegou cordas e as trançou com elas e expulsou os cambistas para fora do templo e olhou para eles com ira e disse: está escrito, aleluia, a casa do meu Pai é casa de oração, e vós atende convertidos em covil de ladrões, e vós, com as vossas tradições, invalidaste os mandamentos de Deus. Oh, poderia um grupo assim chegar a crer nele? Não, Senhor, eles estiveram tão espojados na sujeira das sociedades e na imundícia do dia, que ficaram tão eclesiasticamente paralisados que não poderia sentir as vibrações do poder do Deus Todo-Poderoso. Não é de se admirar que a pequena mulher pudesse tocar

sua veste e ser curada por isso, e um soldado bêbado pudesse cuspir em seu rosto e não sentir nenhuma virtude. Depende de como você se aproxima disso, depende do que você está procurando quando vai à igreja, depende do que está procurando. Eu estou procurando mais dele. Então você o receberá. Mensagem 30. Sua vida é digna do Evangelho? 30:6-63. Olhe para Jesus. Fale-se de nós humilharmos quando o próprio Deus se tornou um bebê, em vez de vir em um bercinho em algum lugar, em uma casa decente. Nasceu lá, sobre um monte de esterco, em um estábulo entre bezerros, berrando. Envolveram-no em panos tirados do pescoço da canga de um boi, chamado Bacheiro, o mais pobre dos pobres, e assim o Criador dos céus e terra. Numa noite fria e chuvosa, eles disseram: Mestre, iremos para casa contigo. Ele disse: As raposas têm covis e as aves têm ninhos, mas eu nem sequer tenho lugar para reclinar a cabeça. Deus, Jeová se humilhou e se tornou homem, representado em carne pecaminosa, para redimir você e eu. Quem somos nós, então? Ele foi o nosso exemplo. Quem sou eu? Nada. Deus não chama o homem a julgamento sem primeiro adverti-lo. 24:7-63. Se é para ser o que quer que Deus queira que você faça, então faça isso da melhor maneira que sabe. Não importa quão pequeno, não importa quão pequeno seja, você deve fazê-lo. Você diz: bem, o problema é que cada um de nós quer fazer o trabalho do outro. Todos querem levar a bola, como se diz. Está vendo? Como este relógio aqui, agora. Cada pequeno movimento ali tem um lugar. Agora, cada parte dele não pode ser os ponteiros. Agora, eu só olho para os ponteiros para ver que horas são. Mas se uma daquelas pequenas engrenagens ali ficar fora de ordem, ele não marcará a hora certa. E é desse jeito com as pessoas. Todos temos. O corpo de Cristo tem que estar na sua posição em harmonia. Está vendo? E então podemos olhar e ver que hora do dia é. Estão vendo? Então o mundo está olhando para ver qual é. Está vendo? Estão vendo? Mas eles o estão observando. E se você for apenas uma pequena mola, a mola principal, ouse o que quer que seja, faça o melhor trabalho que puder nisso. Amém! Faça o melhor trabalho. Faça. Seja o melhor. Ninguém olha para mim, mas faça seu trabalho. Uns ora, outros jejuma, outros... Mas Deus está usando você. Glória a Jesus, aleluia. Jeová Jiré. 9:2-61. Certa vez tive uma visão
Tulsa, Oklahoma, onde estava realizando uma reunião em um grande auditório, e um homem, sendo ministro em algum lugar, tinha sido chamado na região ou na reunião, creio que um ministro batista, e começou a lhe contar sobre sua vida. Um dos pastores patrocinadores locais chamou este homem e lhe perguntou: foi mesmo assim? O irmão já conhecia o irmão Branham? Sem saber que fiquei sabendo de tudo em meu quarto de hotel. Estão vendo? Lá no quarto de hotel. Mas, ó, e depois que o senhor me revelou aquilo que ele tinha feito, bem, então eu olhei e, como um dos homens tinha descido e dito: agora, o irmão Brana, quando está sob a unção, é um servo do senhor. Mas sua teologia não é boa, disse. Ele é profeta quando a unção está sobre ele. Mas disse, quando a unção está ausente dele, disse, ó, sua teologia não é boa. Um homem que faria uma declaração como essa nem sequer sabe o que a palavra profeta significa. Um profeta significa um revelador divino da palavra. Estão vendo? E estes sinais são uma vindicação de que isso é o que é a verdade. Amém. Um paradoxo. 18:4-64. Por exemplo, se eu tivesse jurisdição sobre vocês, como Deus tinha sobre tudo, e dissesse: bem, vou lhe dizer uma coisa. Qualquer que olhar para aquela luz vai morrer. Como se pegasse na árvore e de repente este irmão sentado aqui, este, olhasse para isso. Sinto muito por ele. Eu não quero que ele morra. E então mandarias o Terry aqui para isso não estaria certo. Não. Ora, mando meu próprio filho fazê-lo, isso não estaria certo. Só há uma maneira de eu poder ser justo, que é tomar o lugar dele. E Deus não poderia tomar o lugar de um homem, de um humano, sendo que ele é espírito. Assim, Deus criou uma célula de sangue, que era o seu próprio filho, Jesus Cristo. E Deus entrou e viveu ali dentro, e viveu, identificou-se em Cristo. Aquele foi Deus, Emmanuel. Jesus disse: eu e meu Pai somos um. Meu Pai habita em mim. Está vendo? Deus em Cristo, reconciliando o mundo. Jesus foi o corpo, o tabernáculo. Deus foi o Espírito que viveu nele. Para isso, irmãos, Deus enviou o seu profeta. Cadê a da manhã? Cadê a de hoje? Sábado? Cadê? Ah, tá colado. A ele ouvi. Para que gastar tanta folha? Faz do lado assim, ó. Igual sempre fez. A ele ouvi. Não. Mudei de ideia. Faz assim mesmo, porque eu vou grampear. Tudo bem? Coloca mais por trás, não. Não, mas também se colocar no espiral, né? Não tem problema. Pode colocar por trás mesmo. A ele ouvi. De hoje, 30/9/56. Não há uma coisa restando, como vejo na palavra profética, uma coisa restando, ou uma coisa impedindo a vinda do Senhor Jesus Cristo nesta exata hora.
uma coisa restando na Bíblia, tudo foi cumprido. Esperando pela vinda do Senhor Jesus. E como devemos proceder esta tarde? Devemos falar e agir hoje como se esta fosse a última hora que teremos. E quem sabe se não pode ser? Pode ser para alguns de nós e pode ser para todos nós. Mas vamos agir como se fosse nossa última hora. Vamos orar como nunca antes. E vamos ser uma bênção para os outros. E tentar fazer tudo o que pudermos. Pois lembre-se, este é o último tempo em que somos mortais. A partir disso, a partir do momento em que deixamos este mundo, nós entramos em outro mundo e nunca mais teremos oportunidade de ganhar uma alma naquele mundo. Tudo que vai ser ganho, será ganho agora mesmo. E se essa pode ser nossa última hora, então o que devemos fazer nesta hora? Vamos ganhar almas para Jesus. Vamos dizer graças a Deus por esses parágrafos. Palmas para Jesus. Aleluia, graças a Deus. Tudo que vai ser ganho, será ganho agora mesmo. E se essa pode ser nossa última hora, isso aqui ó, foi em 56. Faltava 9 anos para Deus levar ele. E se você olhasse, olha, Deus ia descer lá no Monte Pôr do Sol, dar a revelação do selo, a explosão, os 7 anjos iam descer, formando o rosto de Jesus, a ciência ia fotografar. Depois daquelas 2 explosões no dia seguinte, né? 2 dias depois, 2 explosões, e as pedras, eu já vi a pedra, ela é 3 pontas, 1, 2, 3. Todas as pedras ficaram daquele jeito, 3 pontas. Dando um sinal para o mundo que os 3 são 1. Meu Deus, eu vi uma pedrinha, as pedras, eles colocam de cima. Tem uma foto da pedra aí? Só um profeta de Deus. Ou que o mundo está perdendo, meu Deus, de não conhecer esta mensagem. Sair do engano. Graças a Deus que Deus nos tirou com a sua mão forte. Graças a Deus pela palavra revelada. O profeta diz na mensagem, o tempo, a tempestade que se aproxima. Parágrafo 70, parte dele. Já não temos o zelo de antes para sair em busca das almas e para admoestar as pessoas. Já não temos interesse de falar ao vizinho, aos amigos, ao leiteiro, ao jovem
que nos vende jornal, ousa quem quer que seja, porém a coisa é atrair alguém ao Senhor Jesus, e que estamos muito pálidos, rejeitando caminhar na luz, o que é privilégio nosso. Estamos rejeitando crer na ajuda de Deus por meio da cura divina. O profeta diz: está alguém doente? Diga: há um Deus que cura as enfermidades. Graças a Deus por Deus ter nos visitado. Você está feliz com isso? Vamos ver uma pergunta.

Ah, sim, olha aqui, ó. A cidade de Mogi Guaçu declarou lockdown, tá certo? Entre os dias 2, terça-feira próxima, até ao dia 9. Quer dizer, então estão todos proibidos de sair de casa o dia todo. Tem que ficar dentro de casa. Então nós não vamos ter a ceia. Então, essa semana, enquanto não dá o rapto, vai ser assim. Enquanto não passa, isso não vai passar, é cumprimento, né? Enquanto não dá o rapto, vai ser assim mesmo. Mas graças a Deus nós estamos alegres, que tem uma coisa boa na frente aí, irmão. Lockdown dos crentes. Não vai ver um crente na rua mais. Tá tudo nos ares. Foi pros ares. Pras bodas do Cordeiro. Aleluia. Não vai ver um crente mais na rua. Para onde foram os crentes? Lockdown pros crentes. Não vê um crente mais. Onde tá? Bem entendido, a noiva, né? Os crentes que eu falo é a noiva de Jesus. Graças a Deus. Então vamos, terça também, não vamos ter então, nem quinta, tudo bem? Vamos deixar aí, vamos assim, como Deus vai dirigir, porque é tudo incerto. Não sabemos, inclusive, eu não sei como está aqui, parece que não me fala nada, irmão Alan, mas me parece que pode andar só até às nove da noite, não pode sair depois das nove. E também, vamos fazer assim, ó, não falar para cumprimentar. Eu não sei, não vamos cumprimentar aqui não, porque todo mundo cumprimenta lá embaixo. Vamos obedecer. Tudo bem? Não vamos falar, não sei. Vamos ver aqui. Depois não tá, fala aqui não, já está. É sem graça, né? Mas... não vamos falar, pelo menos não falar. Se você vai fazer, tudo bem. Mas não fala não, não fala, tudo bem? Amém? Glória a Jesus. Bom dia com Jesus, pastor Cleomar. Gostaria que o senhor me esclarecesse gostaria que o senhor esclarecesse sobre uma coisa. Existe um mercado que eu sempre compro e todo ano ele dá alguns brindes. Oi. Se ele está dando, na verdade, se ele não está dando, ele está te cativando porque você deu muito lucro para ele. Você apenas está recebendo um brindezinho que você mesmo pagou. É seu aqui lá. Ele não está te dando nada. Você que deu para ele uma fortuna o ano inteiro. Não é? Você que deu para ele? Deu casa para ele, deu carro, deu lucro, deu viagem para ele, viajar no final do ano, e ele te dá um copinho lá. Que não é seu.
Se ele te desse um carro, já você vai dizer, isso aqui é meu, não é dele, não. Está certo? Não está certo? É a mesma coisa, eu encontrei um irmão que não queria aposentar, porque não queria nada de governo. Inclusive um parente meu, já saudosa memória, trabalhou a vida inteira. Como os irmãos são simples, né? Não quero nada de governo. Ah, para convencer ele que aquele dinheiro é dele, ele ainda deu muito mais que não dá conta de receber na aposentadoria dele. Deu trabalho. Ele ficou uns 10 anos sem aposentar. Até que ele entendeu. Mas passou uns dias, ele partiu. Oh, Deus, o Senhor só pode ser eleito mesmo. Deus ama essas coisinhas. Deus é detalhista. Você vê o Velho Testamento, como fazer a franja dos vestidos, como fazer coisinhas. Coisinhas. Se vai lenhar com machado, se o machado não está bem encabado. Essas coisinhas. É o nosso Deus. Cuidado com seus filhos. Louvado seja o nome de Jesus. Estou muito feliz. Nós vamos meditar nas eras. Nas eras da igreja. Eu queria que a Sara, irmão Ilha, viesse aqui à frente. Há coisas que me vêm. E às vezes eu vou para esquecer e o Espírito me lembra. Ontem nós ouvimos uma fita profunda. Eu vi uma profundidade tão grande. Quantos ouviram ontem? Ninguém ouviu? Alguns. Tão grande. Escuta ela sobre a semente de Deus que não comete pecado. E um muito especial mesmo. Vocês vêm aqui, por favor. Eu quero ungir vocês.

Amém. Que Deus conserve Moília Porto. Ele é um filho para mim, uma bênção. Tão atencioso. Eu lembro da oração, oh Deus. Deus dá coisa boa. Você deve orar pelos seus filhos. Deus dá um casamento bom para eles. Dá uma esposa boa, um marido bom. E Deus responde. Hoje está fazendo 17 anos, primeira vez que eu pisei aqui. Como passa rápido. 17 anos. Eu nunca pensei que ia fui consagrado em 2000 para ir para o Nordeste. Natal, Recife, Pernambuco. 3 estados. Fiquei poucos dias lá e voltei. Voltei dizendo assim, Senhor, deixa eu ser cooperador dos diáconos. O resto dos meus dias, como era em Goiânia. Voltei com isso no coração. Fui até o escritório, o pastor disse, não, tem jeito mais não. Tem jeito de tirar isso não, velho. Não tem jeito de tirar isso não. Fiquei lá. Mandaram eu para tanto lugar. 3 anos de sofrimento. Vai! Ficar lá uns dias. Queria que eu assumisse a igreja de Minaçu. Fui lá. Mas há algo dentro do meu coração. Se eu dou graças a Deus por orar, nunca ver. Às vezes coisas boas, mas orar e Deus fala, não. Que às vezes eu já vi gente falando, não, isso é bom demais, não precisa nem de orar. Não precisa, irmão. Não é tudo que é bom que é de Deus. Coisas boas, igrejas abençoadas, dentro do estado de Goiás. Eu não precisava nem deixar a polícia. Coisa que eu amava. Fui para outro lugar. Nada. Fui para o Pará. Peguei uma licença lá e fui. Fiquei lá 4 meses. Voltei e falei, não. Aí, por último, um pastor chegou, o pastor Joaquim Gonçalves, desanimou de você. Você nunca mais vai para lugar nenhum. Eu falei, graças a Deus. É isso que eu quero. Mas aquilo dentro de mim. Se eu não tenho medo, graças a Deus. É bom que eu... Mas aí eu comecei a orar. Falei, Senhor, se eu tenho alguma coisa. O Senhor me elegeu antes do mundo existir para esse ofício. Eu comecei em janeiro de 2003. Orei o ano inteiro, das 2 às 4 da manhã. Orando, clamando, depois eu deitava, acordava às 6 horas e ia para o quartel. Nesse período eu orava, meditava, lia. E passou um ano.
se o Senhor me viu e trabalhando, se o Senhor me elegeu, quando foi em novembro, por volta de novembro, estava descendo uma avenida com uma viatura chamada Alameda dos Botafogo. Desceu aquela sobrenatural, unção, e disse: eu já tenho um lugar para você, você vai para um lugar. Ah, mas eu agradeci a Deus, falei para todo mundo: Deus vai mandar eu para um lugar. E como, olha como acontece, quando foi em fevereiro, janeiro, o pastor Joaquim mandou eu para Limeira. E eu vim em fevereiro para Limeira, essas regiões aí, onde está o pastor Moisés hoje. E aquilo fechou meu coração. Eu falei: não é possível, gente. Mas o senhor falou que tinha um lugar. E algo soou dentro do meu coração. Deus prometeu Isaac para Abraão. Mas nesse intervalo veio Ismael. E falei: não, esse não é o lugar. Isso no dia 27 de fevereiro. Se eu fosse contar tudo. Mas Deus me mostrou uma coisa. Eu dentro de um avião, o pastor Joaquim Gonçalves assim do lado, no dia 27, do dia 26 para o dia 27 de fevereiro, eu acordei para orar no dia 27 de fevereiro, aqui em Rio Claro, voltando de madrugada já, voltando para Goiás. E vi aquilo, fui no escritório e falei: pastor, não vou para aquele lugar. Não é meu lugar. Mas, irmão, você quer o quê? Eu quero estar no lugar que Deus me viu. Mal de trabalho, coitado. De repente, nem sabia que existia Campinas. Mas lá no hotel eu ficava perguntando: qual é a cidade próxima aqui, hein? É Campinas, é uma cidade grande. Fiquei pensando. Tudo bem. Voltei à noite, tarde da noite, ele me fez o convite. Ele me contou uma história e eu disse: o senhor quer que eu vou junto? Oh, vamos então. E uma história comprida. E na madrugada eu acordei.

Oh, vamos então. E uma história comprida. E na madrugada eu acordei do dia 28 e algo ressoou dentro da minha alma e disse: pede um sinal. E, Senhor, você está indo para o lugar que eu te elegi. E eu orava assim: Senhor, eu quero ir para um lugar que não tenha nada próprio, que tenha apenas um começo, um povo. E eu quero ver o Senhor me abençoar e dar as coisas para nós. Não quero o próprio. E Deus diz: eu estou te levando para esse lugar. E aqui eu estou nesse lugar. Dezessete anos passaram. Mas eu pensei assim: mas eu sei que é o lugar, mas o humano é incrédulo, né? Falei: não, mas eu vou ficar só 2 anos. Já está bom demais. Fui lá, peguei uma licença. 2 anos eu podia voltar de novo. Mas Deus veio e disse: queima essa ponte, derruba isso, põe fogo e eu te abençoarei. Oh Deus, tem misericórdia. Deus, vou te dar local. Eu pus no meu coração. Antes de eu queimar a ponte, Deus já deu o primeiro lugar assim. Agora eu vou queimar de vez e pôr fogo. E Deus foi abençoando. Graças a Deus, hoje eu vejo Isaac casado, Sadraque, a Sara. Oh Deus, obrigado, se não tem dinheiro que paga isso. Será que se eu tivesse lá, oh Deus, como o Senhor é bom. Lutas, dificuldades, mas a bênção é maior. O milagre é maior. E essa madrugada Deus veio no meu coração. Faz 17 anos que eu te visitei. Te visitei e você está aí. Arrastando, gemendo, mas estamos aqui. Pode ser o rapto ainda hoje. Não sei. Eu só sei que até aqui é Ebenezer. E gostaria de ver algumas que eu dediquei. Vem cá, Mateus. Vem cá, Pedro. Quando eu cheguei aqui, a irmã de Vanê disse: dedica meu filho. Ele é um cavalão já. Mas ela era muito cristã. Sempre admirei. Dedica meu filho. Dedica o Pedro. Vem cá, Pedro. Dedica o Pedro. Falei: mas eu tenho que batizar já, irmã. Não, dedica primeiro. Dedicou. Você lembra disso? Quantos anos você tem hoje? Você está com 10 anos, da idade do Isaac. 10 anos. A Sara estava com 8. O Sadraque com 6. É. Isso. E casado hoje, irmão Mateus. A filha, linda filhinha. O Pedro, cadê ele, gente? Cadê ele, o Pedro? Parece que ele está com medo de vir aqui. E o Pedro, quantos anos você tem hoje, Pedro? 21. 21.

0: Então você está com 4 anos. Você era feio, magrelo, só esqueletozinho, tadinho. Eu achei que você nem ia escapar. Olha que homão bonito, rapaz. Tá querendo casar, né?
1: Sim, senhor.
0: Tá querendo casar? Tá namorando?
1: Sim, senhor.
0: Com quem que você tá namorando? Da onde é?
1: De Goiânia.
0: Fala o nome dela, rapaz.
1: Irmã Ana Caroline.
0: Quem que ela é?
1: Sobrinha do pastor.
0: Coisa boa, ela é uma cristã. Graças a Deus. Ela é uma cristã. Às vezes, eu sempre admirei aquela menina. Mas às vezes eu vi a ponta do cabelo dela cortada. Falei, por que ela faz isso? Ela falou, não é ela. Alguém me disse. E quando ela dorme, alguém vai lá e faz como fez com Sansão. Mas hoje não faz mais. Acho que ela enrola, esconde, não sei. Tranca a porta. Parabéns, irmão Pedro.
1: Amém. Graças a Deus.
0: Dediquei vocês. Oh, peguei nos braços. Não, peguei nos braços, não. Você já estava grande. Quem mais que foi dedicado aqui só no comecinho de 2004? Põe aí a fotografia, se tem. Olá, quem é? Felipe, vem cá, Felipe. Ah, Felipe. Felipe. Felipe Silva. Olá, o tamanzinho. Que coisa, hein? Oh, meu Deus. É a velha igrejinha. Olha lá. Vem aqui. Vem aqui. Ah, por que vocês sentaram? Vem aqui, vocês não estão querendo ficar perto de mim? Olha lá o tamanho. Vem cá. Olha o tamanhozinho que você era. Fala aí. Olha o tamanhozinho. Quem mais? Canta um corinho aí. Você cantava quando era criança.
2: Ai, meu Deus.
0: Cadê o... Ai, ô, Thiago. Ô, irmão Thiago, você tá aí. Qual que é? Qual, irmão Thiago? 1 ano e 3 meses. 1 ano e 3 meses. Ela cantava. Foi na cruz. Canta aí.

Amém! Palmas para Jesus. Muito bom. Para mim está sendo um presente. Deus abençoe. E nós vamos ler a Bíblia. Está com 33 anos quando eu vim para cá. Comecei a pregar com uns 20 anos. E aqui estamos pela graça. Nós vamos ler Apocalipse primeiro. Nós vamos meditar nas eras, começando na a revelação de Jesus Cristo. Ele lê todo o capítulo, capítulo primeiro, o título e assunto do livro. Revelação de Jesus Cristo, a qual Deus lhe deu para mostrar a seus servos as coisas que brevemente devem acontecer. E pelo seu anjo as enviou e as notificou a João, seu servo, o qual testificou da palavra de Deus e do testemunho de Jesus Cristo, e de tudo o que tem visto. Bem-aventurado aquele que lê, e os que ouvem as palavras desta profecia, e guarda as coisas que nela estão escritas, porque o tempo está próximo. João, as sete igrejas que estão na Ásia, graça e paz seja convosco, da parte daquele que é, e que era, e que há de vir, e da dos sete espíritos que estão diante do seu trono, e da parte de Jesus Cristo, que é a fiel testemunha, o primogênito dos mortos e o príncipe dos reis da terra. Aquele que nos ama e em seu sangue nos lavou dos nossos pecados e nos fez reis e sacerdotes para Deus e seu Pai. A Ele glória e poder para todo sempre. Amém. E eis que venho com as nuvens e todo olho verá, até os mesmos que o traspassaram. E todas as tribos da terra se lamentarão sobre ele. Sim, amém. Eu sou o Alfa e o Ômega, o princípio e o fim, diz o Senhor, que é, e que era, e que há de vir, o Todo-Poderoso. E eu, João, que também sou vosso irmão e companheiro na aflição, e no reino e paciência de Jesus Cristo, estava na ilha chamada Pátimos por causa da palavra de Deus e pelo testemunho de Jesus Cristo. E eu fui arrebatado em espírito no dia do Senhor, e ouvi detrás de mim uma grande voz, como de trombeta, que dizia: o que vês, escreve-o num livro e envia-o às sete igrejas que estão na Ásia, a Éfeso, e a Esmirna, e a Pérgamo, e a Tiatira, e a Sardo, e a Filadélfia, e a Laodiceia. E virei-me para ver quem falava comigo, e virando-me, vi sete castiçais de ouro.
E no meio dos sete castiçais, um semelhante ao Filho do Homem, vestido até aos pés de um vestido comprido e cingido pelos peitos com cinto de ouro. E na sua cabeça e cabelos eram brancos como a lã branca, como a neve, e os seus olhos como chama de fogo, e os seus pés semelhante ao latão reluzente, como se estivesse sido refinado numa fornalha, e a sua voz como a voz de muitas águas. E ele tinha na sua destra sete estrelas, e da sua boca saía uma aguda espada de dois fios, e o seu rosto era como o sol, quando na sua força resplandece. E eu, quando vi, caí a seus pés como morto, e ele pôs sobre mim a sua destra, dizendo-me: não temas, eu sou o primeiro e o último, e o que vivo e fui morto, mas eis aqui estou vivo para todo sempre, amém. E tenho a chave da morte e do inferno. Escreve as coisas que tem visto, e as que são, e as que depois destas hão de acontecer. O mistério das sete estrelas que viste na minha destra, e dos sete castiçais de ouro. As sete estrelas são os anjos das sete igrejas, e os sete castiçais que viste são as sete igrejas. Senhor, o Senhor tem enviado o teu Espírito, ó Pai. O Senhor é um cordeiro com sete olhos, sete espíritos, e o sétimo Espírito do Senhor tem manifestado nesta última era, cumprindo a palavra do Senhor para a semente de Abraão. Ó Deus, quão felizes estamos, ó Pai. Vivifique nossas almas a tua palavra. Humildemente te pedimos, com perdão dos nossos pecados, em nome do Senhor Jesus Cristo. Amém, Senhor. Assentai-vos.

Em glória, Jesus. Deus abençoe as irmãs. Nós vamos ver um pouquinho do início aqui. Podia pegar a mensagem aí, por favor, em cima da mesa. Um homem correndo a presença do Senhor. Aqui, na primeira página, o irmão William Marlo Brana, pregou uma série de sermões do dia 4 a 11 de dezembro de 1960. Do dia 4 ao dia 11. Para receber inspiração, para... É outra. Um azul. É o mesmo tema. Para receber inspiração, para a mensagem que ele escreveu neste livro. Então, pessoalmente, ele editou este livro. Muitas vezes, durante 5 anos, antes que fosse distribuído, no dia 4 de dezembro de 1965. Como Deus cuida das suas coisas. Se deixasse para um mês depois, Deus já teria levado ele. E ele não teria distribuído. Faltando 14 dias para ele sofrer o acidente. E esta tradução ao português foi publicada em 2004. E é distribuída por Gravações A Voz de Deus. Então... Ele pregou do dia 4 ao dia 11 sermões e ele recebeu inspiração para escrever. Para escrever.

A introdução aqui, embora este volume se ocupe com várias doutrinas e maiores, tais como a divindade, batismo nas águas e etc., encontradas em Apocalipse, capítulo 1, há três que tema principal é a exposição de um estudo detalhado das sete eras da igreja. E se necessário, a fim de estudar e compreender o resto do Apocalipse. Pois das eras vêm os selos, e dos selos vêm as trombetas, e as trombetas vêm as taças. Como a primeira exposição de fogos de artifício, as eras da igreja surgem com uma poderosa iluminação inicial, sem a qual não poderia haver luz posterior. Mas uma vez que o brilho das sete eras da igreja é dado por revelação divina, segue a luz sobre luz, até que o conjunto do Apocalipse se abra inteiramente diante de nossos olhos maravilhados, e nós edificados e purificados por seu Espírito somos preparados para a sua gloriosa aparição. Oh meu Deus, a saber, nosso Senhor e Salvador, o único Deus verdadeiro, Jesus Cristo. Vamos dizer, o único Deus verdadeiro, Jesus Cristo. Mas essa é a grande revelação. Às vezes você pode dizer, é tão simples. Mas o mundo está prostrado no paganismo, na doutrina de três pessoas distintas, batizando nos títulos. O mundo inteiro, somente a noiva, por causa da mensagem de Elohim, nos deu toda a revelação. Esta composição é apresentada na primeira pessoa, porquanto é uma mensagem de meu coração para o coração das pessoas. O irmão Branco que escreveu essa introdução. Do coração do profeta para o coração das pessoas. Esforços minuciosos foram feitos para colocar em letra maiúscula todos os nomes e títulos, substantivos e pronomes e etc., que se refere à doutrina. Isso é bom de saber disso. Todo esforços minuciosos foram feitos para colocar em letra maiúscula todos os nomes e títulos, substantivos e pronomes e etc., que se refere à divindade, e também as palavras Bíblia, Escritura
e a palavra, porquanto consideramos isto singularmente apropriado em si falando da majestade e pessoa de Deus e da sua santa palavra. Eu rogo a bênção de Deus sobre cada leitor e que a iluminação dada pelo Espírito de Deus possa ser a porção especial de cada um. O profeta amou os livros. Ele sempre dizia das fitas e mandava colocar impressos nos livros. Engraçado que quando Deus desceu lá no Apocalipse 10, para descer ele desceu com um livrinho trazido do céu. Livrinho, você está com o livrinho trazido do céu? Onde você arrumou esse livrinho? Foi trazido do céu. Essa mensagem, ela foi trazida do céu. O livrinho em Apocalipse 5 estava fechado. Fechado. Livrinho. Chega no Apocalipse 10, ele foi aberto pelo Cordeiro. O livro selado com 7 selos. Somente o Cordeiro é digno de abri-lo. Aqui no Apocalipse 5 ele está selado. Ninguém sabia. Ninguém sabia de nada. Deus veio e revelou tudo. Hoje nós sabemos batizar em nome do Senhor Jesus Cristo. Isso é revelação de selo, irmão. Amém. Graças a Deus. A unidade de Deus, o Senhor Jesus Cristo, o único Deus verdadeiro, é revelação de selo, irmão. Isso é por causa do livrinho aberto. Ter o que temos, isso é a revelação dos selos. E o profeta, depois que ele leu, escreveu esse livro durante 5 anos. Ele falou por irmão Livale, doutor, gramaticar. Como nós ouvimos sexta-feira aqui na fita. No parágrafo 25. E então as 7 eras da igreja foram terminadas. Ele está dizendo que já foram terminadas. 17 de fevereiro de 65. Lá em fevereiro. Ele foi distribuído no dia 4 de dezembro. E então as 7 eras da igreja foram terminadas, está certo, irmão Vale? Impressas agora. E sei que você vai querer consegui-las, porque respondem uma porção de
dúvidas que vocês têm tido no coração. E então, depois disso, bem, vamos procurar abrir os sete selos. Vamos procurar abrir os sete selos.

0: Você sabe, no livro, quando ele falou abrir, já tinha sido aberto em 63, aqui ele está em 65. Ele queria falar assim, pô no livro, como ele diz aqui na frente. Aqui, ó. Vamos abrir os sete selos. Selos, você sabe, no livro, para que cada um possa ler de forma que queira. Irmão Branco sempre pregava a mensagem, ele mandava por impressos. Na época dele já colocava impressos. Porque quando você ler, você tem um aproveitamento imenso. Não tem? Quando você vê os selos, passa a fita dos selos, nós somos abençoados, aprendemos. Você vai acompanhando no livro, acompanhando certinho. Mas quando você pega sozinho e para ali, fica, medita, então aquilo vai descendo para a sua alma. Irmão Brana amou isso. Então ele mandava deixar nas fitas e no livro. Como as sete eras, os sete selos, e outras tantas mensagens. Lá na brecha ele fala assim, temos isto em fita e em livros. Graças a Deus. Nós temos em fitas e em livros. E nós estamos aqui com o livro, que é a fita. É a mesma coisa, o livro e a fita. E ele diz, não diga nada fora dessa fita. Porque não sou eu que digo, é ele que diz, abrindo no céu para a noiva de Jesus. Descido do céu, revelado para o profeta. Deus mostrou para ele e ele mostrou para a sua noiva. Ó, que privilégio, gente. Para que cada um possa ler de forma que queira. É tão bom, né? Você pega uma mensagem. Eu gosto de ouvir as fitas. Mas você pega uma mensagem. Mas eu não. Todo dia eu leio, eu gosto de ler. Eu ouvi o irmão Billy Paul falando também. Eu quero ler hoje. Você viu naquele vídeo que passou aí? É bom demais. Quem não gosta de ler? Quem gosta de ler aí? Todo mundo não gosta, não gosta? A bem-aventurança está bem-aventurado aqueles que ouvem e lê as palavras desta profecia. O profeta mostra aqui que era bem-aventurança tanto ler como ouvir. É bem-aventurado. Então, primeiro, tiramos isto direto da fita, da maneira que foi escrito ou falado. A Mambrana escreveu direto da fita. Você sabe, pode-se pregar um sermão e uma coisa, é uma coisa. E então escrever um livro é outra. Veja, como no caso tocasse num assunto como se eu lhe dissesse, vocês entenderiam, eu dissesse, agora, a semente da serpente, veja, bem, agora, o leitor deste livro, se tivesse isso, iria querer saber o que é a semente da serpente. Então, na fita, ele fala, você sabe, e a semente da serpente? E às vezes entrar no outro assunto. Então, aí a pessoa ia ler, e fala assim, mas a semente da serpente, ele queria saber. Então, quando ele falar da semente da serpente, então ele concluía o assunto no livro da semente da serpente. Não é isso? Para a pessoa saber, Mombrana foi Deus, através dele, foi detalhista, como no Velho Testamento, para deixar bem esclarecido. Eu creio que vai ficar nessa introdução aqui, viu? Que está boa demais, eu estou aprendendo demais. E você também. O que é a semente da serpente? Está vendo? E não saberia se acontecesse de chegar num lugar tal como Priscitom, é uma cidade, não sei de onde é, ou algum lugar assim, e eles achariam que não somos pessoas inteligentes. Mão branca preocupou. Por isso que ele mandou gramatizar. Já pensou, meus insights, meu caipira no livro aí? Então, vai para todos os lugares, para o mundo inteiro, pessoas inteligentes vão ler. Vai falar assim, eles não sabem de nada, olha aí. Mas ele teve esse cuidado. Por isso consegui que o irmão Vale me ajudasse um pouco com isto e mantivesse a linha do mesmo pensamento e proporcionasse gramática. E tenho certeza que minha gramática eles seria um mistério para eles. Com certeza, sim, que o irmão Valles é muito bom nisso. Assim que ele é como um... E então, nisso acho que o nosso precioso irmão deve ter conseguido um pouco de inspiração extra, de alguma forma, e disse que ele escrever, que ele que iria escrever... uns dois livros por conta própria, como tirado deles. E assim ele escreveu um chamado, creio, o profeta do século XX, nós já lemos aqui com a igreja, você tem. E outra, a igreja de Laodiceia, creio, ou algo assim. Então ele gramatizou e escreveu esse livro, O Profeta do Século XX, você não tem ele em casa? Foi escrito pelo irmão Nivali, doutor Nivali. Nós vamos ficar de pé. Nós ficou só com a introdução, viu? Mas foi boa demais, graças a Deus. E nós vamos ver domingo que vem, se você quiser trazer para nós desfrutar juntos a sua... as eras aí também. Vamos dar glória a Deus por ter esta grandeza, essa grandeza eterna que ninguém do mundo tem. Deus nos deu por sua graça e bondade. Se hoje nós batizamos no nome do Senhor Jesus Cristo, é por causa dessa revelação. Se hoje tomamos a ceia, por causa dessa revelação. Se hoje somos uma noiva, é por causa desta revelação. Se hoje estamos preparados para ir subir no rápido, é por causa desta revelação. Se estamos aguardando a vinda de Jesus, é por causa desta revelação. Ora vem, Senhor Jesus, dá glória a Deus e aleluia.
1: Graças a Deus. Graças a Deus, fomos abençoados em mais uma escola dominical. Senhor, continue mantendo a tua unção sobre nosso pastor, abençoando sua família, este ministério. Amém, Jesus. Graças a Deus. 15 para as 3 da tarde, companheirismo, 17 horas, a voz do profeta e o culto abençoado da noite. Faz assim pro seu irmão, Deus abençoe. Deus abençoe. Está encerrado o culto, amém. Amém. Deus abençoe.

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Vamos ler a Bíblia. Visto que temos um grande sumo sacerdote, Jesus, Filho de Deus, que penetrou nos céus, retenhamos firmemente a nossa confissão. Porque não temos um sumo sacerdote que não possa compadecer-se das nossas fraquezas, porém um que, como nós, em tudo foi tentado, mas sem pecado. Cheguemos, pois, com confiança ao trono da graça, para que possamos alcançar misericórdia e achar graça, a fim de sermos ajudados em tempo oportuno. Senhor, essa escritura é tudo, tudo para uma reunião de oração. Ela recomenda que devemos chegar ao trono da graça. E aqui estamos, Senhor, nos achegando a este trono. Através da oração, da meditação, da adoração, do louvor. Em nome de Jesus Cristo, perdoa os nossos pecados e aceita a nossa gratidão pela saúde. Em nome de Jesus Cristo. Amém. Assentai-vos. Um grande trunfo de São Paulo é expressado num cântico de vitória. Aos Romanos, capítulo 8, a partir do verso 31. Que diremos, pois, a estas coisas? Se Deus é por nós, quem será contra nós? Aquele que nem mesmo a seu próprio filho poupou, antes o entregou por todos nós, como nos não dará também com ele todas as coisas? Quem tentará a acusação contra os escolhidos de Deus? E é Deus quem o justifica. Quem é que pode condenar? Pois é Cristo quem morreu por, ou antes, quem ressuscitou dentre os mortos, o qual está à direita de Deus e também intercede por nós. Quem nos separará do amor de Cristo? A tribulação, ou a angústia, ou a perseguição, ou a fome, ou a nudez, ou o perigo, ou a espada? Como está escrito, por amor de ti somos entregues à morte todo o dia. Somos reputados como ovelhas para o matadouro. Mas em todas estas coisas somos mais do que vencedores por aquele que nos amou. Porque estou certo de que nem a morte, nem a vida, nem os anjos, nem os principados, nem as potestades, nem o presente, nem o porvir, nem a altura,
nem a profundidade, nem alguma outra coisa nos poderá separar do amor de Deus que está em Cristo Jesus, nosso Senhor. Amém. É uma tremenda mensagem de convicção, de certeza, através do apóstolo São Paulo. Vamos ver aqui, ouvi, mas agora vejo. Quando um homem ou uma pessoa entra uma vez realmente em contato com Deus, grifado. Quando um homem ou uma pessoa entrou uma vez realmente em contato com Deus, com aquela genuína fé revelada que Deus existe, lá em Hebreus capítulo 11, Paulo afirma que a maneira de agradar-lhe, isto é, agradar a Deus, é crer que Ele existe, que é galardoador daqueles que o buscam. E o que nós estamos fazendo de uma forma unânime, todos em espírito, agora, você veja quando um homem ou uma pessoa entrou uma vez realmente em contato com Deus, aquela genuína fé revelada que Deus existe, não há nada nem tempo, nada que possa separar aquele homem de seu Deus. A sua oração, a sua adoração deve ser baseada nisto. E você está em contato com Deus. Você forma um contato especial. Marque uma audiência com Deus. E Ele me atendeu. Estou em plena audiência com Deus. Estou em pleno contato com Deus. Agora você deixa apertar isto como uma chave apertando uma porca, um parafuso. Deixa apertar, acochar mesmo. Isso não tem abalo que faça frouxar. Ele usou aquela mensagem da porca. Ora, eu gosto sempre de repetir, e Paulo gostou, irmão Brana gostou.
por causa do tempo, ele disse que então ele não podia parar naquele assunto. Mas nós estamos ocupando o nosso tempo exatamente isso aqui. Com isto, quando um homem ou uma pessoa entrou, vamos trazer para o presente, entra uma vez realmente em contato com Deus, com aquela genuína fé revelada que Deus existe, não há nada, nem tempo, nada que possa separar aquele homem de seu Deus. Então vamos voltar e repetir. A sua presença aqui é entrando em contato com Deus através da oração, através do louvor, através da adoração. É. Eu creio que foi Paulo quem disse: não há contenda, nem fome, nem risco, nem criatura viventes ou morte, ou nada que possa nos separar do amor de Deus que está em Cristo Jesus. Você está seguramente ancorado. Você está seguramente ancorado. A âncora, a gente conhece pequenas embarcações, e para no meio do rio, marra aquele peso, aquela coisa pesada, uma âncora, na ponta de uma corda e vai descendo, até ela chegar lá no fundo, aí deixa ela esticada. Pode passar a onda que for, passa outros barcos, joga para lá, para cá, mas não entra água no seu barco. Não afunda seu barco. Agora, quantas ondas vêm sobre o seu barco, sobre a sua vida? Às vezes dentro de sua própria casa levanta uma onda, você tem que estar ancorado dentro da sua casa. Começando pela sua casa. É bom parar e pensar. Você está ancorado dentro da sua casa, porque tem ondas lá dentro. A onda de uma enfermidade, ameaça, de várias maneiras, e até mesmo através do casamento neurótico. É uma onda, precisa estar ancorada, ancorado. O irmão Branham estava sobrevoando ali, passando por cima do mar, de avião. E ele perguntou, vendo um navio jogado para lá e para cá e para lá, um barco muito grande, e não afundava, e as ondas levantadas,

0: e não afundava, e as ondas levantadas. E não afundava, as ondas não entravam naquele barco. Eu disse, escuta, por quê? Ele não afunda. Ele disse, a pessoa diz para ele, é porque está ancorado. Por que que você não afundou? Por que que você não já afundou no mundo? Por quê? Pense um pouquinho. Por que você não afundou no mundo?
1: Graças a Deus.
0: No mundo do pecado. No mundo da mentira. No mundo da moda. No mundo da política. No mundo da ciência. Por que você não afundou? Por causa da âncora. Aí canta, minha âncora é Jesus. Meu barco vai navegando sobre as ondas deste mar. As ondas não se levantam, devendo tragar minha nau. Mas eu tenho uma âncora que...

Amém. Aleluia. Você está seguramente ancorado nele, porque você foi ordenado para aquela vida. Porque você foi ordenada, foi ordenado para aquela vida. Por isso você não afundou. Aquela contradição, aquela decepção, não levou você a afundar, porque a âncora não deixa. Não deixa, pode ficar sossegado. Ora, mas Satanás pensou que podia afundar o barco de Jó. Mas o barco de Jó estava ancorado. Ele não conseguiu afundar. Jó, quando parecia que o vento estava tão, a ventania estava tão forte, ele gritou contra o vento, contra a tempestade: sei que o meu Redentor vive. Um dia ele me chamará e eu lhe responderei. Aleluia! Glória ao Senhor Jesus! Graça! Graça! Graça! Amém! Mas a âncora é um guia. É um guia, segura. Um guia seguro e sabe como guiar. Jesus disse que ele ia enviar o Espírito Santo e que ele nos guiaria em toda a verdade. Você, não sei se você já navegou na vida, mas pode ser uma pequena embarcação, uma canoa. Ela amarrada ali, numa pedra grande, uma pedra pesada. Quando ela estica a corda, irmãos, é uma mensagem tremenda quando você passar num rio e ver alguém pescando lá no meio do rio, ter uma corda e a âncora. Uma pedra serve de âncora. Está seguro lá. O barco não. Não se move, não desce. O guia não levará um para este lado e o outro para aquele lado. Um guia conhece todas as dificuldades que há no caminho. Ele conhece todas as dificuldades que há no caminho. E ele trabalha para que haja união, para cumprir assim
estamos no mesmo barco. Estamos no mesmo barco. Por isso, estamos no lugar onde a âncora foi lançada. Joga para lá, joga para cá. Faz é unir mais, porque o companheirismo são mais de dois num barco, no mesmo barco. Ele não manda um para o leste, outro para o oeste. Ele conserva juntos, enquanto o vento sopra, as ondas levantam, e todos que estão naquele barco se conservam juntos, quietos, assentados ali, porque ele vê, ou eles veem, que o guia hasteou, desceu a âncora, o barco está ancorado. Ai de mim, ai de você, ai de nós, se esta âncora, esta mensagem não tivesse chegado para nós. Quantos milhares, milhares nessa cidade, milhões, milhão, milhão, milhão, quase 2 milhões, 3 milhões, né? Essa nação, 170 milhões. O mundo, mais de 7 bilhões. Oh. E você está nesse mar. Você está no meio. Mas tem uma coisa, o seu barquinho está ancorado. O dele, o mundo não está ancorado. O mundo está naufragando. As mulheres naufragaram. Os homens naufragaram no pecado, na doutrina errada, nos ismos, nos fanatismos. Mas a sua âncora te segurou. Aleluia. Ai, você respira. Ah, Jesus. É. Você olha assim e parece que para ver irmãos é somente na igreja, porque ando o dia inteiro na cidade, às vezes encontra um, mas quando chega aqui, ajuntam todos. Aleluia. Pode olhar um para o outro? Pode olhar? Pode olhar um para o outro? Nós estamos dentro de um barco ancorado. E ali a gente tem o lanche juntos. Cada um come da mesma comida. Levou as panelas cheias para dentro do barco.
E agora não tem comida melhor do que aquela. Cada um com uma colher tirando ali e comendo. É o que está fazendo agora. Comendo. Comendo para orar. Comendo para cantar. Comendo para louvar. Comendo para adorar. Aleluia. Então venha. Então venha, faça isto. Faça isto dando glória a Deus. Aleluia. Aleluia. Aleluia. Aleluia. Agora é com você. Os meninos também. Orem. Orem. Dão glória a Deus. Louvem o Senhor.

Não deixar por sua conta. Deixar a reunião por sua conta. Os pedidos de oração estão levantados. Estão levantados diante de Deus.

Jesus, Jesus. Adore o Senhor, louve o Senhor, ore o Senhor, fale a palavra.

faça contato com Deus. Você já não foi embora há muito tempo, porque você está ancorada, ancorado. Motivos houveram, motivos, mas você ficou firme.

Pai. Ouve, Senhor. Ouve aqueles que estão à distância.

Você está ancorada. Você está ancorado. Por isso você não afundou. Deus, a onda levantou dentro da sua própria casa, mas você não afundou. Estava ancorado, ancorada.

em relação a filhos, em relação a marido, em relação a esposa. Sinta-se

a mensagem. O profeta diz: você está ancorado. Está ancorado. Você está seguramente ancorado nele, porque você foi ordenado para aquela vida. Oh, que maravilha! Isso merece glória a Deus. Você está seguramente ancorado nele, porque você foi ordenado para aquela vida, a vida eterna. Move em barco. Não pode haver embarque. Todos juntos, todos unidos. Todos unidos.

você está seguramente ancorado nele, porque você foi ordenado para aquela vida. Você está em contato com ele. Por isso você está seguramente ancorado nele, porque você foi ordenado para aquela vida. Creia. Amanhã você lembra disso durante o dia. Todos os dias, a hora que a coisa sacudir.

Você se lembra disso? Você está seguramente ancorado nele, porque você foi ordenado para aquela vida. Isso não é pouco. Isso não é uma historinha.

nosso povo está em contato com o Senhor. Não há contenda, nem fome, nem risco, nem criaturas viventes ou morte, ou nada que possa nos separar do amor de Deus que está em Cristo Jesus. Você está seguramente ancorado nele, porque você foi ordenado para aquela vida.

adore, louve, agradeça, fale a palavra. Fala a palavra, ele será curado. Fala a palavra e ela será curada. Fala a palavra.

0: Aleluia! Glória a Deus! Glória a Deus! Fala, o meu barco está ancorado, fala aí! Aleluia! Estou ancorado! Estou ancorada! Estou ancorado! Estou ancorada! Aleluia! Dá glória a Deus! O Senhor é a força da nossa vida. O Senhor nos livre dos males dessa noite e nos guarde para a hora da sua aparição. Amém, Jesus. Amém. Abraça um outro. Aleluia. Abençoa um ao outro. Graças a Deus. Depois se assenta. Amém.
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Venha conhecer a mensagem do profeta de Deus para esta decadente geração, o Elias prometido na Bíblia Sagrada, Malaquias capítulo 4, versículo 5. Eis que vos envio o profeta Elias antes que venha o dia grande e terrível do Senhor. E Mateus 17, 11. Em verdade, Elias virá primeiro e restaurará todas as coisas.

Morte, onde está teu aguilhão? Tumba, onde está tua vitória? Naquela manhã de ressurreição, quando as barreiras da morte forem rompidas, aleluia, nós ressuscitaremos. Não há nada que possa me impedir de ressuscitar.

Chegando ali naquele glorioso palácio além, aquele reino de Deus, onde todos os velhos serão jovens, onde já estarão vestidos com vestes brancas e nunca poderão envelhecer, nunca mais poderão pecar, nunca poderá haver nenhum ciúme ou ódio ou qualquer coisa. Oh, que coisa!

0: Quem é nosso amigo?
1: Com quem podemos contar nos momentos difíceis?
0: Com quem podemos nos alegrar nos momentos felizes?
1: Com os nossos pais? Com os nossos irmãos?
0: Com os amigos do trabalho ou da igreja?
1: Talvez sim. Mas há somente um que nunca falta.
0: Sim, um que nunca nos abandona e que nos levará à vitória final.
1: Vocês sabem qual é o nome dele?

Paz seja convosco. Este momento é um momento tão solene de culto de oração, preparação, os hinos, e vendo cada um chegando para adorar a Deus, orar. E você vê que Deus tem concedido mais um dia de vida, de proteção, de livramento, de oportunidade. É uma grande mensagem a sua presença na casa de Deus. Nós vamos ler a Bíblia. Aos Hebreus, capítulo 4, versículo 16 em diante, ou 14 em diante. Jesus é sumo sacerdote. Visto que temos um grande sumo sacerdote, Jesus, Filho de Deus, que penetrou nos céus, retenhamos firmemente a nossa confissão. Porque não temos um sumo sacerdote que não possa compadecer-se das nossas fraquezas, porém um que, como nós, em tudo foi tentado, mas sem pecado. Cheguemos, pois, com confiança ao trono da graça, para que possamos alcançar misericórdia e achar graça, a fim de sermos ajudados em tempo oportuno. Porque todo sumo sacerdote, tomado dentre os homens, é constituído a favor dos homens, nas coisas concernentes a Deus, para que ofereça dons e sacrifícios pelos pecados, e possa compadecer-se eternamente dos ignorantes e errados, pois também ele mesmo está rodeado de fraqueza, e por esta causa deve ele, tanto pelo povo como também por si mesmo, fazer oferta pelos pecados. E ninguém toma para si esta honra, senão o que é chamado por Deus como Arão. Senhor Jesus Cristo, nós somos devedores, começando por mim, e por esta causa deve ele, tanto pelo povo como também por si mesmo, fazer oferta pelos pecados, invocar o teu sangue, ó Pai, pedir misericórdia e termos a ousadia para entrar no santuário pelo sangue do Senhor Jesus Cristo, pelo novo e vivo caminho que o Senhor nos consagrou pelo véu, isto é, pela sua carne, nós entramos para orar, para pedir misericórdia, perdão, socorro, para clamar a Ti, ó Deus, para que possamos ter uma vida mais próxima do Senhor, envolver mais com o Senhor. No nome do Senhor Jesus Cristo, vivifica essa porção que vamos receber nesta hora e aceita a oração, que cada um de nós esteja coberto pelo sangue, ó Pai, nossas almas, nossos corpos, as nossas mentes, todo o nosso ser cobrido pelo Teu sangue. No nome de Jesus Cristo, amém. Assentai-vos. Como nós estamos meditando nesta mensagem, esteja certo de Deus. E fomos até o parágrafo 45, e vamos do 46 em diante. Uma coisa que ficou muito vivificada foi esperar, os que esperam no Senhor.
Eles não cansam, eles não fadigam, eles revigoram todo instante. Eles ficam revigorados. Então, quando você está esperando e cansa, então ele não está esperando no Senhor. Porque os que esperam no Senhor correrão e não se cansarão, caminharão e não se fadigarão. Ele revigora todo instante. Então, quando cansa, ele não estava esperando no Senhor. 46 em diante. Espere, se você tem preenchido os seus requisitos, isso trará a sua fé à sombra, que é um descanso. Nunca espera receber nada de Deus sem estar certo de Deus. Se não está, você tem que acertar e voltar para a posição de ficar certo de Deus. Ele nunca abençoa um opróbrio. Você pode ter certeza disso. Ele vela sobre a sua palavra para cumprir. Você tem que voltar na posição de ficar certo com Deus, cumprir todos os requisitos. Aí você coloca a sua fé à sombra. Se você tem preenchido os seus requisitos, isso trará a sua fé à sombra, um descanso. Então você está esperando no Senhor. Corre e não cansa. Correrão e não se fadigarão. Caminharão, correrão e não se cansarão. Caminharão e não se fadigarão. Os requisitos de Deus têm sido preenchidos? Ou se você tem considerado plenamente isto, e você tem feito tudo o que Deus requer que você faça, então sua fé descansará no que Ele é. Ele é Deus. Você preencheu todos os requisitos. Tem considerado plenamente isto e você tem feito tudo o que Deus requer que você faça, então sua fé descansará no que Ele é. Ele responde às orações. Esteja certo de Deus. Você sabe, Ele ama provar-nos. Ele ama ver nossa fé reagir. Sabia você disso? Você sabia disso? Quanto sabia aí? Ele ama provar-nos. Ele ama ver nossa fé reagir. Sabia você disso? Você sabia disso? Que Ele ama provar e ama ver a sua fé reagir. Geralmente, na prova, você mostra que realmente não crê. Porque Ele ama provar e Ele ama ver a sua fé. Deus trabalha conosco só pela fé. Quando Ele prova e coloca tudo o contrário, Ele faz de conta que nem te sabe que você existe. Lembrando, diz que Ele faz de conta que não escuta a sua oração, que não te atende. Ele faz de conta para ver qual é o tipo de fé que você tem. É como lá no caminho de Emaús. Ele fez de conta que ia entrar com eles. Mas ele fez de conta que ia embora.
Não foi assim? Ele fez de conta que ia continuar, e eles clamaram: fica conosco, Senhor, já está tarde. E o irmão Brando disse que ele faz de conta que nem te escuta, para ver a reação da sua fé. Ah, meu Deus, isso dá-nos um descanso mesmo, viu? Você sabe, Ele ama provar-nos. Ele ama ver nossa fé reagir. Sabia você disso? Deus gosta de ver como você reagirá. Como você vai reagir? Quando você diz: ó Senhor, eu creio em Ti, Tu és meu Salvador, eu creio que Tu és o Curador, eu creio que Tu és o que dá o Espírito Santo, e o que dá o que estou pedindo. Eu creio que o Senhor é o Curador, que dá o Espírito Santo, que dá o que eu estou pedindo. Tu és o Deus que concede estas coisas. Então, quando você confessa todos os seus pecados, promete a Deus o que fará se Ele lhe permitir melhorar. Então nada sucede. Se você corre como um covarde para algum lugar, Deus não pode fazer nada com isso. Deus não gosta de covarde. Ele gosta de gente que morre lá crendo nele. Ah, tenho orado tanto. Tenho esperado tanto. E agora, esse é a característica do covarde. Deus não pode fazer nada. Nenhum cristão fala isso, alega isso. Ele morre lá, crendo. Nenhuma maneira Deus poderia usar-lhe. Ele nunca lhe responderá, já que Ele só responde por fé. A fé nunca desvanece. A fé luta, as esperanças acabaram. A fé continua, ela luta contra isso. Como Abraão, não tendo esperança, creu contra a esperança. Quando é que a fé desvanece? Você sabe quando ela desvanece? Nunca. Não, as esperanças acabaram. Abraão, o pai da fé, que jeito que ele continuou? Creu contra a esperança. Olha, as esperanças acabaram todas. A fé acabou também? Não. A fé luta contra a esperança. A fé nunca desvanece. A esperança, sim. Mas a esperança, eles dizem, é a última que morre. Não. Ela pode até morrer, mas a fé continua. Ela não morre. Ela continua firme. Nunca acaba. A morte acaba com a fé? Também não. Ah, morreu. Morreu crendo. Mas não aconteceu. E a fé morreu também? Não. A fé não morre. A fé continua. Combati o bom combate, acabei a carreira, guardei a fé. Ela é guardada. Mas não morre, não. Ela continua. Depois que morre, ela fica guardada lá, crendo. Oh, meu Deus, que glória, Jesus!

Não morre, não. Ela continua. Depois que morre, ela fica guardada lá, crendo. Oh, meu Deus, que glória, Jesus! A fé não morre, a fé não acaba. A fé é eterna, a fé é Deus. Mas você já viu muitos crentes, orei tanto, criei tanto. Não, não, ela não cabe, ela não morre, ela. Você pode até morrer, crendo. Ela não morre, não. Ela fica guardada. Está guardada. Glórias ao Senhor Jesus. É lindo a fé, não é lindo? Já que ele só responde por fé, se você não espera o suficiente, ele não pode responder. Porém, a verdadeira fé fica quieta, sabendo que ele é Deus. Esteja certo, de que ele é Deus. Ah, meu Deus, graças a Deus. Vamos dizer graças a Deus. A fé não acaba, ela continua, ela não desvanece, ela é eterna, ela não morre, ela é eterna. Não existe esse crie tanto, esperei tanto, esperou nada. Creu tanto, ela. A fé nunca dá um testemunho negativo. Nunca. Ah, morreu. Aí a fé continua. Já, Senhor, nós chamamos, vamos chamar Jesus, Lázaro doente. Vamos chamar Jesus, nosso amigo, amigo íntimo. Ele foi para mais longe. De repente ele diz: não é chegada a hora ainda, foi para mais longe. Lázaro morreu, foi sepultado 4 dias. Vamos lá agora. Ô Senhor, nós cremos tanto. Mandamos chamar o Senhor, mas. Já é tarde, mas ele há de ressuscitar. Ah, mas Senhor, já tem 4 dias. Na ressurreição do último dia, sim, ele vai ressuscitar. Ah, eu sou a ressurreição e a vida. Pode estar morto, não tem problema. A fé continua do mesmo jeitinho. A fé não morre, a fé continua. A fé tremenda. Oh Deus, por isso que os discípulos dizem: acrescenta-nos a fé. Vamos dizer: acrescenta-nos essa fé viva que não morre, que fala que o Senhor é. Se Deus então requer que se faça estas coisas, confessar os pecados e tudo mais, e você já o tem feito, a fé confessa que ele é. Você confessa, Senhor. Às vezes é igual o Jó, ele confessava direto: Senhor, às vezes nós fizemos, meus filhos fez alguma coisa, nós fizemos alguma coisa que não é do teu agrado, oferecemos o sacrifício, nós invocamos o sangue de Jesus, que é o nosso sacrifício. O nosso Cordeiro. Veja, se Deus então requer que se faça estas coisas, confessar os pecados e tudo mais, e você já o tem feito, a fé confessa que ele é, está certo de que vai suceder. Você tem pedido que lhe suceda, agora espero que não deixe escapar isto. Deus, não deixa eu escapar isso, não. Vamos dizer: Deus, não deixa nós escapar isso, não. E você está seguro de Deus,

Ele está seguro de sua palavra. Ele simplesmente está lhe provando. E Deus ama provar os seus filhos. Ele sempre tem feito isto. Vejamos uma ou duas ocasiões em que ele tem feito isto. Pensemos nos jovens hebreus. Eles nunca se inclinariam ante nenhum ídolo. Deus tinha confiança neles. E quando ouviram a sentença de que seriam lançados no forno de fogo, disseram: nosso Deus é capaz de livrar-nos. Porém, se não o fizer, tampouco nos inclinaremos a nenhum ídolo. Vê? Eles estavam seguros. Eles estavam certos de Deus. Deus ama a pessoa firme. Deus não gosta de covarde, nem de molenga. Ele gosta de alguém que morre com aquilo. Morro desse jeito aqui, crendo. Eu creio. Mas ele vai provar, não é? Eu creio hoje, deu tudo errado, você já não crê mais. Não, não, não. Ele quer ver você lá morrendo. Morreu crendo. A fé morreu? Não. Guardou a fé. Ela é guardada, está lá, crendo. Ressuscita crendo. Deus cumpre a sua palavra. Deus é Deus. Deus é maravilhoso. Jó, ele creu de uma forma tremenda. E Deus disse: eu vou te dar tudo. Deu até os filhos dele de volta. Até os filhos dele de volta, Deus deu na ressurreição. Deus é Deus, Deus é Deus. Deus responde a oração para os crentes, não para os covardes. Os covardes é aquele que espera, espera, espera, depois desvanece. Esse não é crente. Crente é aqueles que morre crendo e guarda a fé. Ela luta contra a esperança. Eles seguram firme e morrem daquele jeito. Firmes. Eles, olha os três jovens, eles sabiam que ele era Jeová. Ele sabia que ele responde às orações. Porém, se ele não lhe respondesse, seria para benefício. Seria para benefício. Foi por isso que eles simplesmente fizeram esta declaração: confessaram os seus pecados e caminharam para a morte. Vamos morrer aqui. Confessaram os seus pecados. Você confessa seus pecados porque é pecador de nascimento. Confessa todo dia. Você já aprendeu a orar, né? Primeira coisa é confessar. Você nunca chega a Deus sem confessar primeiro. Eles iam caminhando para aquele forno, estando certo de que se Deus permitisse que se queimassem, ele lhes levantaria novamente na ressurreição. Vamos morrer aqui crendo. Deus um dia vai ressuscitar nós e vai fazer a coisa acontecer. Se não for aqui, vai ser lá do outro lado. Mas eu vou morrer crendo desse jeito e esperando em Deus. Aí você morrendo, o que tem? Melhor ainda, continuo crendo. Mas não tem uma ressurreição? Ele faz ressuscitar e faz acontecer. Eu creio, Senhor. A fé é linda, irmão. A fé é grande. Oh, graças a Deus, não é aquele que esperou até cansou, esgotou. A fé não cansa, a fé não esgota, a fé permanece firme. Veja, eles
iam caminhando para aquele forno, estando certo de que se Deus permitisse que se queimasse, ele lhes levantaria novamente na ressurreição. Eles estavam certos de Deus, porque ele sabia que Deus faria com que tudo operasse para o próprio bem deles. E quando nós estamos certos de Deus, então sabemos que ele fará com que tudo opere para o nosso próprio benefício. Tudo contribui para o bem dos que amam a Deus. Não é só coisa boa, não. Tem coisa que parece aparentemente é ruim. Ela está contribuindo. Você ama a Deus? Não é para o ímpio. Para o ímpio não é tudo, não. Para o ímpio tem coisa que não é boa. Mas para o cristão, tudo contribui para o bem dos que ama a Deus. Não falha. Mesmo que seja morte, seja o que for, está contribuindo para o bem. Quando morreu a Cheryl, o irmão Brand disse: Senhor, como podes contribuir para o bem? Mas ele diz: isso é para o bem, a Bíblia não falha. É para o bem. Ela poderia crescer, ir para o outro caminho, e Deus levou quando ela era tenra. Todo acontecimento que você tiver na vida, diz: isso é para o meu próprio bem. Seja o pior da terra, é para o meu bem. A Bíblia não falha. E eu creio que é para o meu bem. Mesmo que machuca, que dói, que dá desespero, é para o meu bem. Ponha isso na sua alma e louve a Deus. Morreu o mais querido, é para o meu bem. Grita desse jeito, senão o diabo entra. E a Bíblia não falha, é para o seu bem. Eu amo essa palavra e sei que é para o meu bem. Você sabe que é para o seu bem? Não sabe? Vamos orar. Vamos orar crendo desse jeito. Vamos chegar na presença de Deus dizendo: isso é para o meu bem, Senhor. Você pode ajoelhar, ajoelhe. A fé não desvanece. A fé não cansa. A fé não desanima. A fé só tem uma coisa: ela crê. Ela crê que tudo contribui para o bem daqueles que amam ao Senhor Jesus. Seja a pior coisa da terra, seja morte, doença, problemas, dificuldades, tudo está contribuindo para o bem. A fé continua dizendo: ele é Deus. Ele que cura, ele que liberta, ele que abençoa.

você existe, mas Ele está observando a sua fé. Ele gosta de observar como a sua fé vai reagir. Se você corre para algum canto como um covarde, Ele não pode fazer nada para os covardes, mas para os crentes Ele faz.

Vai à direita, vai à esquerda, vai para frente, até encontrar aquela mulher debruçada na cerca.

reagirá, independente do governo, independente de qualquer coisa. A nossa fé continua dizendo: Ele é Deus, Ele é Deus, ore. Aleluia. Quando ele encontra a fé que encontrou no coração de Misaque, Sadraque e Abednego, ele também reagirá da mesma forma.

ao trono deles, ele fará a mesma coisa, não importando o que aconteça.

E lembra dos enfermos, lembra de Israel, lembra da voz de Deus, lembra dos eleitos, lembra do encontro de pastores, lembra da confraternização, lembra de cada irmão, de cada irmã, orando em todo tempo, com toda oração e súplica por cada filho de Deus. Aleluia! Aleluia! Glórias ao Senhor Jesus!

0: glórias ao Senhor. Só Ele é Deus. Louva o seu nome. Ele é o curador, Ele é o salvador. É Ele que dá o novo nascimento. É Ele que deu o primeiro nascimento, que dá o segundo também, que dá o batismo com o Espírito Santo, que cura as enfermidades, que responde às orações. Dar glórias ao Senhor. Aleluia! A mensagem, o alarido do rei está no arraial. O louvor está no arraial. Os glórias, os gritos, júbilo está no arraial. Aleluia! O Senhor é a força da nossa vida. O Senhor nos livra dos males desta noite e nos guarde para a hora da sua aparição. Amém.
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3: Horas e 54 minutos.

William Marion Brana. Este é o profeta do fim. É o anjo da sétima e última era da igreja. E a sua mensagem é a revelação que faz manifestos os segredos de Deus, conforme afirmam as Escrituras. Apocalipse capítulo 10, versículo 7. Mas nos dias da voz do sétimo anjo, quando tocar a sua trombeta, se cumprirá o segredo de Deus, como anunciou aos profetas, seus servos.

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nós diretamente nesse seu Edilândia. Sim, e que fez não somente desencheu o espírito interior, mas também verificou sua mecânica.

ouvintes, neste assunto de dinâmica e mecânica. Mecânica e dinâmica nunca deve ser saturado para nós. Nunca deve nos cansar. Porque, na verdade, tudo que esperamos de Deus aqui nesta terra e lá em cima depende disto, da mecânica e da dinâmica. Você tem um lote de terra, mas não tem a casa construída nele. Mas logo você tem a casa construída no lote, e agora você não vai ter uma escritura apenas de um lote, mas sim de uma casa. E habitada. Isso quer dizer mecânica e dinâmica. Vida ali dentro, usufruindo, entrando e saindo, dormindo, trabalhando, meditando, orando e assim por diante. Todos os acontecimentos, eventos da parte de Deus no Velho Testamento e no Novo Testamento devem ser observados por nós de uma maneira muito especial, muito interessada. Isto porque tudo o que aconteceu vai acontecer. Está acontecendo e vai acontecer. No Velho Testamento aconteceu tanta coisa que fala das últimas coisas, chegando ao ponto de Deus usar profeta como Ezequiel, Daniel e o próprio Isaías para falar de coisas que eram, que são e que hão de ser. Considerados até mesmo o Apocalipse do Velho Testamento. Então foram acontecimentos que nos interessam, porque eles falam de acontecimentos que hão de vir sobre nós, através da Igreja do Novo Testamento. Pedro fez menção de Joel, quando desceu.

disse, não, isso não é vinho, isso não é bebida, isso é o que foi dito pelo profeta Joel. E veja, Pedro fazendo menção do profeta Joel. E será que nos últimos dias, disse Joel, diz Deus, que derramarei meu espírito sobre toda a carne? Pedro estava fazendo menção disso. O que sucedeu foi que a dinâmica entrou na mecânica. Já não, então, eles que estavam com medo, porque a coisa era de até de causar pavor até. Então já não estavam mais com medo. Depois que a dinâmica desceu sobre eles, que é o Espírito Santo. Aí então ele faz menção. E há entre vocês as que têm medo de que alguma mulher, o profeta faz menção disso, na mensagem ao nascer do sol. Há entre vocês as que têm medo de alguma mulher ria de você porque você tem o cabelo longo ou porque deixou de usar pintura no rosto? Você tem medo de ser criticada? E há entre vocês homens que têm medo de que sua organização lhe expulse ou lhes expulse se batizam sua congregação no batismo escriturístico, que é em nome do Senhor Jesus Cristo? Você necessita encerrar-se no cenáculo até que desça a dinâmica e você então perderá o medo de ser excluído da sua organização por causa do batismo em nome do Senhor Jesus Cristo, por causa do ministério de Elias, o profeta de Deus, para nos preparar como precursor da segunda vinda de Jesus. Você perderá todo o medo, toda a vergonha de testificar quando esse batismo, quando essa dinâmica vem sobre você. Mas é necessário que esteja no cenáculo. Isto quer dizer, esteja separado para escutar, para receber a dinâmica. Isso vem acontecendo desde o Velho Testamento. Para Abraão receber a promessa, a visita de Eloi, ele teve antes que estar separado. Aquela tenda que ele estava ali representa o cenáculo. Ele teve que sair do meio de sua parentela. Sim, a dinâmica ali os mudou. Mudou completamente. Os vivificou e os fez diferentes, então. Agora, Pedro não negaria mais a Jesus diante de criadas, como aconteceu antes da dinâmica. Agora, ele teve coragem, ousadia para testificar diante do sinédrio, das autoridades eclesiásticas, que representavam também a lei.

tinham como jogar o governo contra a igreja. O que eles fizeram? Jogou o governo contra Jesus Cristo. E o governo vestiu ele de palhaço. Foi isso que o governo fez com a igreja casada com o Estado, sendo assim uma grande meretriz. Mas Pedro não teve covardia para negá-lo diante do governo. Do governo social e religioso, político. Eles foram uma gente mudada dali em diante. O que estamos esperando? Uma transformação que antecede a transformação literal dos nossos corpos mortais para se transformar em corpos celestiais. Então é a hora, o momento em que nós vamos tendo coragem de renunciar. Ali eles renunciaram a tudo. Renunciaram às suas próprias vidas. E quando eles desceram do cenáculo, eles não tinham medo de nada mais. Foram vivificados da vida velha, dos religiosos velhos, acostumados a verem milagres, demônios serem expulsos, mortos serem ressuscitados, pães e peixes multiplicados, tempestade sendo acalmada e tantas outras coisas, e eles não passavam daquilo. Eles podiam ter um evangelho que era só contar o que Jesus fez, e mais nada. Mas logo o evangelho deles passou a contar o que eles estavam fazendo. Isto quer dizer, Jesus através deles. Então nós temos muito satisfação e meio de contar o que Deus tem feito através dos homens de Deus, principalmente do profeta desta era. Mas e através de nós? Através de você? É a vida em si própria? É a vida em si próprio? Então foram vivificados da vida velha, da velha vida, acostumada com a igreja, acostumada com a Bíblia Sagrada, com as boas e grandes mensagens. Que culto maravilhoso! Que encontro maravilhoso! Então eles desceram lá vivificados, quando eram covardes, até titubear. Então eles encararam o martírio, sendo cravados na cruz, crucificados de cabeça para baixo, queimados e lançados na cova dos leões. Já não eram covardes. A morte não tinha vitória sobre eles de modo algum, porque a dinâmica estava na mecânica. Sim, Senhor, lhes vivificou seus corpos mortais. Foi isso que aconteceu. Agora nós estaríamos perdendo o nosso tempo, simplesmente se a nossa esperança, se aquilo que nós esperamos ficasse só em torno
do que aconteceu com os apóstolos. Do que aconteceu com o santo fulano, com o santo ciclano, com o grande mensageiro, com a igreja de Éfeso, com a igreja de Esmirna, com a igreja de Pérgamo, com a igreja de Tiatira, de Sardes, de Filadélfia. Nós seríamos as mais miseráveis pessoas. Mas isso diz respeito não somente a eles, mas a todos quantos o Senhor chamasse. Pedro disse de uma forma bem enfática, bem clara: arrependei-vos e cada um de vós seja batizado em nome do Senhor Jesus Cristo, para perdão dos pecados, e recebereis o dom do Espírito Santo. Aonde? Só lá em Jerusalém? Só na Judeia? Só em Samaria? Não, até os confins da terra. Até os confins do globo. Envolvendo toda a terra. Por isso, Joel disse que era sobre toda a carne. Quando eles falaram línguas ali, eles falaram línguas de idiomas de toda a carne humana. Agora, você se encontra num quadro que jamais quem quer que seja vai entender. O marido não fica esperando que a mulher vai entender. A mulher não fica esperando que o marido vai entender. E assim sucessivamente. Entre filhos e pais, irmãos e irmãs, amigos, igreja. Não vão entender. O crente de hoje só quer viver aquilo que ele entende, que ele compreende. Mas tem uma coisa, o crente de hoje, bem entendido, aquele que só está na mecânica e não passa de mecânica apenas. Aquela grande máquina ali parada, sem movimento, estagnada. Tudo está bom, tudo perfeito. Mas não tem faísca, não tem dinâmica. Mas você, diga glória a Deus, porque isso mexe comigo por dentro. Em nome de Jesus Cristo. Amém.

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1: Amém. Boa noite com Jesus. Vamos juntos dizer, o Senhor é a força da nossa vida. Graças a Deus. Nós vamos marcar a Escritura. Carta de Paulo aos Hebreus, capítulo 6, versículos 13 ao 19. Hebreus, capítulo 6, versículos 13 ao 19. E nós vamos juntos cantar o hino de número 322, 3, 2, 2, a luz do céu. Tu anseias hoje mesmo a salvação? Tens desejo de banir a escuridão? Vamos juntos cantar, louve ao Senhor.

a Deus. Hino de número 277, 277. O Senhor da Ceifa chama.

0: Boa noite, irmãos. Deus continue abençoando. Nós temos aqui um agradecimento, antes de orarmos, da irmã Lídia Mantovani. Ela agradece a Deus por mais um ano de vida do seu esposo, irmão Wesley Mantovani, completado hoje, dia 26 de agosto. Amém? Deus aceite a sua gratidão, irmã. Deus continue abençoando o irmão Wesley. E agora nós vamos orar. Se você tem um pedido, apresente ao Senhor com o levantar da sua mão. Vamos orar com o pastor Wesley Rodrigues. Ore pelo povo de Israel, pela noiva do Senhor Jesus Cristo em toda a terra, pelas viagens do pastor Clomar Borges por todo o campo, os obreiros também. Também ore pela cirurgia do irmão Davi Porto, os nomes no livro de oração, orando também pelo dia especial com os anciãos no dia 5 de setembro e também o companheirismo especial com os jovens no dia 19 de setembro. Também orando por Alice Pereira Maria Campos. E se você tem um pedido, levante uma de suas mãos, vamos orar.
1: Nosso Pai Celestial, graças te damos por mais um dia de vida e saúde, e o Senhor nos trazer à tua casa. Obrigado, Senhor, o Senhor está cuidando de cada um dos teus filhos. Entregamos a ti cada pedido de oração que foi citado, os nomes no livro de oração, os pedidos por trás das mãos levantadas, a saúde do nosso pastor. Tudo entregamos diante do Senhor, Pai, confiando no teu grande e glorioso poder, de que o Senhor é o mesmo ontem, hoje e eternamente. O que o Senhor fez ontem, o Senhor continua fazendo hoje. E nós agradecemos ao Senhor por isso, que o Senhor possa usar o teu servo para trazer a tua palavra aos nossos corações nesta noite, com gratidão, em nome do Senhor Jesus. Amém.

Nós cumprimentamos aos irmãos que estão através da internet, as igrejas e conexão. Vamos ver as igrejas. Deus abençoe a igreja de Boa Esperança.

Minas Gerais. Deus abençoe a igreja em Medina, Minas Gerais. Também a igreja em Avanhandava, São Paulo. Deus abençoe. E também o pastor Ezequias Bernardo, Deus abençoe. E 163 conexões através da internet. Deus abençoe a todos, no nome do Senhor Jesus Cristo. E agora, com toque somente crer, vamos receber a palavra do Senhor.

0: Mas se andarmos na luz como Ele na luz está, temos comunhão uns com os outros. E o sangue de Jesus Cristo, seu Filho, nos purifica de todo o pecado. E assim nós cumprimentamos a todos, irmãos, aqui presente, pelas conexões. Deus abençoe a todos, em nome do Senhor Jesus Cristo. E o culto, seu culto de gratidão do Senhor, né? Mas está recuperando. Creio que logo, logo nós teremos o culto com o pastor de gratidão, de testemunho. Como a Bíblia nos diz, né? Enfermidades que não é para a morte, mas para engrandecer o Filho de Deus, para a honra e glória do Senhor Jesus Cristo. E nós vamos ler a Bíblia, Hebreus capítulo 11. Agradeço a Deus, acima de tudo, e também ao nosso pastor, por mais esta oportunidade. Hebreus capítulo 6, verso 13 ao 19, o profeta usou essa escritura para pregar a mensagem. Ele jurou por si mesmo, pregada no dia 12 de dezembro de 54. Porque quando Deus fez a promessa a Abraão, como não tinha outro maior por quem jurasse, jurou por si mesmo, dizendo: certamente abençoando, te abençoarei, e multiplicando, te multiplicarei, e assim, esperando com paciência, alcançou a promessa. Porque os homens certamente juram por alguém superior a eles, e o juramento para confirmação é, para eles, o fim de toda contenda. Por isso, querendo Deus mostrar mais abundantemente a imutabilidade do seu conselho aos herdeiros da promessa, se interpôs com juramento, para que por duas coisas imutáveis, nas quais é impossível que Deus minta, tenhamos a firme consolação, nós, os que pomos o nosso refúgio em reter a esperança proposta, a qual temos como âncora da alma, segura e firme, e que penetra até o interior do véu. Senhor Jesus Cristo, te agradecemos, Pai, mais uma vez por esta reunião que o Senhor tem nos proporcionado, pela leitura da Tua Palavra, Pai, e nós viemos pedir humildemente que o Senhor vivifica na nossa alma, ao ouvirmos a Tua Palavra, ao banquetearmos, ó Pai, que isso entre nos nossos corações e fixa nas nossas almas, Pai, para sairmos melhor do que entramos, ó Deus. É o que nós pedimos e Te agradecemos, com perdão dos nossos muitos pecados. No nome do Senhor Jesus Cristo, pedimos isto. Amém, Senhor Jesus. Amém.
1: Oh, escutem, não sei se vamos chegar a esse capítulo 7 ou não. Esperando com paciência. Amém. Alcançou a promessa. Você pode fazer o mesmo esta manhã? Pode firmar sua fé e dizer: é assim diz o Senhor? Independente do que aconteça, se hoje é fácil, se amanhã é difícil, se no dia seguinte estão provocando você, se no dia seguinte estão zombando de você, se no dia seguinte dizem que estou louco, eu suporto. Amém. Depois, não antes dele suportar, mas depois que suportou, ele alcançou a promessa. Amém. Oh, que coisa. Aí está. Está vendo isso? Irmão, isso sacode para longe todos os demônios e tudo mais. Está vendo? Está vendo? Aí está. E Satanás veio e disse: oh, agora eu lhe digo, você está um pouco agitado. Você só. É melhor ser um pouco razoável sobre isso. Diga: é assim diz o Senhor, Satanás. Não importa quão difícil seja, o que pareça, o que alguém diga, eu quero, com paciência. Não se inquietando. A pessoa não consegue ter paciência e se inquietar o tempo todo. Você só tem de içar bem as velas ali e seguir em frente. Não importa o que aconteça, siga adiante. Ouçam, vou dizer algo. Olhem, a fé é inconsciente. Amém. Vocês creem? Aprendi isso nos anos de viagem em volta do mundo e me encontrando com pessoas de todas as classes. Mas a fé é inconsciente. Você tem fé e nem sabe disso. Isso mesmo. Jesus Cristo, não importava se ele estivesse numa tempestade e o vendaval estivesse balançando o barco de um lado para o outro, ou ele se encontrasse diante de uma confusão de demônios, se ele estivesse em qualquer lugar, isso nunca o movia. Ele continuava andando tão calmo e quieto quanto podia estar. Por quê? Ele estava inconsciente do medo ou de qualquer coisa em volta dele. Isso mesmo. Se ia acontecer ou se não ia acontecer, ele sabia que ia acontecer, porque Deus disse que sim. Ele não dizia, já orei o suficiente? Será que jejuei o suficiente? Será que fiz isso? Ele continuava andando, inconsciente. Isso mesmo. Ele cria que o que Deus disse era verdade. As palavras tinham de se cumprir. E ele sabia que sua vida era para cumpri-las. Isso mesmo. E você está aqui para cumpri-la também. Apenas ande inconsciente do medo, ande inconsciente da crítica, ande inconsciente para o mundo. Ande enquanto anda em Cristo, ande com Ele, sem prestar atenção à direita ou à esquerda. Apenas continue seguindo em frente. Se surgir algo na igreja, ande com Deus. Aleluia. Se a doença o acometer, ande com Deus. Se o vizinho não gosta de você, ande com Deus. Apenas continue andando com Deus. Enoque um dia andou assim. Sabe o que ele fez? Ele foi andando até o lar com Deus. Foi tão longe na estrada que não quis mais voltar. Amém. Ande com Deus. O médico diz que você vai morrer. Ande com Deus. Sim, o médico diz que você não pode. Bem, ande com Deus. Apenas ande com Deus. Só isso. Pois Deus lhe prometeu. Nunca o deixarei nem o desampararei. Estarei com você até o fim do mundo. E ele fez um juramento por aquela aliança que ele lhe deu, de que a confirmaria. Apenas ande com Deus, então. Você terá seus altos e baixos. Não se preocupe. Você tem de passar por matagal, espinhento, por rochas pontiagudas, por penhascos, pelas encostas das colinas, pelas montanhas, sobre as águas. Mas ande com Deus. Sim, Senhor. Há tantas colinas para subir. Você já ouviu o antigo hino, mas quão pequeno parecerá quando chegar ao fim da jornada. Ora, que coisa! Apenas olhe para lá, tudo o que aconteceu, olhe para suas pegadas, não será muito. Esperando com paciência, alcançou a promessa. Os homens, porque quando os homens certamente juram por alguém superior a eles, e o juramento é confirmado, confirmação é, para eles, o fim de toda a contenda. Em outras palavras, quando os homens juram, se vierem a vocês e fizerem o juramento, é o fim de toda a contenda. Vocês creem, vejam. Por isso, querendo Deus mais abundantemente, mostrar abundantemente aqueles herdeiros da promessa, o imutável do seu conselho, se interpôs com juramento. Deus queria mostrar a você, por seu conselho ele queria. Ele a confirmou por juramento, para que você não tivesse quaisquer termos inquietos sobre isso. Agora, observe aqui, para que por duas coisas coisas imutáveis, nas quais é impossível que Deus minta, tenhamos a firme consolação, nós, os que pomos o nosso refúgio em reter a esperança proposta. É totalmente impossível que Deus minta. Essa é uma coisa, está certo? Agora, é impossível que Deus minta. Há duas. Primeiro, é impossível que Deus minta. Agora, a próxima é que o próprio Deus, que não pode mentir, para torná-lo perfeito em dobro, ele jurou por isso. Amém. Que ele confirmaria este juramento. Oh, que grande! Vamos voltar e ver qual é o juramento. Gostaria um minuto? Um minuto? Lá no livro de Gênesis, eu estava lendo isto aqui outro dia. Capítulo 15 de Gênesis, lá vai, ouçam o juramento que Deus fez. Se quiserem ler algo que os faça se sentirem muito bem, depois destas coisas veio a palavra do Senhor a Abraão em visão, dizendo, não temas, Abraão, eu sou o teu escudo, o grandíssimo galardão, eu sou o teu escudo. Se Deus é o seu escudo, como o diabo vai atingi-lo? Está vendo? Eu sou o teu escudo, o teu grandíssimo galardão. Quem é? Eu sou o Senhor, o teu grandíssimo galardão. Então disse Abraão, Senhor Deus, que me has de dar, pois que ando sem filhos, e o mordomo da minha casa é o Damasceno Eliezer. Disse mais Abraão, eis que não me tens dado filhos, e eis que um nascido na minha casa será o meu herdeiro. E eis que veio a palavra do Senhor a ele, dizendo, este não será o teu herdeiro, mas aquele que de tuas entranhas sair, este será o teu herdeiro.

Amém. Deus abençoe. O Wesley, mãe Isabela, Deus continue ungindo vocês com essa voz, com este dom. E aqui onde o profeta disse, mas antes, irmão Wesley, poderia soltar aquele trechinho? Estava ali na salinha, estava vendo várias pessoas, irmão Brana cantando, e a foto de várias pessoas sendo que foi curadas, umas de tuberculose, epilepsia. Podemos ver? Ali, ó. Você vai vendo, vai aparecer várias pessoas que foram curadas, que tiveram fé e alcançou algo de Deus. Ainda aqui com um pouquinho de fé, mas como nós ouvimos, todos nós temos fé. E às vezes você tem, você não sabe que você tem fé. Mas você tem uma fé aí dentro. Ali, ó, o menino que estava estrábico, um deles, vocês conhecem, e vai vindo, ali não deu como tirar a legenda, mas vai começar a passar várias pessoas curadas, e eu fiquei pensando, Senhor Jesus, o Senhor é o mesmo ontem, hoje, eternamente. Aquilo não ficou só ali nos dias de Jesus, quando ele caminhava na terra, mas não só também nos dias em que o profeta de Deus esteve na terra,

fazendo as mesmas coisas, operando os mesmos sinais e maravilhas e prodígios. Basta nós crermos de todo o coração e ter fé e ancorar naquilo. Não importa a circunstância, nós estamos crendo no que Deus prometeu, no que Ele fez por nós. Toda enfermidade, da mais fraca à mais grave, o Brand diz o câncer, o gigante desse século. Mas tudo foi consumado no Calvário se nós apenas descansarmos. Cada passo que Ele dava, cada gota de sangue, aquilo estava te curando, te perdoando, te salvando. Como o profeta diz, por que você tem medo? Para que ter medo? Mas, creio um pouquinho mais para frente, vai ter uma sequência, irmão Wesley. Um pouquinho mais pra frente. Olá, irmã. Essa também não dá pra ler, né? Mas foi curada. Esta outra foi curada com fortes dores no peito. E vai vindo. Essa irmã foi curada de hérnia de disco. Hérnia de disco, né? Essa irmã foi curada de hipertensão e problemas renais. Olha quantas pessoas. Essa irmã. Não dá para ler ali, né? Mas foi curada também. Este homem também, curado. Veja quantas pessoas. Tudo são testemunhas. Ela sofria 4 anos com epilepsia. Essa moça. Curada de câncer, essa outra moça. Bom, ele não pode fazer o mesmo hoje também? Amém, irmão Wesley. Deus abençoe, Ele faz a mesma coisa hoje também. Se a gente souber esperar com paciência, o irmão Brano estava lendo aqui no parágrafo 96. Ó, escutem, não sei se vamos chegar a este capítulo 7 ou não. Esperando com paciência, amém? Alcançou a promessa. Você pode fazer o mesmo esta manhã, esta noite. Você pode fazer o mesmo esta noite, para qualquer coisa. Pode firmar sua fé e dizer, você pode firmar sua fé e dizer, é assim diz o Senhor? Independente do que aconteça, se hoje é fácil, se amanhã é difícil,

obediência. Há um suporte ali. A sua fé está suportando aquilo. O profeta de Deus disse em outra mensagem: muitas vezes Deus deixa nossos próprios suportes caírem debaixo de nós. E Ele nos permite ficar enfermos, tristes, oprimidos. Mas não importa, tudo isso é para glorificar o nome do Senhor. O profeta de Deus disse assim: isso tudo é para que você possa gerar uma influência do Evangelho. Aí as pessoas olham para você: olha que situação aqui ele está, olha que situação. Mas olha que fé que ele tem, olha que fé que ela tem, olha que influência que isso causa. Eu vejo o Senhor passar por tudo isso aí. O Senhor não sabe a influência que o Senhor traz para o povo, para aqueles que estão enxergando. Irmão, nós temos que ter fé. Nós não sabemos o que é fé ainda. Talvez nós estamos nessa condição, como o Brano está dizendo aqui, ó. Mas a fé inconsciente, você tem fé e nem sabe disto. Mas na hora que você souber que você tem uma fé aí dentro, que Deus te deu, Ele é o autor e consumador da fé. Ah, irmão, nem um demônio do inferno para diante de você. Seja um dia difícil, ontem foi difícil, amanhã também, não tem problema. Nós temos um suporte que é Cristo Jesus, o mesmo ontem, hoje e eternamente.

novamente. Depois, veja bem, presta atenção. Depois, não antes dele suportar, mas depois que suportou, ele alcançou a promessa. Depois que você suporta, você alcança a promessa. Nós temos uma promessa. Você suporta as lutas, os testes, a enfermidade, dando glória a Deus, obrigado Senhor, se o Senhor me deu isso é porque eu sou digno, e eu sei que o Senhor tem confiança em mim, e eu sei que eu vou passar por cima disso. E aí quando você chegar lá, o profeta de Deus diz, naquela mesa de quilômetros e quilômetros, e o Senhor Jesus, no resplendor, em santidade, vindo com seu manto, enxugando seu pranto, dizendo, não chores mais, não chores mais, tudo tem terminado, tudo está consumado, entra no gozo do Senhor. Oh, o profeta diz, quando a última pregação for feita, a fumaça dissipada, o último sermão, oh, que glorioso dia será, quando nós recebermos a recompensa da nossa posição. Aí as lutas do caminho serão como nada. Não importa, apenas siga em frente. Depois que suportou, ele alcançou a promessa, amém? Oh, que coisa, aí está. Está vendo isso, irmão? Isso sacode para longe todos os demônios e tudo mais. Lá está, ele suporta, ela suporta o teste. Mas, está vendo, aí está. O problema nunca está na palavra de Deus, não está na promessa de Deus. Se a gente falhamos em obter algo, isso é nós mesmo. Mas a coisa é real, nós crendo ou não crendo, ele é real. A palavra de Deus é real. Nós vimos cada um lá sofrendo com isso, foi curada disso, curada daquilo. Ele é real, ele faz o mesmo hoje também. Diga, e Satanás veio e disse, agora eu lhe digo, você está um pouco agitado. Porque você tem uma fé dentro de você, irmão, você é agitado. Às vezes o povo ele é louco, ele é agitado, está louco. É Satanás. Você só é melhor se um pouco razoável, só é melhor se Satanás diz. Só é melhor ser um pouco razoável sobre isso. Para que isso tudo? Satanás tem uma fé ancorada dentro de mim. Isso é assim, diz o Senhor. Diga, é assim, diz o Senhor, Satanás. Não me importa quão difícil seja, o que pareça, o que alguém diga. Eu quero com paciência. Você quer dizer isso? Eu quero com paciência, não se inquietando. A pessoa não consegue ter paciência e se inquietar o tempo todo. Mas ser paciente. O profeta de Deus disse que Deus deu aquele teste para Abraão 25 anos. Imagina, 25 anos, irmão, sendo testado. Mas aquilo só fortaleceu Abraão. O profeta de Deus diz que ele estava muito mais forte do que no início. A fé dele estava muito mais robusta do que no início. Então nós suportamos também? Nós não temos o pai Abraão? Nós não somos sementes real de Abraão? Nós não podemos suportar também com paciência? Ouçam. Não importa quão difícil seja, o que

barquinho lá no mar revolto, o capitão fala para os marujos: isso as velas. Lá vem a tempestade. E aquelas velas mantêm aquele barquinho lá, irmão. Assim é você. O problema chegou. A enfermidade chegou. Isso as velas da fé. E fique firme e segue em frente. Não importa. Não importa o que aconteça, siga adiante. Nós estamos rumando, rumando ao pôr do sol, você crê nisso? Há um lugar de descanso para mim, um lugar de descanso para você. Ouçam, vou dizer algo, olhe, a fé é inconsciente, amém? Você crê?

E consciente, irmão, é que não raciocina, não para para raciocinar. Já pensou o Senhor Jesus Cristo parando para raciocinar com Lázaro morto na sepultura há quase 4 dias, lá com seu nariz caído? Vermes já estavam corrompendo seu corpo. Ah, será mesmo, mas já faz 4 dias, se fosse um dia, ou se talvez ele estivesse enfermo ainda, quem sabe, mas agora já tem 4 dias, já pensou? Não, ela é inconsciente. Ele apenas ergueu o seu corpo esquelético e disse: Lázaro, sai para fora! E aquilo teve que obedecer. Porque ele estava diante do poder de Deus, irmãos. Há um poder de Deus escondido em cada um dos seus filhos. E nós não sabemos como usá-lo, mas há um poder escondido em nós. Jesus Cristo não se importava se ele estivesse numa tempestade e o vendaval estivesse balançando o barco de um lado para o outro, ou ele se encontrasse diante de uma confusão de demônios.

de movê-lo também. Ele continuava andando tão calmo e quieto quando podia estar. Oh, a coisa tá difícil. O mar tá revolto. O problema é grande demais. Oh, lá veio aquela confusão de demônio. Aquilo era tudo demônio para apedrejar aquela mulher que foi pega em adultério. Ele estava lá sentado, escrevendo na areia, tranquilo. Da mesma forma ele agiu naquele barco quando estava naquele mar revolto. Ele estava tranquilo, sereno, dormindo no barco. E a coisa ficando feia lá, em outras palavras. E as ondas cobrindo, E os discípulos agoniados naquela loucura. De repente, oh, vamos recorrer a ele. Uma hora você tem que recorrer a ele. Vamos acordar ele. Mestre, o senhor não vê que nós perecemos? Ah, ele levantou tão calmo e disse: homens de pequena fé. Oh, Deus, aumenta a minha fé, Senhor. Aumenta a minha fé, você quer dizer? Aumenta a minha fé, Senhor. Ele disse: mar, vento, aquieta. Quem é este? Que até o mar obedece, o vento obedece. Quem é este? Vamos dizer o nome dele? Senhor Jesus Cristo.

porque Deus disse que sim. Você sabe que vai acontecer, porque Deus disse que sim. Ele ordenou, já diz tudo que está ordenado ao meu respeito, isso se cumprirá. Você acha que ele não sabe que você tem que passar por determinadas provas, por determinadas circunstâncias? Nós estávamos meditando sábado sobre Jó. Será que Jó sabia que ele teria que enfrentar aquilo que ele enfrentou? Sendo tão leal, tão fiel a Deus, tão obediente, tão justo. Será que ele sabia, poderia imaginar, será que passou pela cabeça dele que ele cairia naquela forma, sem nada, raspando sua chaga com caco de telha naquela situação, e seus amigos vindo zombando dele, sua esposa vindo, oh, amaldiçoe esse Deus e morre, Jó. Será que ele imaginou que ele passaria por aquilo um dia, sabendo da posição que ele ocupava? Não. Para raciocinar, um dia pode ser você, um dia pode ser eu. Mas ele estava certo. Eu sei que meu Redentor vive. Ele estava certíssimo, irmão, daquilo que ele cria. Mas enquanto isso, Deus estava lá de cima. O profeta disse: ele é meu orgulho. Ele é minha alegria. Oh, ele é um justo, ele é meu orgulho, ele é minha alegria, ele pode falar isso de você hoje também. Ele é minha alegria, ele é minha alegria, ele é meu orgulho, ele tem fé, eu vou deixar ele passar por isso, eu vou deixar ela passar por isso, porque eu sei que ele testificará, que ela testificará, que tem algo lá dentro. Ele é minha alegria. Ele é meu orgulho. Oh, Deus, você já imaginou o profeta de Deus fazendo tudo o que ele fez? Só por causa que ele deu ouvido à sua sogra lá. E não foi para aquele bando lá. Como ela disse, aquele bando de lixo lá, lata de lixo. E ele foi, perdeu a sua filhinha, sua esposa. Que tristeza. Quando eu vejo aquela cena, quando eu vejo o Mombrana falar da sua esposa saindo a maca no jardim, ela não podia dar um abraço no seu filhinho Billy Paul. Que tristeza, irmão. Uma mãe não puder dar um abraço, pelo menos até mais, até nós nos encontrarmos por causa daquela enfermidade. Que tristeza! E Satanás vem no intelecto e vai e passa nos sentidos do corpo. E passa nos sentidos. E vai. Mas quando ele encontra algo sólido, aquela fé diz: eu sei que meu Redentor vive. Eu sei que eu estou nas suas mãos. Nosso nome está gravado nas palmas da mão do Deus Todo-Poderoso. Nada pode tirar nosso nome de lá, a nossa posição, a nossa fé de lá. Se temos que passar por certas coisas, nós passamos crendo e dando glória a Deus, que nós sabemos em quem temos crido, nós temos certeza de que Ele é poderoso para guardar o nosso depósito até aquele dia. Ele não dizia: oh, já orei o suficiente, será que jejuei o suficiente, será que fiz isto, será... Ele continuava andando inconsciente, isso mesmo. Ele cria que o que Deus disse era verdade. As palavras tinham de se cumprir. E ele sabia que sua vida era para cumpri-las. Isso mesmo. A vida de Cristo era para cumprir as palavras. Para cumprir aquilo que ele veio para fazer. Ele não veio para libertar os cativos, dar vista aos cegos, veio para fazer tantas coisas, aquilo tinha que cumprir. O profeta de Deus diz no 103, e você está aqui para cumpri-la também. Eu estou aqui para cumpri-la também.
apenas

Cristo, ande com Ele. Sem prestar atenção à direita ou à esquerda, apenas continue seguindo em frente. Se surgir algo na igreja, ande com Deus, aleluia! Se a doença o acometer, ande com Deus! Se o vizinho não gosta de você, ande com Deus! Apenas continue andando com Deus! Não fale em obter isto, ande com Ele! O profeta se encontrava em meio a uma tempestade, vocês sabem, no Colorado. Já os jornais já tinham anunciado que haveria uma grande nevasca. Mas ele estava querendo caçar o seu alce. Ele queria caçar o seu servo. E ele sabia, ele conhecia. Ele sabia, no primeiro vento, no primeiro chuvisco, nós já corremos e voltamos para o acampamento. E ele foi subindo colina, mesmo sabendo que haveria uma nevasca. Mas de repente, o tempo começou a mudar de repente, ele falou, melhor voltar. Ele estava voltando, descendo o pico, de repente aquela voz disse para ele, volte para onde você veio. Ah, irmão, que coisa é você obedecer a Deus? Imagina, Deus estava mostrando para o profeta que ele tinha que voltar para o pico, onde era o lugar mais perigoso. Ele falou, se eu voltar lá é para a morte, Senhor. Mas ele continuou descendo, que ele queria encontrar o riacho, e do riacho ele chegava no acampamento. De repente a voz diz, volte para da onde você veio. Ele falou, eu conheço aquela voz.

Então ele voltou e foi subindo e a coisa começou a fechar, o tempo começou a fechar. E de repente aquela voz disse para ele: olha, somente fale a palavra. Fale, irmão, fale. Aquela voz disse: fale, que aquela tempestade, fala o que você quiser para aquela tempestade e ela te obedecerá. É, realmente sou eu que te fiz aparecer os esquilos, eu que falava com você, o profeta tinha ciência disso. E ele disse: aquela tempestade, ele disse: tempestade, pare, o sol brilhe. E aquilo teve que se dissipar, e o sol brilhou. Então aquela voz disse: você não quer caminhar comigo? Ah, irmão, quando você passa por aquilo, quando ele sabe que você tem algo dentro de você,

minha filha. E ele foi caminhando e foi lembrando da sua esposa e tantas coisas. E de repente ele começou a chorar e ele via aquele barulho. Pá, pá. E ele olhou pro chão, eram suas lágrimas batendo nas folhas secas que estavam encobertas de neve antes. Oh, Deus é maravilhoso, irmão. Ele queria tanto aquele alce, aquele cervo. Você conhece a história? Deus deixou os três, a mamãe e os dois filhotes na frente dele. E Deus olhou, você, Mombrão andava lá. Eles não precisavam nem correr. Se eles dessem um passo, Mombrão acertava os três. Mombrão, você sabe, era bom de pontaria. Mas Mombrão olhou e lembrou da promessa. Oh, eu fiz uma promessa, eu não farei isso, eu não caçarei para os outros. Mas veja bem, de repente aquela voz, como você foi fiel. Como você foi fiel à tua promessa, eu também serei fiel. Eu não te deixarei, eu não te abandonarei. Ele não abandona os seus, ele não esquece dos seus. Oh, apenas ande consciente, irmão.

hoje na estrada que não quis mais voltar, amém? Vá tão longe, irmão, até que você não dá conta mais de voltar. Ah, perdi o caminho de volta, eu já estou longe. Ande com Deus. Um médico diz que você vai morrer. Ande com Deus. O médico diz que você não pode. Bem, ande com Deus. Apenas ande com Deus. Só isso. Pois Deus lhe prometeu.

médico disse, você vai morrer, não importa. O profeta de Deus disse, enquanto a morte está trabalhando para me envelhecer, para me desgastar, ó Deus, a vida está trabalhando, me tornando novo outra vez, para entrar naquele corpo celestial. Essa é a nossa segurança, essa é a nossa esperança, isso é onde nós estamos edificados. Você terá seus altos e baixos. Não se preocupe. Você tem de passar por matagal espinhento, por rochas pontiagudas, por penhascos, pelas encostas das colinas, pelas montanhas, sobre as águas. Mas ande com Deus. Sim, Senhor. Há tantas colinas para subir. Você já ouviu o antigo hino, mas quão pequeno parecerá quando chegar ao fim da jornada. Ora, que coisa! Apenas olhe para lá, tudo o que aconteceu, olhe para as suas pegadas, não será muito. Não será como nada quando nós entrarmos lá. Esperando com paciência. Alcançou a promessa. Os homens, porque quando os homens certamente juram por alguém superior a eles, e o juramento de é confirmado, confirmação é para eles o fim de toda a contenda. Em outras palavras, quando os homens juram, se vierem a vocês e fizerem um juramento, é o fim de toda a contenda. Vocês creem, vejam. E aqui para nós encerrarmos, 110 e 111, aquilo que nós ouvimos já, o profeta dizendo, vamos voltar e ver qual é o juramento. Gostariam um minuto? Gostariam um minuto? Um minuto? Lá no livro de Gênesis, eu estava lendo isto aqui, o outro dia, capítulo 15 de Gênesis. Você dá para até ouvir, irmão Brana, procurando Gênesis no áudio. É bom, né, você ouvir a mensagem, você fica assim, você entra naquele espírito. Lá vai, bom Branis, lá vai. Ouça um juramento que Deus fez. Se quiserem ler algo que os faça se sentir muito bem, você quer ler algo que te faz sentir muito bem?

0: ouvido o grandíssimo galardão. Quer ouvir algo bom? Eu sou teu escudo, o grandíssimo galardão. Eu sou teu escudo, se Deus é o seu escudo, como o diabo vai atingi-lo? Está vendo? Eu sou teu escudo, o teu grandíssimo galardão. Quem é? Eu sou o Senhor, o teu grandíssimo galardão. Descanse nisso, irmão. Descanse nisso, irmã. Em nome do Senhor Jesus Cristo, Deus te abençoe.
1: Vamos dizer, Deus continue abençoando o irmão William Porto, mantendo a unção da mensagem sobre ele. Oh, que maravilha! Eu sou o seu escudo. Ninguém pode me atingir se não passar pelo Senhor antes. Mas e nós ficamos de ter a resposta dos médicos hoje, mas fomos até ali na clínica dele, dois médicos. Um é bem experiente, professor na Unicamp, e ele disse... não saiu ainda. Eu falei, doutor, eu já sei do resultado. Não tem nada. O Senhor Jesus Cristo já me curou. E ele disse, não, eu creio que na operação divina também, eu creio nisso. O outro também disse, Deus, eu também creio que existe uma operação divina. Os dois médicos. Mas Deus colocou nós dois na sua vida para te ajudar. Muito bem. Mas o médico falou desse jeito. Deus colocou nós dois na sua vida para te ajudar. Muito bonzinho, muito Deus mesmo. Eu só do fato de conversar. Não é aqueles médicos arrogantes, aquela coisa. Não. Só aqueles... bem, né? Você viu, né? O mais velho, né? Chega lá, conversa, pega sua mão, cumprimenta todo mundo. É bem, assim, diferenciado dos outros, que dos charlatões, né, que o Bruno fala. Mas eu disse esse parágrafo 100, não importa quão difícil seja, que pareça, o que alguém diga, eu quero com paciência, não se inquietando. A pessoa não consegue ter paciência se inquietar o tempo todo. Você só tem que içar bem as velas ali. Eu estou com as minhas velas tão içada, tão seguro, que eu nem sempre falar assim, ó. Você teve um segundo de preocupação, de menos segundo? Para te falar a verdade, nada. Um milímetro, as velas bem içada. Algo se apoderou de mim e eu apoderei de algo que eu até desconheço, viu? Algo se apoderou de mim do jeito... que a minha mente está em Cristo, que eu não tenho tempo nem para pensar nada. O único pensamento que eu venho é levando Ele mesmo em seu corpo as nossas enfermidades. Aí eu coloco as minhas, de Cleomar Borges. E tomando sobre si as nossas iniquidades, eu coloco as minhas, de Cleomar Borges. E nós reputamos por aflito, ferido de Deus e oprimido. Mas Ele foi ferido pelas nossas transgressões, eu coloco as minhas, de Cleomar Borges. E moído pelas nossas iniquidades, eu coloco as minhas, de Cleomar Borges. E pelas suas pisaduras, nós fomos sarados. Eu chagas minhas. Clamar Borges foi sarado. Eu estou curado. E eu disse, eu também creio. Eu creio que é só isso aí, ó. E junto também.

eu estou curado. E eu disse, eu também creio, eu creio que é só isso aí, ó. E juntamente com a medicina convencional e tal, mas eu já estou curado, doutor. Só quero saber aí, ver se vocês vão acertar nesse exame aí, viu? Não erra não, por favor. Se errar, eu vou mandar para outro laboratório fazer. Não tem problema, pode mandar para outro. Pode ter essa possibilidade. Não creio que eles não vão errar, não. E o parágrafo 108, e você está aqui para cumpri-la também. Estou aqui para cumprir um propósito. Apenas ande inconsciente do medo. Graças a Deus. Eu estou inconsciente do medo. Ande inconsciente da crítica. Também não me importa. Ande inconsciente para o mundo. Não me importa. Ande enquanto anda em Cristo. Ande com Ele. Sem prestar atenção à direita ou à esquerda. Apenas continue seguindo em frente. Se surgir algo na igreja, ande com Deus, aleluia. Se a doença acometer, ande com Deus. Se o vizinho não gosta de você, ande com Deus. Apenas continue andando com Deus. 106, você terá seus altos e baixos. Não se preocupe, você tem de passar por matagal espinhento. Ah, meu Deus, eu não queria voltar um segundo na vida. Tantos matagais espinhentos que eu já passei. Por rochas pontiagudas, por penhascos, pelas encostas das colinas. Se é novo, prepare para passar por muitas coisas. Tá velho? E a coisa vai aumentando cada vez mais, viu? Leão, urso, chega o Golias, não tem problema. Ele é o mesmo do leão, o mesmo do Golias, o mesmo do gigante. Colinas, pelas montanhas, sobre as águas, mas ande com Deus. Sim, senhor, há tantas colinas para subir. Você já ouviu o antigo hino? Mas quão pequeno parecerá quando chegar ao fim da jornada. É aquele hino que já tem? Prepare ele aí para um dia. Ó, oh, dá para cantar agora? Não, né? Ó, oh, dá, Wesley? Tá? Ô, oh, irmã Rebeca, vocês são afinadas. Ora, que coisa! Apenas olhe para lá, tudo o que aconteceu. Olhe para as suas pegadas. Não será muito. Nós estamos deixando pegadas. Isso está ajudando pessoas a crer, descansar. Ah, eu tenho que ir lá, tremendo, tremendo. Tremendo que eu já sei do resultado. Está na minha alma. Ah, mas se sai diferente do papel, não tem problema, não vai mudar nada. O problema lá é que eles erraram, e aqui está tudo certo. Não adianta sair bom lá no papel e ruim em você. O importante é que está em você. O resultado não depende do que o médico diz, que não diz. Depende da sua alma, do seu coração. Só isso, pronto. Está certo? Está certo. Lá não faz diferença. Amém? Vamos seguir em frente. Ser cristão é a melhor coisa do mundo. Vamos colocar de pé. Vamos louvar, agradecer, andar com Deus, rejubilar, amar um ao outro, viver em paz, viver certo. Depois que você faz uma visita do outro lado, você vê tanto que o amor é frio, começando por mim. Por mais que eu ame as pessoas, eu estou muito longe. Por mais que você ama, você está muito longe. Oro pelas pessoas. Muita gente diz, por que você ora pelas pessoas? Eu amo orar pelas pessoas.

0: que Deus me deu. Eu amo isso, faz parte do meu viver, da minha instituição. Mesmo que elas não gostem de mim, mesmo que não agradeçam, mesmo que eu seja menos amado, mas eu amo isso. Mas eu estou muito longe daquele amor, muito. Quando você vai se aproximando da terra, você dá desespero, desesperador, por causa do egoísmo, por causa da falta do amor. Não é no mundo, não, entre nós. É desesperador. Muito desesperador. Isso eu estou desesperado com isso. Se tem uma coisa que eu estou preocupado é com isso. Se você perguntar se eu estou preocupado com isso, não. Mas com isso eu estou, que precisamos de chegar a um lugar aonde nós vamos ser arrebatados. Me veio uma coisa tremenda hoje, experiências incríveis dentro da mensagem, que oxalá faltar-me o tempo. E eu vou chegando a um ponto que oxalá suportar-me, porém ainda, porque estou zeloso de vós, com zelo de Deus, suportar na minha loucura. Eu sei que Deus vai trazendo muita coisa para mim, que vocês vão achar que eu estou louco. Um dia você vai pensar que eu estou demente, mas não é demência, é a verdade da Bíblia. O irmão William, você falou, se nós estivéssemos no dia do irmão Branham, nós estamos no dia do irmão Branham. Nós estamos no dia da voz de Malaquias 4. Nós estamos nos dias da voz de Lucas 17:30. Nós estamos nos dias da voz do sétimo anjo, de Apocalipse 17. Nós estamos nos dias, nunca deixa o diabo colocar isso em você. Se eu estivesse no dia do irmão Branham, nós estamos. Nós estamos nisso. Isso é uma coisa que o diabo quer tirar de você. Se o profeta estivesse aqui. Não. O ministério do fim chegou. Ele é a perfeição. Ele é evidente até o rápido. Ele termina com o arrebatamento, porque nós vamos encontrar nas bodas do Cordeiro com ele. Milhões com o Senhor. Milhões vão ressuscitar. Uns vão ser transformados. Aí eu tenho uma coisa tremenda. Mas eu sei que se eu falar agora, você vai dizer que eu estou louco. Qual é a mensagem que dá fé para o arrebatamento? Não é essa aqui? E essa aqui que dá fé para aquilo lá. Está te dando fé para a sua cura, para tudo que você precisa. É essa aqui. Fora dessa aqui você não vai ter isso. Você pode ter alguma coisa igual aos internacionais e outra coisa ali, igual a um, testemunha por lá. Mas é essa mensagem que nos dá fé para o arrebatamento. E para as outras coisas, também é ela. Amém.
1: Graças a Deus. E estiveram conosco pela internet aproximadamente 170 conexões. Nós despedimos de todos os irmãos, também através da internet. E aqui também, diga um ao outro, Deus te abençoe. Se o Senhor nos permitir, sexta-feira estaremos reunidos novamente. Deus abençoe a todos.